0: Olá, boa noite para você. Já está começando aí mais uma edição do Noturno 105,9. Eu sou o Marquinhos e vou fazer companhia para você até as 2 da manhã, com muita música, informação, curiosidades e aquele bate-papo descontraído. Aqui pela tua Cultura Zona Sul, FM 105,9. É, segunda-feira chegou trazendo aí gostinho de querer um pouquinho mais de final de semana. Mas a vida segue e a gente segue junto para mais uma semana. Lá fora, o frio, o tempo com cara de chuva, pede um chimarrão quente. Quem sabe passar um café bem fresquinho, bora saborear um chocolate com aquele caldo caprichado, hein? À vontade, o cardápio é por tua conta. E para você que está voltando do trabalho, pegando a estrada, começando aí o turno da noite, organizando a casa, ou já está embaixo das cobertas, sinta-se em casa, porque daqui até as 2 da manhã, a companhia toda nossa. 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Bora lá, aumenta o volume, relaxa, deixa a trilha sonora da tua noite, porque...
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0: Tá começando e é só sucesso. Tá aí, João Bosco Vinícius, Pare Apagado.

0: abrindo a trilha sonora da tua noite com Bruno Mars, a Just Might Live Performance. Falou pra você também de propósito, mesmo que o mundo acabar. E João Bosco e Vinícius, Pare Apagado.
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0: É, fazendo a tua companhia pra você com música, informação e aquele clima gostoso que só o rádio tem. Hoje, segunda-feira, 27 de julho. É, nesse momento os termômetros marcam 17 graus. Tempo estável aqui na zona sul do estado. 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A nossa programação ainda fica melhor ainda com a tua participação. Interaja, liga para cá pelo 3232-2303. Você participa, pede a música ou pelo WhatsApp. Prefixo 53991647867. Mandei a tua mensagem de texto ou voz. Manda o teu recado, conte para nós. Onde é que você está curtindo aí o noturno? Envie aquele abraço especial ou peça música para quem está fazendo falta aí na tua noite. Combinado? Fica a pergunta para você. Qual é a música que não pode faltar nesta segunda-feira com cara de chuva? Participe, daqui a pouquinho tua mensagem está indo ao vivo pro ar. Pelo WhatsApp, já mandando um abraço muito especial aí pro Cássio Curs. Boa noite, Marquinhos, na escuta em Pelotas. Bairro Fragata também. A Margarete no... lá na Mangueira, curtindo a programação, mandando aquele boa noite pra você também. É a interatividade, a participação do ouvinte. 3232-2303, tá liberado. 991647867.
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0: Pericliziana Castela. Simplesmente acontece. Agora 9h14, boa noite.

0: esse é o Serginho Moá, muito estranho, cuida bem de mim. Fala pra você também, Henrique Juliano, ele quer ser eu. E abrimos aí com Péricles e Ana Castela, Simplesmente Acontece. É a trilha sonora deste teu, desta tua segunda-feira, 27 de julho. Temperatura aqui em Rio Grande, 17 graus. São José do Norte, 17, Pelotas, 16. Santa Vitória do Palmar, 15 graus. A previsão para toda a região é de céu encoberto, com aumento de chuva durante a madrugada e ao longo desta terça-feira.
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0: 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Grupo Menos é Mais, com Pablo. Saudade Inconveniente. Agora, quando são 9h24. Boa noite.

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0: exatamente pensando assim, falando de flores em nossas vidas, falando de momento especial como esse que a gente está vivendo aqui. É por isso que eu brigo sempre, eu sempre digo, o bem mais precioso que a gente tem é a nossa vida. O maior presente que Deus nos deu, a nossa vida. Portanto, viva a sua vida, não viva a vida de ninguém. Vale a pena viver cada minuto, cada segundo da sua vida. Eu vim aqui na vida, no mundo, apenas para viver a minha vida. E eu quero viver a minha vida. A minha, a sua, é muito importante para aquele cara que está lá em cima. A nossa vida é importante para ele, importante para nós, para as pessoas que nos amam. Portanto, não descrença, não desista. Pensa apenas que você tem. Você veio aqui para ser amado e para amar. Eu amo a minha vida, amo a vida de vocês. Obrigado. Eu quero viver a minha vida.
1: E você também ama a vida? Zezé de Camargo, Flores em Vida. Também teve aí o Pagode Sofrência com o Rei da Sofrência e a Rocha, o Pablo, com o Grupo Menos é Mais. Saudade Inconveniente. Fechando pra você o primeiro bloco dessa noite. 27 de julho, segunda-feira, começando a semana num bom clima, né? Beijão especial para Damiana, curtindo a programação. Disse que, olha, começou arrasando. Que bom, Damiana. Beijei para você e a Magda na São João. Agora, quando são 9h32, bora pro intervalo. Na sequência tem mais até as duas.
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1: Previsão do tempo.
2: Segue a previsão de tempo instável em toda a região sul nesta terça-feira. Céu nublado com pancadas de chuva e trovoadas ao longo do dia. Um alerta vermelho para um acumulado de chuva que pode ultrapassar os 100 milímetros na região. Mesmo assim, as temperaturas seguem agradáveis. Em Rio Grande e Capão do Leão, os termômetros variam entre 15 e 21 graus. Em Cristal, mínima de 16 e máxima de 22 graus. A intensidade dos ventos será fraca. Previsão do tempo com informações do Instituto Nacional de Meteorologia, IMET.
0: Previsão do tempo.
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12: Agora, quando estão faltando 23 minutos para as 10, chegamos aí já no dia 27 de julho, quase no final do mês. Temperatura lá fora 17 graus, temperatura em declínio, tempo instável, previsão de chuva para as próximas horas. A tua participação é pelo 3232-2303. Ligou pra cá, Danúbia, tá trabalhando, tá curtindo a programação lá na São Miguel. Um beijão aí pra Danúbia, boa noite pra você, bom trabalho. Enquanto isso, eu faço tua trilha sonora e te acompanho aí. Boa noite da Nubinha, né? Nubinha. A Regiane lá em Pelotas, no Barro Duro, também acompanhando, mandando uma foto aqui de um pão feito em casa. Delícia! Já a Zefinha ligou, tá curtindo a programação na Junção e pede aí Inimigos do HP. É a trilha sonora feita pelo ouvinte e pelo WhatsApp. É o 991647867. As meninas tiveram o final de semana sumida, né? Não apareceram por aqui. Mas chegaram agora. Boa noite, Marquinhos. Gostaria de participar do programa. Já está. Oferecendo uma música aí pra minha mamãe Yolanda. Um abraço aí pra todos os ouvintes, todos os amigos da Castelo Branco. Aqui é a Lourdes, eu sei. Oferecendo a música pra mamãe Yolanda, tá bem? Um beijão pras meninas, hein? A Yolanda e a Lourdes curtindo a programação lá na Castelo Branco. Já Simone Severo, na Mangueira. Boa noite, Marquinhos. Tudo bom? Gostaria de escutar Dilcinho, Péssimo Negócio. Beijo pra você, obrigado. Pro Vini também. Agora faltando aí 21 pras 10.

0: Matheus e Cauã, orgulho não deixa. Teve inimigos da HP, condomínio fechado. Pedido aí da Zefinha. E abrimos aí com o Dilcinho, péssimo negócio. Esse aí foi pedido aí da Simone Severo, no bairro Mangueira. Obrigada com a gente, boa noite pra você.
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0: É, agora faltando aí 11 minutos pras 10. Seguimos aí até a meia-noite com a tua participação, a tua interatividade pelo 3232-2303. Nosso WhatsApp é o 991647867, prefixo 53. Mandar um salve aí pra galera que tá nos levando na carona. Você, motorista aí de táxi, os taxistas. Um abraço especial aí pro Abner. Também pra galera aí, motoristas de aplicativo, levando eu na carona. Tem muita gente boa trabalhando. E um abraço também pro grupo de monitoramentos aí. Paitaon, Alcatel e todos os Alfas, os Corujas, Zé Buscapé, os Águias. Se tiver mais algum, identifique-se agora. Manda aí a tua mensagem, fala pra nós o que que o teu passageiro quer ouvir. Fala pra nós onde você está, como é que tá o movimento hoje, tá bom? Abraço aí pra toda a galera, então, dos taxistas e motoristas de aplicativo. Pelo WhatsApp, passando por aqui a Cleusa Pinho. Boa noite, Marquinhos. Olha, papai do céu está bravo, hein? Oh, essa eu vi quando eu era criança. Beijão aí pra Cleusa Pinho na Avenida Pelotas. Trabalhando, fazendo a cidade andar. Vigilante Perazzo, boa noite, Marquinhos. Ouvindo a melhor rádio aqui na Balsa. Bom trabalho para você, Vigilante Perazzo. Curtindo a programação aqui da 105,9. Turma do Pagode, Ferrugem, Mumuzinho. Duvido. Agora 10 para as 10. Boa noite.

0: Projeto Jota Quest Tim Maia, estrela do meu show. Falou pra você também, João Neto e Frederico, cara de sorte. E abrimos aí com Turma do Pagode, Ferrugem, Mumuzinho, Duvido. A trilha musical da tua noite de segunda-feira é aqui.
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0: Até as 2 da manhã. Continue participando, interagindo, 3232-2303. Nosso WhatsApp, prefixo 53, 99164-7867. Fechando mais um bloco, vamos aí para um rápido intervalo e voltamos na sequência.
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0: 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Boa noite.
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4: E o tempo passando rápido, é agora quando são 10 horas e 2 minutos. É, gente, estamos aí na segunda-feira, já 27 de julho, última semana de julho. Daqui a pouquinho tá chegando aí mês de agosto, que ó, batendo na porta. Mês de agosto, pra mim, o mês do bom gosto, o mês que eu adoro. Virou o relógio, agora 10h03. Vou dar um bônus especial pra você que está nos restaurantes, lanchonetes, pizzarias, hamburguerias. Não posso esquecer da galera aí do churrasquinho. Tá chovendo, gente. As cozinhas da nossa região preparando cada pedido com dedicação, enquanto muita gente tá em casa descansando, aguardando. Você segue firme aí no trabalho? Um nosso abraço, reconhecimento e excelente noite na companhia aqui do Noturno 105,9. Tá trabalhando? Peça tua música, interaja, faça a programação junto comigo. 3232-2303. WhatsApp é o 991647867. Peça a tua música, interaja, manda o teu tua mensagem de texto ou voz. Quem ligou pra cá foi a Margarete, um beijão pra ela, também a Lucinha Ávila, lá no condomínio Junção, curtindo a programação Feliz da Vida. Pela primeira vez na vida teve a experiência aí de acompanhar a procissão de São Cristóvão no... A boleia do caminhão é muito legal mesmo. Sensacional a experiência e você quer sempre. Beijão então para a Lucinha Ávila. Tem menina distraída na programação, hein? Marquinhos, estamos esperando teu alô. A Lourdes e a Holanda. Já mandei, meninas. Ela disse que não ouviu. Ah, devo ter dado uma cochilada. Não tem problema. Então tá, ó. Dois beijões instalados para a Holanda e também pra Lourdes, tá bom, meninas? Um beijão pra vocês aí. 10h04. Quem curtiu o Lobão nos anos 80, ele tá com uma turnê nova, porque agora é Lobão e Power Trio.
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4: Tocando seus grandes sucessos rematerializados, versão ao vivo. Me Chama. 10h05.

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0: trilha sonora desta segunda-feira. Maiara e Maraíza, 90 por 10. Teve Papas da Língua, Pura Ingratidão. Lobão agora é Lobão Power Trio. Me Chama. É a sequência musical fazendo a tua trilha nessa segunda-feira, 27 de julho. Lá fora a temperatura, 17 graus.
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0: Agora quando são 10 horas e 15 minutos, bora comigo até as 2 da manhã. 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Lembrando que ainda hoje, à meia-noite e à uma, tem clássico da noite. O som atemporal que marcaram gerações. Quero mandar um abraço aí pra galera que tá curtindo a programação online, através aí do nosso aplicativo Cultura Zona Sul 105,9, à disposição na tua loja virtual preferida pelos sistemas iOS ou Android. Pessoal que está curtindo a programação também pelos sistemas, pelas plataformas Rádios TuneIn e Rádios Net. Curta nossa programação ao vivo também pelo nosso site complexoculturazonasul.com.br. Lá você encontra os links para todas as nossas redes sociais. Tem a rádio ao vivo para você 24 horas e as notícias de Rio Grande e região. Destaque para eleitores já podem solicitar voto em trânsito para eleições 2026. Prazo vai até 20 de agosto. No esporte, Brasil de Pelotas anuncia novo treinador para a divisão de acesso. Economia. Plataforma P33 inicia viagem ao Estaleiro Rio Grande para processo de reciclagem sustentável. Esses e outros destaques em complexoculturazonasul.com.br. Você participa, interage no 3232-2303. Quem está curtindo a programação? Aqui na Hidráulica, o nosso vizinho, o Cateca. Ele tá tomando uma breja bem gelada para aquecer e pede Bruno e Marrone com Matheus e Cauã. Movimentos Sutis.

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1: A Via Sacra do Santo Cristo com a Maria Lúcia.
0: Chester 22.
1: Música aí do Legião de Brasília Urbana, regravada aí pelo Revelação e Afro Reg 21.
2: Conjunto.
1: Ficou demais esse pagode, né?
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1: Agora, quando são 10 horas e 31 minutos.
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1: essa... Temperatura em 17 graus. Boa noite pra você.
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1: Bora comigo até as 2 da manhã, hein? Tô aguardando você. Vale a tua participação no 3232-2303. WhatsApp é o 991647867. Bora pro intervalo. Agora 9h31. Na sequência tem mais música, tem o teu pedido.
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6: Previsão do tempo.
7: Segue a previsão de tempo instável em toda a região sul nesta terça-feira. Céu nublado com pancadas de chuva e trovoadas ao longo do dia. Um alerta vermelho para um acumulado de chuva que pode ultrapassar os 100 milímetros na região. Mesmo assim, as temperaturas seguem agradáveis. Em Rio Grande e Capão do Leão, os termômetros variam entre 15 e 21 graus. Em Cristal, mínima de 16 e máxima de 22 graus. A intensidade dos ventos será fraca. Previsão do tempo com informações do Instituto Nacional de Meteorologia, INMET.
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1: Agora, quando estou faltando aí 27 minutos para as 11 da noite, você segue comigo até as 2 da madrugada, lembrando que à meia-noite e à 1 da manhã tem os clássicos da noite, contando a história da música para você. E a partir da 1h30 até as 2, o amor está no ar. Meia hora com as baladas mais românticas para quem está curtindo a 2. É, e para quem está sozinho, pega o lencinho e chora neném. O amor está no ar. Da 1h30 até as 2h, e a partir das 2h da manhã, você cruza a madrugada aí com Paulo Roberto Djavan e o Insônia. É a cultura integrando a Zona Sul 24 horas com você. Pelo 3232-2303. Quem ligou pra cá foi o Clóvis lá em São Lourenço. Tá curtindo a programação? Diz que agora a noite tá calma, choveu à tarde. Ele tá pedindo aí Daniel Júnior. Conexão. Também pelo WhatsApp 991647867. Obrigado pelo carinho das palavras da Cacá. Obrigado mesmo, ó, palavras muito fortes assim, de carinho mesmo. Passando para agradecer o meu querido Marquinho da Rádio Cultura Zona Sul pela atenção, carinho e respeito quem tem com seus ouvintes. Parabéns pelo excelente trabalho, pelo programa. Boa noite, um grande abraço, outro para você, Cacá. Aí no cassino, obrigado pelo carinho, obrigado pela mensagem. Quem tá curtindo a programação também é meu xará, Marco Aurélio Ferreira. O Marquinho, um abraço aí pra você. Pode tocar uma música? Uma só não, eu toco várias. Qual vai ser? E ele não disse ainda. Também ligado com a gente, a nossa motorista de aplicativo. Tá curtindo a programação, a Daiane. Tá pedindo pra oferecer a música aí pra todos que estão ligados na melhor rádio. Um grande abraço, Daiane, motorista de aplicativo pela Uber. Quero mandar um abraço também para toda a galera aí da Lancheria Melo. Esse eu aprovo. A Eliane na Avenida Pelotas mandando aquele boa noite, Marquinhos. Tudo bem? Olha, uma ótima semana para nós, viu? Estou na escuta, acompanhando a cada minuto enquanto não pegar no soninho. Beijão para você. Outro para tu. A Lucinha Ávila mandando mensagem de áudio.
2: Boa noite, meu gordinho lindo, querido, amado. Roda uma música das minhas para mim, faz favor. Para os meus amigos todos do coração. E para ti, em especial. Grande beijo, bom retorno ao teu lar. Jesus te ama e eu também.
1: Eu também. Boa noite. Beijão para você. E o Oscar curtindo a programação lá no Povo Novo.
10: Marquinhão, eu quero ouvir hoje... Boa noite, Marquinhos.
1: Boa noite.
10: Eu quero ouvir hoje Conexão.
1: Só tu? Vários querem ouvir.
10: Oferecendo para a Valia, a Mari e a Simone, tá? E obrigado para ti, boa noite.
1: Boa noite, meu querido Oscar, lá no Povo Novo.
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1: Respira fundo, porque essa é a mais pedida.
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trilha sonora tipo o amor está no ar com Bruno Mars, Rick Ristel, teve Zé Neto e Cristiano, Fama de Louco. E a mais pedida, Daniel Júnior Conexão, o cara que é o apaixonado. Realmente uma das mais pedidas desde que lançamos ela em fevereiro. Hoje agora tá no top aí da rádio, uma das mais pedidas em todas as programações. Música linda mesmo. Bom, agora faltando aí 12 minutos, virou faltando 11 minutos para as 11 da noite. Temperatura em 17 graus. Seguimos aí até as 2 da manhã, lembrando que a meia-noite e a 1 tem Volta ao Tempo. O melhor dos anos 70, 80 e 90. Clássicos da noite, internacional e nacional. A meia-noite e a 1 da manhã, contando a história para você. Pelo WhatsApp, a Cacá tá lá no cassino, tá curtindo a programação e tá pedindo uma música. Deixa eu ver aqui o recado, Marquinho. Gostaria de ouvir uma música pro meu bombom. O Amor e Carinho, Biquíni Cavadão e Isabela Brant. Então...

0: O Belo entrando no ritmo do Arrocha, é um pagode sofrência com o Natanzinho. Meia-noite e meia. Rolou o pedido aí da Cacá no cassino. Pequeno Cavadão, Isabela Brant entrando. Rodando pro bombom. Um bombom, boa noite pra você também. Agora, quando estão faltando aí 5 minutos pras 11 da noite.
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2: Valeu, gritou pro Bela aí, gente.
3: Alô, São Paulo, Brasil, Natanzinho Lima.
0: Alô, Zona Sul. Pois é. Estamos chegando ao final da primeira. É só a primeira parte, hein? Estamos chegando ao final aí da primeira parte do Noturno 105,9. 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Porque nesse instante estamos abrindo espaço para o programa Palavra de Fé, um programa da Igreja Ministério Adoradores em Cristo. E hoje, em plena segunda-feira, eu tenho a grata surpresa de ter o pastor Gilberto Herrera aqui comigo. Boa noite, pastor Gilberto.
4: Boa noite.
0: Que bom começar a semana com o senhor, viu? Esse meu querido amigo, pastor Gilberto Herrera, e o meu colega Bira Almeida. Fica triste, não. Voltamos à meia-noite com a segunda parte do programa e seguimos até às 2 da manhã. Tá feito o convite. Fica com a programação aqui da Cultura. Atendendo o último pedido. O novo sucesso da Marília Mendonça, Tudo Vai Ficar Bem. Pedido da Margarete na Mangueira. Tô esperando você à meia-noite. Valeu, até lá.

0: Hora certa.
1: Cultura 10h59.
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Boa noite a você, meu amigo, meu irmão, minha irmã. Está entrando no ar o programa Palavra de Fé. Nessa noite é com grande alegria que aqui podemos mais uma vez nos fazer presente na nossa querida emissora Cultura. E através nessa noite, dessa oportunidade que nos é concedido, nós pedimos a permissão para que possamos entrar na sua casa. E certamente Deus vai abençoar você. A você, quem sabe neste momento está trabalhando, né? Quem sabe você está dirigindo seu carro, seu veículo, você que está nessa estrada. Que Deus proteja, que Deus abençoe, que Deus livre você de todo.

0: toda ação perigosa. Muito bem, né? Vamos já aqui, nessa noite, nos cumprimentar. Hoje eu estou aqui, mas está também o meu irmão Bira Almeida. Boa noite, irmão Bira.
1: Boa noite, pastor Gilberto. Boa noite, Marquinhos. Que Deus abençoe a todos.
0: E o nosso boa noite ao irmão Marquinho.
2: Boa noite, pastor Gilberto. Boa noite, Bira. Boa noite, ouvintes. Ótima semana a todos, quando começa a chover lá fora.
0: É verdade, mas vai chover benção, vai chover nessa noite. Mas, irmão Marquinho, como de costume, né, tem aquela... O senhor faz sempre aí, como é que é aquele curta, comente, como é que é aquela...
2: Ah, pois é, né? Para você que está acompanhando aí através do nosso WhatsApp, na página Ministério Adoradores em Cristo, para que tenhamos mais engajamento, para que vá mais longe a palavra, nós precisamos fazer os três Cs, todos juntos, curta.
0: Comente.
1: Deixe seu comentário.
0: Compartilhe também, né?
1: Compartilhe.
2: É. Vamos tentar de novo? Curta.
0: Compartilhe.
1: Comente.
0: Agora deu certo.
1: Ah, sim.
0: Muito bem, olha, antes de nós darmos a nossa continuidade aqui, em seguida eu quero orar por todos vocês. Eu quero hoje parabenizar três pessoas. Bom, uma dessas pessoas é a nossa irmã Rosângela Vaguete. Mas ontem, como não teve programa, teve duas pessoas que aniversariaram ontem, duas pessoas muito queridas nossas, né, que faz parte do ministério, que é o nosso irmão Eli Wilson Martins e a nossa irmã Eva Maria dos Santos. Esses fizeram aniversário ontem, mas hoje o parabéns é para eles também e para a nossa irmã Rosângela Vaguete.

0: parabéns. Que Deus abençoe a nossa irmã Rosângela Vaguete, o nosso irmão Eli, a nossa irmã Eva também. Que Deus derrame muitas bênçãos sobre a vida de vocês. Muito bem. Nós já vamos aqui começar a nossa primeira oração. Nós vamos falar com Deus. Só que eu quero convidar você para fazer o seguinte. Hoje eu já vou fazer diferente. Eu convido você que vai colocar o copo com água, você deixa sempre perto de você. Hoje eu quero que você fique com ele na sua mão. A minha já está aqui. Durante o tempo de oração, eu vou ficar com o meu copo na mão aqui. Eu vou orar por essa água, para que você vai poder tomar e certamente Deus vai fazer um milagre na sua vida. Então eu convido você que nesse momento já está começando conosco esse programa. Vou dar um segundinho para você colocar essa água aí no seu copinho. Não sei aonde você vai, da onde vai tirar essa água. Se é da sua torneirinha, do seu filtro, aí da bombona, mas faz isso. Eu vou orar agora e eu gostaria que você fizesse essa oração comigo. Vamos falar com Deus então.
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0: Senhor meu Deus e meu Pai, louvado seja o teu nome, Senhor. Graças te damos. Obrigado, Jesus. Por mais essa noite, essa segunda-feira, de aqui podermos estar, Pai, mais uma vez, junto com todos que já se fazem conosco, onde já estamos nesse momento, chegando na sua presença. Assim como essa pessoa que está orando comigo agora, Pai, segurando em suas mãos aquele copo que ela já colocou, Pai, aquela água. Essa água que por enquanto está sendo somente uma água, mas eu lhe peço agora, Pai, toca nessa água, para que ela fique, Pai, cheia do poder, da graça do Espírito Santo, para que a pessoa que vai tomar dela após essa oração possa receber a sua bênção, a sua cura, o seu milagre. Jesus, abençoa agora, Pai, a vida dessa pessoa que está doente, seja ela abençoada, alcançada agora. E eu uso o nome do Senhor que é poderoso para que essa pessoa seja tocada agora. Que ela receba agora, Senhor, a bênção, Pai, a cura, o milagre dessa doença, dessa enfermidade, aonde estiver alojado em seu corpo. Do alto da cabeça, a planta dos pés, eu digo, em nome de Jesus, está repreendido agora toda a enfermidade que causa essas dores de cabeça constante, essa enfermidade nos ouvidos, essa catarata, essa enfermidade nos olhos. Eu estou repreendendo agora toda a pessoa cardíaca com essa doença, Pai, que da qual essa pessoa tem sido vítima. Essa pessoa, Pai, que tem sofrido com esse sopro no coração, com essa angina, o coração grande. Essa pessoa que sofre de asma, esse bronquite crônico, está sendo repreendido nesse momento. Toca, Senhor, agora nessa doença no pulmão. Toca nessa doença, meu Pai, na coluna. Toca, Senhor Jesus, agora, Pai, nessa doença, Pai, na área digestiva, seja no estômago, essa gastrite, essa úlcera, essa bactéria. Meu Deus, essa doença, Pai, que está alojada, Pai, no duodeno dessa pessoa, no fígado, no pâncreas, no intestino, no baço, no rim. Meu Deus, na bexiga, na próstata deste homem, no útero, no ovário dessa mulher. Em nome de Jesus agora, toca Jesus agora nesse caroço, nesse tumor, nessa hérnia, nesse cisto, nesse câncer generalizado. Ó Deus Pai Todo-Poderoso, pelo poder do Teu Santo Nome agora, Senhor, que ela começa a sentir agora, Senhor, algo diferente. Meu Deus, essa pessoa vítima dessa doença no sangue, esse diabetes alto, esse colesterol alto, em nome de Jesus, já foi diagnosticado, Pai, essa enfermidade, este Alzheimer, essa osteoporose, essa dor no braço, na perna que ela tem sentido, essa dor no peito. Em nome de Jesus agora, está sendo repreendido agora essa tendinite, essa bolsite. Em nome de Jesus eu repreendo agora esse problema de má circulação. Pelo poder da fé eu estou declarando agora essa bênção, essa graça, essa insônia, esses pesadelos. Afasta, Pai, agora esse espírito de depressão. Em nome de Jesus agora, sai essa opressão, essa ansiedade, esse medo, essa angústia. Tira, Pai, esse cansaço, esse desânimo, essa fraqueza. Afasta, meu Pai, agora da vida dessa pessoa todo o mal e tudo que não presta, que não provém do Senhor, não prevaleça mais nessa vida, nessa casa, nessa família, esse espírito do vício, da drogadição, do alcoolismo. Afasta, meu Pai, este espírito, Pai, de doença que só faz a pessoa viver gastando. Ela não tem mais, Senhor, como gastar. Já fez, Pai, tudo que era possível, mas essa doença, meu Pai, já se tornou crônica. Mas agora, em nome de Jesus, que é o médico dos médicos, que vai além da medicina e da ciência, eu digo, em nome de Jesus, está repreendido que esse mal saia, vá embora e não volte nunca mais para essa pessoa. Eu, em nome de Jesus, estou declarando essa água agora consagrada, abençoada, para que toda pessoa que agora dela vai tomar, que ela receba do Senhor a sua bênção, a sua cura, o seu milagre, em nome do Pai, do Filho e do Espírito Santo. Que assim seja. Amém, Jesus. Toma da água. Crê no Senhor agora e essa água vai fazer a bênção chegar, a cura, o milagre que você pediu.

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6: Muito bem, né? Você acabou de ouvir essa vinheta, que então nós vamos estar vivendo agora, domingo, né? A sétima Santa Ceia do ano.
7: Oitava.
6: A oitava?
7: É oitava.
6: Já é oitava?
7: Já.
6: Puxa, eu tô atrasado então. É. Então...
7: Mês oito, oitava.
6: Tá certo, né? Obrigado, irmão Bira.
7: Nada.
6: Pois é. E aí, como nós vamos estar vivendo ali, então, nós vamos... Você é um convidado para cear na mesa do rei. Domingo, 3 horários. 9h da manhã, às 13h30 da tarde e às 7h30 da noite. Mas esse louvor que a gente acabou de ouvir aqui, você prestou bem atenção? O que, que o louvor falou para você? Que você é especial. Que você é alguém no coração de Deus. Olha que coisa linda, né? Você é muito importante para Deus, né? Você nem imagina o quanto vale, qual é o seu valor para Deus, né? A Bíblia diz que uma alma vale mais que o mundo inteiro. E o amor de Deus é muito grande por todos, né? Muito bem, olha, eu quero mandar um alô aqui, né, para o nosso irmão Darcy, que saudade dele. Deus abençoe o senhor, a irmão Darcy, a sua esposa e toda a sua família. Estou mandando um alô aqui também para a nossa irmã Lorena. Está sempre ligadinha lá, né? Deus abençoe a irmã Lorena, a Ana também, a sua filha, toda a sua família. E a irmã Marli também deve estar ligadinha no programa. E o irmão Mário também, na Santa Rosa, que nos acompanha, né, sempre todas as programações. E também um abraço para o nosso irmão Célio, ali no bairro São Miguel. E o telefone já está sendo liberado. Eu vou dar o número do telefone e o irmão Bira vai dar o WhatsApp para que você possa entrar em contato conosco através dos nossos meios de comunicação, que eu gostaria de colocar o seu nome aqui no caderno de oração. Muito bem. Bom, telefone é 32-32-23-03. E aí, irmão Bira, e o nosso WhatsApp aí?
7: O WhatsApp da rádio, pastor, é número 53-991-647867. 53-991-647867. Pode mandar mensagem de texto e mensagem de áudio. Você vai colocar o seu nome no caderno que no final do programa será feita a oração especial no pastor Gilberto.
6: Exatamente, mas já tem alguém ligando, eu acho, irmão Bia.
7: Já tem, passando por
6: telefone. Vamos ver então, com quem tenho o prazer de estar falando?
8: Oi, pastor Gilberto.
6: Oi, com quem eu estou falando?
8: Com a irmã Maria Alice, aqui da Cidade Nova.
6: A nossa irmã Maria Alice, tudo bem, irmã?
8: Tudo bem, graças a Deus, o senhor.
6: Tudo na santa paz do senhor, graças a Deus.
8: Ah, que bom, pastor.
6: Que bom. Vamos orar por quem hoje, irmã Maria Alice?
8: Vou botar minha família na oração.
6: Sim.
8: Tá. O senhor e a sua família.
6: Obrigado.
8: O Bira, a família dele. O Marquinhos e o Vini.
6: Amém.
8: E todos que precisam da oração, pastor.
6: Amém. Assim será feito, então.
8: Tá.
6: Tá bem.
8: Uma boa noite para o senhor e fique na paz.
6: Amém. Foi um prazer falar com a senhora. Deus abençoe e uma boa noite.
8: Boa noite, pastor.
6: Boa noite, tá aí.
8: Tchau,
6: tchau. Olha só, já tá, né? A primeira ligação já aconteceu, olha só, a irmã Maria Alice, ela liga, quer dizer, Deus já tá abençoando, né? Não somente ela, mas ela representa toda a família dela, né? Porque, olha só, porque tá na palavra, né? Em Atos 16:31 diz assim, ó, por tua causa abençoarei a tua casa e a tua família. Então, quando você liga para cá, não necessariamente você está dando o nome de cada pessoa da sua família, porque Deus conhece, né? Deus, ele conhece a nossa vida, ele conhece toda a nossa família. Então, quando uma pessoa liga, ela já está representando toda a família. E assim que tiver mensagem aí, você pode passar para mim, irmão Bira.
7: Já tem mensagem de texto, pastor. Já tem mensagem de texto no WhatsApp. É, boa noite, pastor Gilberto e irmão Bira, na paz do Senhor Jesus. Irmãos, agora tem a mensagem, pastor, também aqui pelo Facebook, vou atualizar aqui, irmã Carla Rosane Santana Fortes, pastor Gilberto.
6: Sim.
7: Boa noite, pastor Gilberto, irmão Billy Marquinhos. Peço oração pelo senhor e sua família, pastor Cleito e família, obreiros e família adoradores em Cristo e pela minha família. Uma boa noite e um bom retorno para casa, irmã Carla Rosane. Irmã Tereza Alves, boa noite, pastor Gilberto. Peço oração pelos meus filhos, Ricardo, Rogério, Marquinhos, Tália, especialmente por mim, em nome de Jesus. É o nome do Rogério, tá. Marquinho,
6: tá.
7: Ricardo e Tália.
6: Itália, tá.
7: Isto. A irmã Lindamar Vaguete, boa noite, pastor. Peço oração, orações para mim e pela minha família e a todos os adoradores em Cristo. É, Gilberto, aqui, irmã Rosane Silva. Boa noite, pastor Gilberto. Coloca em oração a minha família, em especial a minha cunhada Raquel e o esposo dela, Elton.
6: Já está em oração, Raquel e Elton, né?
7: E meu sobrinho Eric, que Deus conforte o coração deles, que estão vivendo uma luta nesse momento.
6: Já estamos aqui, já colocando para que possam serem abençoados por Deus. Certamente Deus já está abençoando.
7: Tem irmã Maria de Luz, pastor Gilberto. Boa noite, pastor. Peço oração para mim e toda a minha família e para a sua família. E para a família do pastor Cleito e adoradores em Cristo. É, irmã Maria Isabel de Castro Dias, peço oração por mim e pela minha família, a todos os irmãos. Gostaria de escutar o louvor, palavras que encanta Lauete. É um bom retorno para casa, pastor Gilberto.
6: Um abraço, irmã Maria Isabel. Muito bem, olha só que coisa boa, né? Já estão todos. A palavra diz que o Salmo 139, versículo 4, diz que nós ainda nem precisamos ter falado nada, mas Deus já sabe o que vamos pedir e o que necessitamos. Então, Deus, ele já está trabalhando já. Tem mais alguém aí, irmão Bira?
7: Tem mais áudio pelo WhatsApp, pastor Gilberto. Irmã Edinho e irmã Vera Regina.
9: Lá embaixo, para a gente não engolir, vamos começar lá por baixo, 1656, que deve ser a irmã Gorete, tá bem? Pode ser,
7: pode ser, irmã Gorete, Capão do Leão.
9: Está entrando bastante mensagem, então, para não nos perdermos.
10: Paz, irmão Biro, queria botar minha oração da minha mãe Maria, dos meus filhos, dos meus familiares perto de longe, meus netos, para vocês da rádio, para todos os ouvintes, para o Everton de família, para a irmã Eve, Irmã Eva e família. Vão retorno para casa. Deus abençoe.
6: Um abraço, irmã Gorete.
7: E agora sim, agora a irmã Vera Regina, a irmã Edinha.
9: Irmã Maria, o Rengulita entra lá embaixo, bem embaixo.
7: Bem embaixo?
9: É, agora sim, a irmã Maria, que é São José do Norte.
11: Tá. Boa noite, pastor. Peço oração pelo Neymar, que está com depressão.
9: Bom, agora sim, agora...
11: Aqui pastor. É a Maria.
9: Maria de São José do Norte para o seu Neymar.
6: Deus abençoe.
9: Agora sim, a partir daí já está enxergando aí que é o Edson...
7: Tá. Agora é o áudio, pastor.
12: Essa oração para mim, para a Vera Regina, que está também aqui. A família toda, para a Mara, a Regina, o Maicon, o Miguel, o Edson, tá? Para a família. Aqui, Vera Regina, no bairro Navegantes.
6: Um abraço, irmão Edinho. Um abraço.
12: Boa noite, pastor.
6: Boa noite. Deus abençoe o senhor e a irmã, a sua esposa também.
7: A irmã Vera
6: Regina, né?
7: É o irmão Edinho. Agora, pastor Gilberto, vem o áudio da irmã Eva do BGV.
13: Olha só, já está. Na primeira ligação já aconteceu. Olha só. Aí, ela ali. Quer dizer,
14: paz, pastor Gilberto, irmão Marquinhos e Bebeira. Boa noite com a paz do Senhor. Queria pedir oração para mim, para Josiane, para Ariane, para Isaías, para Everton, para o Helber, para o senhor, para a irmã Delanira, para o Matheus e para o Bira, também para o Marquinhos, para todos os adoradores em Cristo, pastor Cleito, a irmã e a irmã Manuela e todos, para o pastor Gilberto e a irmã Delanira, não sei se já falei, e para todos, pastor, que Deus abençoe, para a minha amiga Maria Alice, oração para ela também, um abraço aí para ela, saudade dela, também para Maria do Carmo, Mariazinha lá do Cassino, tá bom? E para todos que estão na escuta, e o Everton vai falar agora um pouquinho.
15: Paz, o Senhor, pastor Gilberto, irmão Bira e jovem Marquinhos, é o Everton. Eu vou botar toda a família aqui na oração, a todos os adoradores de Cristo, para todos os ouvintes, tá bom, pastor Gilberto? E se der tempo, gostaria de pedir para os cantores André e Felipe, chuvas de poder, tá bom, pastor Gilberto? Bom retorno para casa, fica com Deus. Deus abençoe, pastor.
6: Um abraço, irmão Everton. Deus te abençoe. Deu? Muito bem, né? Olha, quero fazer um convite para amanhã, para todos que fazem parte do coral da igreja. Amanhã, 8 horas da noite, o ensaio ali vai acontecer na sede, na 1ª de maio, 889. E você que faz parte do coral, amanhã, certamente, às 8 horas da noite, ali será então o ensaio de coral para a nossa Santa Ceia que vai estar acontecendo no próximo domingo.
7: Essa chuva de bênção, pastor Gilberto, está caindo.
6: É verdade. A chuva está caindo, né?
7: Está forte.
6: Tá bastante chuva, mas é chuva de bênção, né? Chuva abençoada.
7: Vamos botar um louvor, pastor Gilberto.
6: Vamos tocar um louvor.
7: Palavras da Luete, só que não tem equipe aqui.

0: Muito bem. A palavra nessa noite, a Sagrada Escritura, palavra de Deus, está aberta nessa noite no livro do apóstolo Lucas. Capítulo 11, a partir do versículo 5, nos diz que Jesus, certa vez, junto com seus discípulos, Jesus fez uma comparação. Jesus disse assim: imaginem, olha a conversa de Jesus com seus discípulos. Ele disse: imagine que um de vocês vá à casa de um amigo à meia-noite. Está entendendo, irmão Bira? Mas será que isso é hora de ir na casa de um amigo meia-noite?
1: Não.
0: Para pedir?
1: Pedir.
0: Já imagina assim, né? Imagina assim, o senhor lá na sua casa, mesmo que seja seu amigo, meia-noite está lá chamando: irmão Bira, irmão Bira. Aí o senhor está no bom do sono. Aí seu amigo vai lá e diz assim para o senhor: irmão Bira, poxa, chegou agora lá umas visitas lá em casa, me pegou mal, não fui ao supermercado hoje, e eu não tenho nada para oferecer para eles, queria ao menos dar um café para eles, tu me consegues aí um pão? Imagina, né? Aí o senhor diz assim: poxa, tu não tem hora, pá, essa hora vim me acordar aqui, né? Pô, tô no bom do sono aqui, poxa, vem me acordar para me pedir um pão, pá, por favor, né? De repente, né? O que Jesus quis dizer, dentro da palavra, né? É exatamente o que está aqui. Aí, a palavra diz assim, ó: imagine que um de vocês vá à casa de um amigo à meia-noite e lhe diga: amigo, me empresta aí 3 pães, é que um amigo meu acaba de chegar de viagem e eu não tenho nada para lhe oferecer. Sabe que às vezes tem situações que nem precisa ser meia-noite, mas muitos até, às vezes, são até corridos, né?
1: Até corrido.
0: Até mano. De dia, né?
1: Até durante o dia.
0: Aí para aquela pessoa que naquele dia não está num dia bom, assim, né? Já começou um mau dia, a pessoa já não está muito bem, né? Já larga assim, né, para a pessoa assim, vai incomodar outro, né? Pô, xinga, né?
1: Xinga.
0: E a pessoa está ali, às vezes, com fome, pedindo um pão, né? Um alimento. Já pensou, né, irmão Bira? Coisa séria. Aí no versículo 7 diz assim: imagine que o amigo responda assim lá de dentro de casa.
1: Olha a frase.
0: Eu usei o senhor aqui fazendo, mas Jesus aqui, o que que ele diz aí, irmão Bira?
1: Não me amole.
0: Não me amole? Quer dizer, como quem diz assim, ó: pô, cara, me erra, por favor, vai embora, cara. Meia-noite, tu acha que eu vou me levantar? Tô aqui tapadinho até a cabeça, né? Tô aqui num monte de coberta, bem quentinho. Tu acha que eu vou me levantar pra pegar o... pra te dar o pão que tu tá me pedindo, né? É coisa séria, né? Olha só. O que ele falou aí?
1: Não me amole.
0: Aí Jesus diz assim, ó: a porta já está trancada, quer dizer, como eu estou dormindo, isso não é hora, né? Vai embora, né? Poxa, não tinha outra hora. Mas é. Aí Jesus diz assim, né? A porta já está trancada e eu e os meus filhos já estamos deitados.
1: Olha o que ele diz depois.
0: Não posso o quê?
1: Me levantar.
0: E fazer o quê?
1: Para lhe dar
0: os pães.
1: Os pães.
0: Olha só, né? Puxa. Mas no versículo 8, Jesus disse: eu afirmo a vocês que pode ser que ele não se levante, porque é amigo dele. Mas certamente ele se levantará por causa da insistência dele e lhe dará tudo o que ele precisar. O que que nós tiramos disso, né? Que da mesma forma assim se faz quando nós buscamos em Deus, né? Quando nós buscamos, pedimos a Deus alguma coisa. Isso significa que nós temos que perseverar, nós temos que insistir, né? E não desanimar para poder receber. Por isso eu digo, versículo 9 diz assim, ó, por isso eu digo, peçam e vocês o quê, irmão Bira?
1: Receberão.
0: Procurem e você o quê?
1: Acharão.
0: Batam e o quê? E a porta será o quê?
1: Aberta para vocês.
0: Está vendo bem? Por que que eu gosto muito de usar, né, essas palavras? Que nós, para receber, nós temos que pedir. Porque se nós não pedir, Deus poderá entender que nós não estamos precisando de nada. Agora, quando nós, a Bíblia diz que todo aquele que pede, ele vai receber. Como todo aquele que busca, acha. E aqui a palavra diz, né, que isso acontece quando nós, então, né, nós então tomamos uma atitude. Porque o necessitado somos nós. Então, é que nem aquele ditado, né? Que nem o Senhor diz, esforça-te e eu te ajudarei. Esforça-te e eu te ajudarei. Como a Bíblia diz também que digno do seu salário é o trabalhador. Quer dizer, nós sabemos que nós que somos, que precisamos, nós temos que buscar. Porque o próprio Deus, em uma outra passagem, ele diz assim, ó, se vocês se voltarem para mim, eu me voltarei para vocês. Em Mateus 11, 28, o Senhor diz assim, ó, vocês precisam vir a mim, né? Então, significa que nós que temos que buscar. E às vezes, poucos são os que fazem isso, né? Então, não adianta a pessoa ficar muitas vezes só se queixando da vida, reclamando de tudo, né? Por que que eu sofro tanto? Por que não acontece nada de bom comigo? Por que eu estou sempre doente? Por que isso? Por que aquilo? Por que aquilo? Mas às vezes não adianta nós ficarmos só questionando, murmurando, reclamando da vida, reclamando de tudo, né? Se nós não fizermos por onde fazer a diferença. Nós é que temos que tomar... Ué, aquela mulher do fluxo de sangue mesmo, né? Aquela mulher hemorrágica, se ela não tivesse saído da sua casa e não tivesse ido até Jesus, ela ia continuar, ela já tinha sofrido 12 anos e ia continuar sofrendo. Mas o que ela fez? Ela teve a atitude, né? De ir. Então, ela teve um propósito de ir até Jesus, e quando ela foi, no propósito dela, tocou na veste do Senhor Jesus, e de Jesus saiu o poder e ela ficou curada. E nós temos várias passagens da Bíblia, né? Que nos mostra que só receberam aqueles que foram até Jesus. Que aqueles que foram buscar. Como o cego que foi até Jesus, né? O deficiente cego que foi até Jesus. Jesus perguntou o que ele queria que Jesus fizesse. Jesus, e ele disse, Senhor, que eu possa ver de novo. Aí Jesus disse, então veja. E ele ficou curado da sua cegueira, né? O leproso foi até Jesus da mesma forma e disse, Senhor, eu sei que tu pode me curar se tu quiser. Todos esses que eu estou falando aqui foram aqueles que receberam, porque foram buscar, foram até Jesus, né? E assim eles tiveram a oportunidade de receber, porque a palavra diz, né? Procurem, quer dizer, esse procurar é ir em busca, né? Da bênção, da cura, do milagre, mas tem que ir buscar. Jesus tem para dar, ele quer fazer, mas ele só se disponibiliza a fazer quando nós fazemos, então, por onde ele possa fazer. Aí, por isso que ele diz, ó, procurem e vocês acharão, bato e a porta será aberta para vocês. Agora, se nós chegarmos diante de uma porta, né, irmão Bira? Vamos fazer uma comparação assim. Quando nós vamos na casa de alguém, a gente chega lá para fazer uma visita para alguém. Quando nós chegamos diante da porta, o que é que a gente faz para ela abrir? A gente tem que bater, senão nós vamos ficar ali plantado e a pessoa da casa não vai saber que nós estamos ali.
1: Não vamos estar penando.
0: Não, vamos ficar ali um tempão, todo o tempo, porque como é que a pessoa vai adivinhar que tem alguém lá fora da porta?
1: Tem que fazer?
0: Tem que bater para a porta abrir.
1: Bate na porta.
0: E Jesus, ele está fazendo essa comparação, né? que a porta só será aberta para você. Assim, então, batam, ó, batam, quer dizer, como Jesus, venham a mim e vocês serão abençoados, vocês serão curados, mas vocês têm que vir a mim. Se você não vier a mim, pois não tem do que se queixar, né? Então, por que que todos aqueles que pedem, aí ele diz aqui no versículo 10, porque todos, ó, não tem excepção de pessoa, não é só para o evangélico, só para o católico, só para esse ou para aquele, não, é para todos. Todos têm o mesmo direito de receber as bênçãos.
1: Todos.
0: A bênção é para todos, né? Como a salvação também é para todas as pessoas, né? Porque todos aqueles que pedem, recebem, e aqueles que procuram, acham. E a porta será aberta para quem bate. Quer dizer, é para aquele que vai buscar. Ele vai receber, certamente. Aí ele diz assim no versículo 11. Por acaso, algum de vocês será capaz de dar uma cobra ao seu filho quando ele pede um peixe? Imagina, né? Qual é o pai que poderia agir dessa forma com um filho, né? O filho está com fome. Pai, estou com fome, pai, me dá um pão. E o pai pega, né? Como diz a palavra aqui, seria capaz de dar a ele o quê?
1: Uma cobra ao seu filho?
0: Uma cobra ao seu filho. Quando ele pede um peixe, né? Ou quando ele pede um peixe, ou seu filho pedir um ovo, vai lhe dar um escorpião. Imagina. Imagina, então, o nosso Deus, né? Que é o pai de todos os pais. Jamais ele vai nos negar, né? Porque ele nos ama e ele quer nos dar o que é de melhor. E o nosso melhor que nós podemos ter vem de Deus, né? Que ele é o provedor de todas as coisas que nós podemos receber. Só ele tem para nos oferecer. Aí ele diz aqui no versículo 12. Ou o seu filho pedir um ovo, vai lhe dar um escorpião. No 13. Vocês mesmo sendo maus, sabem dar coisas boas aos seus filhos, né? Agora ele diz assim, ó, quanto mais o Pai que está no céu, ele dará o Espírito Santo aos que lhe
1: pedirem.
0: Quer dizer, então isso nós temos que pedir, né? A presença do Espírito Santo, né? Que é a presença de Deus em nossas vidas. Então, se nós pedirmos, nós vamos receber, né? O Espírito Santo. Mas tem que pedir o batismo do Espírito Santo. Tem muitas pessoas que ainda não receberam, que ainda não pediram, né? Então, nós sabemos que para nós receber, nós temos que pedir. Se nós não pedirmos, podemos não receber e não temos o direito de reclamar que não recebemos. E aí, muitas das vezes, é o que acontece, né? Porque, às vezes, a pessoa acha tudo, né, muito difícil, né? Que não tem tempo, que não pode, que está muito ocupado, né? Então, a pessoa, às vezes, ela não tem um tempo, ela tem que dar um tempo. Ela tem que dar um tempo seu para Deus. A gente tem que ter tempo para Deus. Porque a Bíblia diz que quem não tem tempo para Deus é perder tempo na vida. E às vezes nós temos que saber que Ele é que nos dá o tempo para todas as coisas. E muitas das vezes nós não queremos dar um pouquinho do nosso tempo para Deus, né? Temos que saber que às vezes eu sei, é difícil, né? Às vezes é por uma coisa, às vezes é por outra. Mas mesmo mediante, muitas das vezes, de muita pessoa tá cheia das suas atividades, seus compromissos, né? Seu trabalho, mas, diante de tudo, é como agora, a Santa Ceia domingo, né? Por que nós temos três cultos de Santa Ceia? Para a pessoa, de certa forma, se ela trabalha, né? Certamente ela não vai trabalhar o dia todo, ainda vai trabalhar à noite, né? Direto. Geralmente, se ela está trabalhando na parte da manhã, ela não vai poder ir de manhã, mas aí talvez ela vai poder ir à tarde. Se ela não pode ir de manhã nem à tarde, ela pode ir à noite. Mas ela não deixa de fazer a sua ceia.
1: Ceia, participar.
0: Participar, porque isso aí é um dos legados que Deus nos deixou, né? Ele nos deixou que nós deveríamos fazer sempre isso em memória dele. E é o que o ministério faz, mês a mês. Isso aí não é critério da igreja nem do pastor, isso é uma ordenança do próprio Cristo. Porque ele assim fez nessa terra, quando ele, por ela, esteve junto com os seus discípulos. E ele ali, ele deixou essa ordenança, e ele disse para eles: fazer sempre isso em memória é de mim. Então, é isso que a gente faz todos os meses no primeiro domingo, né? Ali a mesa é posta, né? E todos são convidados a cear na mesa de Cristo. E isso vai estar acontecendo agora, nesse próximo domingo, ali na nossa igreja, sede, na 1 de maio. Muito bem, nós temos com 23 horas e 50 minutos. Quem sabe você que ainda não ligou, parece que ainda agora tinha alguém ligando, mas agora você já pode ligar, para mim ter o seu nome aqui, que já em seguida eu quero fazer uma oração, mais uma vez, né? Mais uma oração em favor de todos os nomes que estão aqui no caderno de oração. Já temos alguém ligando. Alô, boa noite. Alô? Alô, boa noite.
1: Está com fone mudo.
0: Ah, será que foi a chuva forte que caiu, que entupiu o fio, irmão Bira?
1: Pode ser.
0: Olha, eu acho que pode ter sido. Já parou. Oh, a chuva já parou, já não deve estar o fio mais já bloqueado. Será que bloqueou o fio? Muito bem, 3232-2303. Esse é o telefone para você ligar. Mas se você não quiser ligar para cá, você pode fazer uma ligação direta, né? Que é o 333.
1: Jeremias
0: 333, você liga, olha, a conexão direta com o pai. Mas tem alguém ligando. Alô, boa noite. Rapaz, irmã Dara.
2: Agora deu.
0: Deu? Como é que tá na quinta aí? Tá chovendo aí, irmã?
2: Tá, mas é assim, já pouco.
0: É, agora deu uma chuvinha.
2: Trovejando, né, irmão?
0: É, né?
2: Tá.
0: Tá bom. Mas aí, quem vai na oração hoje, irmã Dara?
2: É, toda a minha família.
0: Sim.
2: Principal, a Patrícia, ainda tá com aquele problema do câncer.
0: Tá, Patrícia. É.
2: E toda a minha família, sua família.
0: Amém.
2: E cadê o pastor Cleito, irmão?
0: Pastor Cleito?
2: Ah,
0: acho que tá em casa.
2: É?
0: É.
2: Eu não tenho visto ele no rádio.
0: Tá bem ele, não. Agora amanhã...
2: Tá bem?
0: A senhora amanhã fala com ele aqui.
2: É?
0: É.
2: Tá bem?
0: Tá bem, graças a Deus.
2: Ah, graças a Deus. E oração pro Everton lá, os irmãos da igreja, os irmãos aí da rádio.
0: Amém.
2: O Senhor é sua esposa, para todos.
0: Obrigado.
2: Para Deus nos guardar, nos livrar de tudo que é mal, né, irmão?
0: É verdade. Temos que
2: a gente não espera o que é bom, só espera o que é mal. Mas a gente tem nos caminhos de Deus, Deus nos livra, né, irmão?
0: É verdade. Temos que confiar e esperar somente no Senhor.
2: É. Confiar e crer e ter fé.
0: Isso aí.
2: E orar para nossa família, né, irmão?
0: É verdade.
2: E todos que estão no hospital, na cadeia.
0: É verdade.
2: E Deus vai dar vitória para cada um.
0: Isso.
2: Em nome de Jesus.
0: É o que nós cremos, tá bem.
2: Amém.
0: Deus abençoe a senhora, irmã Nara.
2: Obrigado. Senhor
0: fica
2: também.
0: Fica com Deus, uma boa noite.
2: Amém. Obrigado.
0: Merece. Tá aí, telefone liberado, 3232-2303. Não tem mais nada de mensagem aí, irmão Bira, não chegou
1: não,
0: mais?
1: Não, tem.
0: Já tem muito, já estão no monte, né? Com essa chuvinha caindo assim, acho que já estão no monte, né, irmão?
1: Já estão dormindo, né?
0: É, mas nós ainda estamos aqui, ó. E Deus ainda não dormiu também. Deus não dorme, né?
1: Não dorme nunca.
0: Deus não dorme, Deus não tira férias. Alô, boa noite.
3: Boa noite, a paz, pastor Gilberto.
0: A paz, quem fala comigo?
3: Quem será, não é? Uma pessoa que não fala muito, hein?
0: Pois é, eu acho que eu não sei quem é.
3: Eu também.
0: Sabe quem é, Marquinhos?
4: Ô, Damiana.
3: É isso mesmo.
0: Irmã Damiana.
3: A família Marquinhos, o Bira. Quero mandar um abraço para o Everson, para a família dele. Eu também peço pela saúde da mãezinha dele. Ele está muito nervoso e preocupado. A saúde da Vera Regina e o Edinho, que cuida dela ali. Está sempre lado a lado com aquela criança. É amiga de escola. É todos, o seu Antônio da Hidráulica.
0: Era nossa irmã Luísa, né?
3: É.
0: Agora não tem ligado, mas eu tenho orado por ela.
3: É, hoje mesmo ela não falou.
0: É, eu não, já tenho notado que ela não tem...
3: Ela não está muito bem, né?
0: Mas eu acho que ela sempre escuta o programa, eu acho.
3: Não. É, não, pastor, ela, não, ela anda muito doente, né?
0: É.
3: Não tem nem olho, chama ela pra... Que coisa séria, né?
0: Vou orar por ela, botar ela no coração.
3: Todos os que estão acamados, nossos conhecidos, amigos, que Deus nosso Senhor, nessa hora que o Senhor falou tão bem aí, que a gente tem que fazer o bem. Se não era assim, como a gente tem que fazer de coração.
0: É
3: verdade. E amiga, porque a gente não sabe o dia da gente amanhã ou depois.
0: É verdade.
3: Não é, pastor?
0: É verdade.
3: Lá nos hospitais, nessa hora, tem muita gente, eu sei que estão pedindo para o Senhor ajuda nessa, através dessa rádio.
0: É verdade.
3: É.
0: Muito
3: e
0: bem.
3: E as amigas, tudo que já ligaram, como é que é? A Maria Alice.
0: Isso.
3: Não é?
0: Isso.
3: E o Sidney, que é o esposo dela, que é meu primeiro.
0: Ah, sim.
3: E ela também, para a filha dela.
0: Tá bem.
3: Não me esqueça de ti, Maria Alice, minha querida amigona também. Tá?
0: Tá bem, irmã Damiana.
3: O senhor aí, para todos vocês que estão aí trabalhando aí na cultura.
0: Amém.
3: E para todos os pessoal que são filhos de nós, que eu sei que são muitos e muitos, não dá tempo de tratar em cima da hora, tá?
0: Tá bem, então. Muito obrigado pela
3: participação. Abraço a todos e a paz, que Deus, o Senhor, abrace todos os adoradores em Cristo nessa hora tão terrível, que as pessoas estão tudo desesperadas com medo do tal temporal e a chuva que vai vir, não sei de quê, disso, daquilo, mas está tudo nas mãos de Deus.
0: Tá certo. Vamos orar, vamos crer em Deus, vamos confiar em Jesus, tá?
3: Isso. Para mim e toda a minha família também.
0: Amém. Uma boa noite para a senhora. Deus abençoe.
1: A última mensagem aqui para o Gilberto e a irmã Rosângela Sodré. Pede oração para ela e toda a sua família.
0: Um abraço para a irmã Rosângela Sodré. Sabe que ela está lá em Santa Catarina?
1: Santa Catarina?
0: É, está lá em Santa Catarina. Um abraço para ela, né? Estamos mandando, né?
4: A dona Santa Oliveira está um pouquinho mais longe, está dando boa noite. Está nos Estados Unidos.
0: Santa?
4: Dona Santa Oliveira.
0: Santa Oliveira, já vou botar o nome dela aqui. Olha só, lá nos Estados Unidos, estamos chegando lá. Hein? Coisa boa, né? É a internet, né? Muito bem, irmão Bira, acabou?
1: Acabou.
0: Vamos orar, então?
1: É momento de oração.

0: até a todos que nesse momento estiveram conosco e oram conosco. Pai, abençoa agora todas as pessoas que precisam da sua ajuda, todo aquele que está lá no hospital, onde quer que esteja essa pessoa agora, Pai, enferma, doente, que ela seja tocada, que ela seja curada. Em nome de Jesus, agora está sendo repreendido todo o mal e tudo que não presta, que não provém do Senhor, que saia da vida dessa pessoa, toda doença, toda tristeza, toda angústia, toda depressão, toda opressão, toda ansiedade, o medo. Pois estamos colocando nas Tuas mãos, Pai, as nossas vidas, as nossas famílias, os nossos amigos. Todo aquele que está passando por esse momento difícil, nessa hora, Senhor, que ele seja por Ti alcançado agora e seja abençoado, essa casa, esse lar, essa família. Afasta, meu Pai, os maus pensamentos. Traz, Pai, a paz a esse coração atribulado. Dá força, dá coragem para essa pessoa, que ela seja forte e corajosa. Ajuda ela, Pai, a vencer, trazendo para essa pessoa, Pai, a bênção que ela necessita, pois estou entregando nas Tuas mãos, Pai, a vida dessa pessoa, que está aqui o nome dela, deste homem, dessa mulher, deste jovem, dessa criança, dessa pessoa que representa a sua família, que sejam todos alcançados agora pelo Senhor, aonde quer que esteja, que seja confirmada a Tua bênção sobre a vida de todo aquele que Te pede, pois a Tua palavra, Pai, nessa noite nos trouxe, Pai, o nosso conhecimento, que todo aquele, meu Pai, que procura, acha, todo aquele que pede, recebe, e todo aquele que bate, a porta será aberta. E esse, Pai, que nessa noite está batendo a sua porta, Jesus, para que o Senhor possa abençoá-la, que ela seja atendida e que ela possa receber, Pai, segundo a sua necessidade. Pelo poder da fé, eu estou declarando todos livres, libertos e abençoados. Mais uma vez, consagra a água, Pai, neste copo, transformando essa água agora com Teu poder, para que toda pessoa que assim que dela tomar, por Ti seja abençoado. É em nome do Pai, do Filho e do Divino Espírito Santo, que assim seja. Amém e graças a Deus.
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0: Muito bem, graças a Deus, obrigado, Marquinhos, que nos auxiliou nessa noite. Estamos indo embora, irmão Bira, e até amanhã, se Deus quiser, não é isso?
2: Até daqui a pouco, né?
0: É, amanhã é com o senhor aqui e o pastor Cleito.
2: Exatamente.
0: Então tá bom, então, que Deus abençoe a todos.
2: Agradecer o trabalho do Marquinhos, com o Carlos acabou de falar. Retornaremos logo com o pastor Cleito a partir das 23 até meia-noite. Fiquem na paz, Senhor.

0: Hora certa.
1: Cultura, 12:03.
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1: É, estamos de volta aí com a segunda parte do Noturno 105,9. Agora quando são 12:04. E nós já mergulhando aí na madrugada dessa terça-feira chuvosa. 28 de julho. Temperatura em alta, hein? 18 graus lá fora. Eu sou o Marquinhos, a gente segue aí nesse ritmo, batendo o cartão até as 2 da madrugada. 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Pois é, e quando entra aí os primeiros minutos da tua madrugada, a cidade silencia e o clássico da noite entra em cena. E no clássico da noite de hoje, nos levando aí direto para 1984. Uma música que atravessou décadas sem perder o charme. Smooth Operator foi um grande sucesso aí da banda britânica Sade, liderada aí pela voz elegante e marcante Sade Adu. A canção faz parte do álbum Diamond Life e mistura soul, jazz e pop com uma combinação sofisticada que conquistou o mundo. A letra conta uma história aí de um homem misterioso, elegante e sedutor, que vive de cidade em cidade conquistando corações, sempre com muito charme, mas sem criar vínculos. Um verdadeiro operador suave, como diz o título da música. O sucesso foi imediato, Smooth Operator alcançou o 5º lugar na Billboard Hot 100 e chegou ao 1º lugar na parada Adult Contemporary, nos Estados Unidos, e ajudou o álbum Diamond Life a vender milhões de cópias no planeta todo. Até hoje, considerada uma das músicas mais elegantes e inesquecíveis dos anos 80. Diminua a luz, aumente o volume, deixa a música falar mais alto, porque quando um clássico atravessa gerações, ele nunca sai de moda.
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1: Sade Smooth Operator.

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1: Seres muito perfeito, versão completa com pop, soul, ritmo de samba e caribenho. Ficou demais, né? O Antônio Alves é enlouquecido por esse som. Clássico da noite volta a 1 da manhã já com o clássico nacional. 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
1: Bora agora quando são 00h14. Já entrando nessa madrugada aí de terça-feira, já estamos aí no dia 28 de julho. Boa noite, agora uma boa madrugada pra você. Olha, a tua participação tá valendo aí no 3232-2303. WhatsApp 991647867. O prefixo é 53. Bom dia pra você que tá em casa, você que tá comendo aí doce de leite com wafers, não é isso, dona Eliane? Tudo bem? Bom apetite, obrigado. Marquinhos, estou na escuta, acompanhando a cada minuto. E ela está aqui, ó, comendo um docinho, bem leve. Ainda me ofereceu um pote vazio, o tradicional Mumu. Grande beijinho para a Eliane nessa madrugada, fazendo aquele lanchinho da madrugada. Também o Antônio passando por aqui. Bom dia, Marquinhos Oliveira, tô contigo. E não abro esse clássico, foi demais. É verdade, esse foi demais. Aliás, o clássico da noite, né, tanto nacional como internacional, são versões completas da música, né? Geralmente que não roda no comércio, não rodava. Então a gente sempre, como é um clássico especial, ele toca toda a versão completa. Com a gente também já nessa madrugada, Fabiane. A Fabiane Ferreira Soares, a nossa querida Fabinha. Na madrugada acordada, curtindo a programação lá no Parque Marinha. Meia-noite 16, de propósito. Mesmo se o mundo acabar. Temperatura em 18 graus, hein?

0: Esse é o novo sucesso do Léo Foguete Panda.
1: Você vai...
0: Alguns defeitos rolou pra você também, Maluma Baby, te amo.
1: Eu mesmo.
0: Teve Inimigos do HP com Nuvem de Lágrimas. Teve um novo sucesso De Propósito e abrimos aí com o Seide, Esmurra Teu Pereito no Clássico da Noite. Agora meia-noite e 30, vamos aí para um rápido intervalo e voltamos na sequência com mais música. Lembrando que da 1h30 até as 2h, prepara o coração porque o amor está no ar.
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4: Segue a previsão de tempo instável em toda a região sul nesta terça-feira. Céu nublado com pancadas de chuva e trovoadas ao longo do dia. Um alerta vermelho para um acumulado de chuva que pode ultrapassar os 100 milímetros na região. Mesmo assim, as temperaturas seguem agradáveis. Em Rio Grande e Capão do Leão, os termômetros variam entre 15 e 21 graus. Em Cristal, mínima de 16 e máxima de 22 graus. A intensidade dos ventos será fraca. Previsão do tempo com informações do Instituto Nacional de Meteorologia, IMET.
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0: Agora faltando 28 minutos para 1h. Lembrando que ainda 1h tem o Clássico da Noite Nacional. Aquele som atemporal que marcaram as décadas. Vamos passar por aqui. Obrigado com a gente. Um beijão aí para Cleusa Pinho. Acabou de encerrar a carpeta. Pois é, um dia de chuva como esse, uma carpetinha cai bem, né? Pancadas fortes de chuva nesse momento. Deram manchada. E como é que tá aí na tua região? Muita chuva? Vento? Ou tudo tranquilo, assim como a Zeferina acabou de ligar e disse, tá tudo tranquilo. Eliane tá dizendo, Marquinhos, vou pegar no soninho ao embalo da 105. Pra você uma boa noite, bom descanso. Terça-feira tá aí, um bom trabalho logo mais pra você, tá bem, Eliane? Beijão. E ela disse, vou ficar mais um pouquinho só pegando no sono. Já a Cleusa diz, Marco, estou deitadérrima, curte só no barulhinho da chuva e do rádio. Tá bom, então um beijo aí pra Cleusa Pinho na Avenida Pelotas e a Eliane também na Avenida Pelotas. Um beijão pra essas meninas. Lá em Porvo, né? Utah, Estados Unidos. Tá a Santa Oliveira curtindo a programação e ela me mandou umas fotos lindas. Ela esteve visitando agora semana passada Santa Mônica e também Hollywood. Um beijão aí, ela que estava na Califórnia. Continue participando no 3232-23, está liberado. Você bate um papo comigo, pede a música, interage. Pelo WhatsApp é o 991647867. Você aqui fora da região, o prefixo é o 53. Tá chegando aí Fernando Pires, a família Só Pra Contrariar, cantando uma bem diferente para você.
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0: Balança Brasil.
5: Bem-vindos ao nosso

0: piseiro mais apaixonante, Vitinho Imperador, foi amor. Rolou pra você também, Natanzinho Lima, Voando Baixo. Deve Só Pra Contrariar com Balança Brasil. É a família Só Pra Contrariar com Fernando Pires. A trilha sonora da tua madrugada é aqui. Até as duas, lembrando que a uma da manhã tem o clássico da noite nacional. Da uma e meia até as duas, o amor está no ar. Meia hora com as baladas mais românticas estarão passando por aqui.
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0: Agora faltando aí 16 minutos para uma. Bom dia para você. Olha aí, boa noite para você que está batendo o cartão nesse momento. Está começando agora mais um turno de trabalho nessa madrugada chuvosa. Seja na indústria, no hospital, na portaria, na segurança, nos transportes, nas farmácias e padarias, restaurantes, postos de combustíveis ou em tanto outros serviços essenciais. O nosso carinho e reconhecimento. Para que teu plantão seja tranquilo, produtivo e, acima de tudo, seguro. Obrigado pela companhia da 105,9. 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Integrando a Zona Sul, conectada contigo 24 horas. Acompanhando a programação, juntinho comigo, mandando recado, nosso querido David Sampaio, das farmácias associadas na Presidente Vargas. Boa noite, Marquinho. Ligado na cultura, como sempre. Madrugada por aqui, um abração. David Sampaio, bairro América. Pelo telefone, a Margarete ligou, curtiu a programação, bateu um papo comigo. E não pediu música. Só tá curtindo a programação e comentou que duas pancadas fortes de chuvas lá pelo lado da Mangueira. Bora lá. Tá chegando mais música? Tá chegando Jorge Mateus, Paradigmas. Agora 14 para uma.
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0: Panda, Corpo Nu, teve camisa 10, 5 letras. Teve Camila e Cavi, que virou Tram. E abrimos aí com Jorge Mateus, Paradigmas. A trilha sonora da tua madrugada. Nessa terça-feira, 28 de julho. 18 graus lá fora, temperatura e chove.
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0: Agora faltando aí 4 minutos para 1 da manhã. Lembrando que a 1 hora tem o clássico da noite nacional. E ainda hoje, da 1h30 até as 2, o amor está no ar. Meia hora com as baladas mais românticas estarão passando por aqui. E a partir das 2 horas da manhã, ele já está aqui fugindo da chuva. Tem Paulo Roberto Djavan e o Insônia. Tá aí rodando pra Damiana lá na São João. Ela e a Magda curtindo a madrugada da 105,9. Roberto Ronaldo, show nas rosas.

0: Roberto Ronaldo Choras, a Rosas e Esse Amor Me Mata. Tá aí mais uma sequência musical para você nesta madrugada. Já estamos entrando na madrugada de terça-feira, hein? 28 de julho, escuta só. Chove lá fora. Pois é. E aconteceu um acidentezinho. David Sampaio contando para mim que choveu na sala. Tá lá, ele pegou um bote. Acontece, hein? Um grande abraço aí pro David Sampaio, ele que é da equipe aí de colaboradores da Farmácias Associadas, também nosso parceirão aqui na rádio. Grande abraço para você. Bom, quando são uma hora em ponto, vamos aí pro rápido intervalo, porque na sequência...
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0: Aquele som atemporal nacional vai passar por aqui.
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3: Previsão do tempo.
4: Segue a previsão de tempo instável em toda a região sul nesta terça-feira. Céu nublado com pancadas de chuva e trovoadas ao longo do dia. Um alerta vermelho para um acumulado de chuva que pode ultrapassar os 100 milímetros na região. Mesmo assim, as temperaturas seguem agradáveis. Em Rio Grande e Capão do Leão, os termômetros variam entre 15 e 21 graus. Em Cristal, mínima de 16 e máxima de 22 graus. A intensidade dos ventos será fraca. Previsão do tempo com informações do Instituto Nacional de Meteorologia, IMET.
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0: Essa é a Cultura integrando a Zona Sul e conectada contigo em 24 horas. Bora comigo até as duas com a força de Vavá Gás e Água Mineral. E a tua participação pelo 3232-2303. WhatsApp 991647867. Bom, agora quando são 1h03, chegou a hora de recordar uma canção que emocionou em todo o Brasil no Clássico da Noite Nacional. Música aí que marcou presença nas paradas de sucesso da década de 70. Hoje o destaque é Vou Pra Casa Rever Os Meus Pais. Na voz de Bianca, uma música lançada em 1978 com uma interpretação delicada e uma letra carregada de emoção. A canção fala sobre saudade da família, das origens e do desejo de reencontrar quem sempre nos acolheu. O sucesso foi imediato. A música ganhou grande projeção na

0: rádios brasileiras e se tornou um dos grandes destaques aí tradicionais do Globo de Ouro, programa musical da TV Globo, que reuniu os maiores sucessos da época. Bianca acabou ficando conhecida nacionalmente justamente por esse hit, que atravessou gerações e permanece aí vivo na memória de muitos ouvintes. A simplicidade, a melodia somada com a emoção, mas a interpretação fez de Vou Pra Casa Rever Os Meus Pais um verdadeiro clássico da música popular brasileira, especialmente entre o fim dos anos 70 e início dos anos 80. Então, prepara o coração, aumente o volume. Viaje no tempo com mais um grande sucesso que marcou a época. Vou Pra Casa Rever Os Meus Pais. Bianca.
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1: Que volta logo mais na virada aí dessa terça pra quarta-feira. Bora lá agora, 1:08, bom dia pra você. Hoje, 28 de julho, lá fora a temperatura em 17 graus, hein? Chuva segue forte nessa madrugada aqui em Rio Grande. Nesse momento, a 17 graus. Nas principais cidades aqui da Zona Sul, o cenário também é tempo instável. Pelotas, 17 graus. São José do Norte, 16. Capão do Leão, 17. São Lourenço, 16 graus. Canguçu e Jaguarão, 15 graus. Nossa linda Santa Vitória do Palmar, 16. E Arroio Grande, a cidade de Sorriso, também 16 graus. A previsão para as próximas horas continua indicando chuva com possibilidade de pancadas mais intensas em alguns pontos da região. Se você está aí na estrada ou iniciando um turno de trabalho, reduza a velocidade, mantenha-se a distância do veículo da frente e dirija com atenção. Aqui na Cultura Zona Sul 105,9, você acompanha a madrugada com música, informação e previsão de tempo aí para toda a região. 1:09, bom dia para você, o pessoal está interagindo. Olha, a Cacá está informando que no cassino chove forte. Também informação aqui da Margarete. Fala, Margarete.
2: Tá caindo água aqui de novo.
1: Olha, chovendo forte também aqui em toda a região de Rio Grande. Bora lá, continue participando, faça a programação comigo até as 2 da manhã pelo 3232-2303. WhatsApp é o 991647867, prefixo 53. Lembrando que às 2 da manhã você cruza essa madrugada chuvosa aí com Paulo Roberto Chavan e o Insônia. A Margarete, além de informar que chove forte na Mangueira, ela tá pedindo... Toca aquela, capataz!
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1: Tawane, Breno Major e som de faculdade. Eu te esperarei. 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

0: trilha sonora da tua madrugada com Matheus e Cauã e Simone Mendes. Meu Silêncio. Rodou também Yasmin Santos com Raça Negra, Menina Mulher. E com Tawane, Breno Majori, Som de Faculdade. Toca aquela, capataz, eu te encontrarei.
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0: A trilha sonora feita pelo ouvinte aqui na 105,9. Continue participando no 3232-2303, WhatsApp 991647867.
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0: Até as 2 da manhã. Lembrando que ainda hoje, a partir das 2 da manhã, para você que não consegue dormir com chuva, para você que está trabalhando, não pode dormir. Para você que não quer dormir, para você que está estudando, trabalhando, para você que tem insônia, nós também temos insônia. Ainda hoje, a partir das 2 da manhã, cruzando a madrugada, insônia, com Paulo Roberto Djavan. Pelo 3232-2303, o Cateca acordado, apavorado com a chuva aqui na hidráulica, mandando aquele boa madrugada para todos e para ele, roda aí, Péricles. Participação do Ferrugem. Azul Sem Fim. Agora, 1h20, bom dia.

0: Tô trabalhando aqui mais ligadinha na cultura.
1: Atitude 67, Marília Tavares.
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0: O teu astral é legal nessa madrugada chuvosa aqui pela 105,9. Léo Fagundi. Não, é Léo Foguete. É, tá batendo horário já. Eita, Tico e Teco. Léo Foguete. Quem de nós dois? Falou também Gabi Fernandes e Marília Tavares. E Atitude 67. E abrimos aí com Péricles e Ferrugem. Azul sem fim. Gostou dessa? Léo Foguete, pede aqui na programação da Cultura.
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0: Agora quando são 1h29, tá na hora de você se preparar, se acomodar, se ajeitar o corpo. Tá juntinho, tá namorando? Então sinta a emoção, porque na sequência
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0: Meia hora com as baladas mais românticas estarão passando por aqui. Se tá sozinho, já pega o lenço e chora neném.
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1: Previsão do tempo.
4: Segue a previsão de tempo instável em toda a região sul nesta terça-feira. Céu nublado com pancadas de chuva e trovoadas ao longo do dia. Um alerta vermelho para um acumulado de chuva que pode ultrapassar os 100 milímetros na região. Mesmo assim, as temperaturas seguem agradáveis. Em Rio Grande e Capão do Leão, os termômetros variam entre 15 e 21 graus. Em Cristal, mínima de 16 e máxima de 22 graus. A intensidade dos ventos será fraca. Previsão do tempo com informações do Instituto Nacional de Meteorologia, IMET.
3: Previsão do tempo.
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0: Agora quando são 1h32, faltando 28 para as duas. Hoje 28 de julho, olhei pela janela aqui, a chuva deu uma pequena estiada. E a partir de agora, prepara o coração porque...
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0: É, tem noites que a música toca e tem noites que ela abraça a alma. Essa é uma delas, hein? Então prepara o coração, aconchegue-se onde estiver. Deixe as emoções tomarem conta nessa madrugada chuvosa. Porque a partir de agora, Noturno 105,9 entra naquele clima de paixão, com uma sequência especial de canções que marcaram histórias, despertaram lembranças e fizeram muita gente, ó, suspirar. Daqui até às 2 da manhã, sem intervalo, só músicas para quem ama, para quem sente saudade, para quem está apaixonado ou para quem acredita que o amor sempre encontra um jeito de voltar. Talvez uma dessas canções tenha sido a trilha sonora do teu primeiro beijo. Talvez tenha embalado em um grande romance ou talvez esteja prestes a marcar um novo capítulo na tua história. Apague as luzes, aumente o volume e deixe a emoção mais, falar bem mais alto, porque a partir de agora...
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0: E abrindo hoje com um recadinho, apaixonante recadinho de mana pra mana. Olha aí, recadinho da Cacá no Cassino, mandando um beijo e dizendo o seguinte: Raquel Nunes, te amo, mana, e pra você...
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0: Abrindo com esse clássico aí que é Coração Pirata...

0: Fimi.
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2: Prazer estar aqui com vocês, meus irmãos. Muito obrigado.
3: Essa marcou gerações. Quem sabe solta a voz, canta com a gente assim, ó.

0: alguém, mas é nego velho Alexandre Pires, sorriso maroto. Canta junto, vá. Falou pra você, Panda, indicação aí do Denis. TV de Brito Samuel. TV na Castela, também teve Zezé de Camargo. Teve Coração Pirata com Roupa Nova. A sequência musical pra você curtir a dois, porque
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0: Agora, quando estão faltando aí 4 minutos para as 2 da madrugada. Pois é, chega ao fim mais um Noturno 105,9. Já nessa tua terça-feira, 28 de julho, 18 graus, é, tá alta a temperatura, chove aqui na região. 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Obrigadão pra você que esteve comigo, pra você que escolheu a nossa sintonia pra ser a trilha sonora da tua noite e madrugada. Eu sou o Marquinho, desejando a todos uma madrugada de muita paz, amanhecer abençoado e sem chuva. E logo mais a partir das 21 horas, a gente se encontra de novo por aqui. Não sai daí não, se o sono não veio, você não tá sozinho, na sequência tem... Insônia! Se você tem insônia, nós também temos... Fique agora com a apresentação do Paulo Roberto Chavan, trazendo o melhor aí para quem não quer dormir. Um abraço e uma excelente terça para você. Para encerrar, Jota Quest, imunização racional. Que beleza! Projeto Tim Maia.

0: No nosso Insônia Dentro de Instantes. Programação na madrugada para você que gosta de música boa, para você que gosta de interatividade, energia maravilhosa e, é claro, a tua participação sempre com a gente aqui, né? Isso. Nesta... Agora não sei se está chovendo, mas choveu, né? Olha, caiu água, né? Então o tema de hoje da abertura vai ser chuva, né? Mas com certeza chuva de amor, chuva de energia boa, chuva de coisas maravilhosas pra você, tá certo? Nesta terça-feira, dia 28, em seguidinha.
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3: Hora certa.
0: 2:02, bom dia.
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0: também Insônia, um programa para quem já desistiu de dormir e resolveu aproveitar a vibe da madrugada. 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
1: É verdade, o Insônia, o programa aquele, né, que você sabe como é que funciona, né? Pessoal da madrugada aí, os trabalhadores, aí pessoal realmente que tá de plantão, né, vai trabalhar durante toda a madrugada. Grande abraço, sejam bem-vindos aqui na nossa programação. E pro pessoal aí que gosta de ouvir rádio, gosta de curtir aí até o sono chegar, sejam bem-vindos também aqui no nosso programa Insônia, edição desta
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1: terça-feira, dia 28 de julho de 2026. Poucos dias aí para o mês de julho já ir embora, hein? É isso aí, né? Tá chegando agosto, dia dos pais, tudo mais, né? Festividades, né? Muita coisa boa pra você aí, tá bom? Aos papais, aos titios que são papais, aos vovôs aí que são papais, né? Já recebo um grande abraço aqui, tá bom? Vamos lá então, olha, 3232-2303 é o telefone pra você participar do nosso programa. Muita gente ligando daqui a pouquinho, tem certeza disso, né? Pessoal, gosta da programação da madrugada. E também mandar mensagem aí para o 991-64-7867. Agora 2:05, vamos começar?
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1: Começando assim com o Tcheguri, chuva de alegria. Bom dia, bom dia.

Mas com certeza, e bota a chuva de alegria. Até as 5 horas nesse ritmo, a gente vai junto. Bom dia, bom dia. Chove chuva. Deixa chover, né? Fazer o quê, né? Tem que chover, né? 2:08. Vem junto, vem junto, vem junto. Diga aí.

Tá aí o Raça Negra, Ritmo da Chuva. Biquíni Cavadão, chove chuva, tchê, guri, chuva de alegria. Esse é o nosso programa Insônia, que está apenas começando. Vai contigo até às 5 horas nesse clima maravilhoso dessa madrugada de 17 graus aqui em Rio Grande. Guilherme Arantes.

Maravilha, bom dia. Guilherme Arantes, deixa eu ver. 2h19. Raul Seixas.

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1: Raul Seixas, Medo da Chuva.
0: Vendo as pedras que sonham.
1: 2h22.
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1: Alô, Francisco, tá ligado aqui na nossa programação? Pediu e já vai ouvir o Zé Augusto. Tem tudo a ver, né? Chuvas, só que é chuva de verão. Antes do verão vem a primavera, né? Em setembro chega a primavera aí, né? Tem gente que tá nervosa, quer porque quer a primavera, né? Alô, Fabiana, bom dia, Fabiana.

0: Tá aí o Rob Rosa aqui na programação, hein? Chuva fina. A abertura de hoje foi o tema, né? Tudo a ver, né? Chuva, né? Agora não chove aqui na cidade, pelo menos aqui no centro, aqui no bairro, não chove, né? 2:31, 2:31, você ligado aqui no nosso programa Insônia, edição desta terça-feira, 28, hein? 17 graus agora, tá marcando pouca chuva pra hoje, não tanta, é como caiu agora, né? Mas eu acho que também aqui tá errado aqui, né? Porque pode ser que chova bastante, porque a umidade tá marcando aqui 96, 97%, né? É umidade, muita umidade. O vento nem tanto, né? O vento nem tanto. 2:32, eu vou intervalo rapidinho, 2:32, e seguidinho retorno com mais música pra você que tá ligado e ligada.
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2: Segue a previsão de tempo instável em toda a região sul nesta terça-feira. Céu nublado com pancadas de chuva e trovoadas ao longo do dia. Um alerta vermelho para um acumulado de chuva que pode ultrapassar os 100 milímetros na região. Mesmo assim, as temperaturas seguem agradáveis. Em Rio Grande e Capão do Leão, os termômetros variam entre 15 e 21 graus. Em Cristal, mínima de 16 e máxima de 22 graus. A intensidade dos ventos será fraca. Previsão do tempo com informações do Instituto Nacional de Meteorologia, IMET.
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0: Com certeza, alto astral, energia boa pra todo mundo na madrugada, não é? Abraço pra Dulce, alô Dulce, tá curtindo a nossa programação, ela mandou assim, ó, escuto todas as noites, mas não mando mensagem. Ué, mas como é que eu vou saber que tá ouvindo se não manda mensagem, Dulce? Tá bom, Dulce, obrigado pela audiência, viu, minha amiga, tudo de bom pra ti aí. Uma boa madrugada para os amigos e as amigas da madrugada. Olha, o telefone tá liberado, hein, quer ligar agora, dar o seu alô, liga 3232-2303 pra você participar agora no ar comigo aqui na programação. Daqui a pouquinho tem Renê e Hair Supply aqui no nosso programa, solicitação da Fabiana, que deu, né, o primeiro despertar da madrugada, né? São uns dois ou três, né? É que ela escuta o programa um pouquinho e dorme, né? É assim, né? É claro, o pessoal trabalha no outro dia, mas gosta do programa, aí vai ouvindo em suaves prestações. Muito bem, 2:35, vamos lá! Um abração para você que está curtindo nossa programação. Alô, Damiana! Grande abraço para Damiana e na São João. É isso aí, um abração também para minha querida amiga Vera Regina e o Edinho, lá Navegantes. É, um abraço para o Jorjão também, né? Meu amigo Rudy, que sumiu. Cadê o Rudy? Ninguém sabe, ninguém viu. Hein? E o Peraz, tá por aí, Peraz? Hein, vamos lá, pessoal. Vamos chegando aí. Vamos se manifestando aí, né? Pessoal que tá ligado com a gente aqui no nosso programa, né? Pessoal do Povo Novo, pessoal de Pelotas também acompanhando a programação. São José do Norte, interior, Ilha dos Marinheiros, Ilha da Tortama. Pessoal das ilhas aí, um forte abraço. Lembrando que eu vou contigo até às 5 com insônia. Depois a gente traz pra você o melhor da música gaúcha aqui na programação. Tá então, música linda, linda, linda nessa montagem toda especial. Alô, Fabiana, bom dia.

Scorpions aqui na programação Wind of Change. É boa demais, hein? Alô, Mildinho! Grande abraço, meu querido amigo Serafim. Perdeu o sono por causa da chuva, rapaz? Que é isso? Tá com goteira na cabeça? Que barbaridade. Pediu aqui os incríveis milionários. Daqui a pouquinho vamos tocar aqui no nosso programa, com certeza. O meu grande amigo Mildinho de longa data, hein? Agora vem Michael Jackson e Paul McCartney. The Girl Is Mine.

0: vem chegando aqui no Insônia. É o teu programa da madrugada, com certeza, né? Te fazendo companhia aí. A gente vai junto até às 5 horas. Tem mais ouvinte chegando aqui na programação. Vamos ouvindo aqui o ouvinte que, claro, com certeza, né? É pessoa importante aqui da nossa programação. Alô? Alô? Alô? Alô, alô, alô? Alô? Alô?
1: Alô?
0: Não tá ouvindo aí? Alô? Ué? Ué? Ué? Ué? É a Zeferina, eu acho, né? É a Zeferina. Muito bem. Um abração pro nosso amigo Marco Aurélio Ferreira. Tá ligado com a gente? Pediu o ABBA. Em seguida, vamos tocar aqui na programação. Meu querido amigo Demis, homem das montagens aí, né? Na internet. Grande abraço pra ele. Demis tá trabalhando. Vai um abração pra ele. Também aqui, bom dia, querido Paulo Roberto Javan. Passando pra agradecer pela atenção capaz, carinho e respeito que você tem com os ouvintes. Rádio Cultura Zona Sul é muito boa. Uma programação excelente. Pessoas que fazem a diferença. Parabéns pelo belo trabalho. Tenha um ótimo dia. Karina do Cassino. Ô, oh, minha amiga, muito obrigado pelo carinho, viu? Karina, muito obrigado pelo carinho. Olha, realmente, né? Sem ouvinte não existe, né? Eu sempre quis ou sempre preservei o ouvinte, né? Eu aprendi assim lá no início, lá nos anos 80, né? Tenho grandes amigos aí que trabalhavam aí no rádio e sempre com os ouvintes, sempre conversando com os ouvintes, sempre no improviso, né? Nada de roteiro, nada de... A gente não sabe o que vai acontecer, bota o ouvinte no ar e vamos embora, né? É isso aí. Alô, bom dia!
2: Bom dia!
0: Zeferino, tava dormindo, Zeferino? Era tu que estava na ligação antes?
2: Era!
0: Mas que barbaridade!
2: Eu fazia a hora daqui, não saía nada!
0: Mas que coisa incrível, guria! Mas que é isso?
2: Que loucura, eu sei!
0: Loucura, loucura, loucura, bicho! E aí, minha amiga, vai pedir música ou vai com todas?
2: Vou com todas, amor.
0: Gulosa, hein? Quer todas as músicas para ti, guria? Que isso? Tá bom. Então tá, meu amigo, olha, um abraço para ti, tudo de bom. Tá bom? Uma ótima terça-feira. E a semana vai passando, né? Que loucura como passa rápido, né?
2: Que loucura.
0: É verdade, né? É, mas faz parte, né? Vamos que vamos. É isso. Tá bom, querido. Um beijo pra ti. Tchau, tchau. Minha amiga Zeferina participando. Olha a Tereza Moreira participando. O que houve, Tereza? Caiu da cama? Mas disse que tu pensou no pinico. O que houve?
3: Bom dia, Djavan. Tereza Moreira. Perdi o sono também com a chuva.
0: Ah, é.
3: Eu quero escutar a Ruge.
0: Tá bom.
3: Anjo com as Ruge.
0: Um anjo veio me falar.
3: Certo, obrigado e um bom dia pra ti.
0: Obrigado,
3: minha
0: querida.
3: Boa madrugada, né?
0: É, não, mas é o dia, já, né?
3: Beijo.
0: Já é o início, já, né, de uma manhã que promete, né? Promete, né? É isso aí. Muito obrigado, Tereza. Um beijo pra ti. Já vou rodar em seguida aqui na programação. Mas agora, vamos atendendo, então, o Marco Aurélio que pediu. Vai ouvir o The Winner Takes It All com o ABBA aqui no nosso programa. 2 horas e 52 minutos. Bom dia.

0: Olha, tem música de escuta, escuta e reescuta, né? E não enjoa, né? E sempre cai bem no ouvido, né? Na minha opinião, Delmínio tem que ser do ABBA, é uma delas, né? Me lembro quando foi tema uma das novelas aí, que a Vera Fischer, né? Tava aí despontando, foi tema de uma das novelas aí. E tocava muito nas festas, né? Dançava muito essa música. 2h56. Alô, Mildinho, grande abraço. Tá aí. Os Incríveis, um milionário.
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0: Programação ao vivo contigo na madrugada. Vamos lá? Vamos juntos? Bom dia.

0: Olha, daqui a pouquinho tem mais música boa pra você, hein? Fica ligado e ligada, porque em seguidinho eu retorno.
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0: São 3 horas e 3 minutos. Bom dia.
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Muito bem, sejam bem-vindos aqui na nossa programação 13h05. Pode ligar para cá e dar o seu bom dia, ou então pode mandar uma mensagem para cá e participar do nosso programa, interatividade total com ouvintes. 13h05. Não esquece, hein? 5 horas tem para você aqui o nosso Bom Dia Cidade. Edição de terça-feira já, né? Pois é, o tempo vai indo, né? São 13h05 nesse momento, não chove aqui na cidade do Rio Grande. Deixa eu ver aqui, né? Temperatura agora de 17 graus. Continua ainda, né? Temperatura, digamos assim, que alta, né? Pra época, né? É verdade, né? E vai se manter assim, entre 17 e 18 graus durante todo o dia, né? Pelo que eu tô vendo aqui, não vamos ter baixas, né? Temperaturas muito baixas nos próximos dias aí, na madrugada, né? É o que eu tô vendo nesse exato momento. 13h06, continuamos cantando agora na programação, trazendo Chai Lights aqui. 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

Tá aí a música do Rick James e Smokey Robinson com Ebony Eyes. Você curtindo o nosso programa Insônia. Alô, Joelson. Aí no, ele é do Bugles, mas tá na São Miguel trabalhando, meu irmão. Um abraço, hein? Daqui a pouquinho vai mandar as boas pra ti, tá bom? Grande abraço aí, tudo de bom. Uma ótima madrugada, meu irmão. 3 horas 27 minutos. Este é o teu programa Insônia, de segunda a sábado, do jeito que você gosta. Players, Baby Come Back.

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1: Previsão do tempo.
2: Segue a previsão de tempo instável em toda a região sul nesta terça-feira. Céu nublado com pancadas de chuva e trovoadas ao longo do dia. Um alerta vermelho para um acumulado de chuva que pode ultrapassar os 100 milímetros na região. Mesmo assim, as temperaturas seguem agradáveis. Em Rio Grande e Capão do Leão, os termômetros variam entre 15 e 21 graus. Em Cristal, mínima de 16 e máxima de 22 graus. A intensidade dos ventos será fraca. Previsão do tempo com informações do Instituto Nacional de Meteorologia, IMET.
0: Previsão do tempo.
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0: Tudo bem, agora são 3 horas e 33 minutos. Seguimos em frente com o nosso Insônia. Desejando para você uma ótima terça-feira. Muitas realizações para você que está ligado no nosso programa. Um grande abraço. Obrigado pelo carinho e pela audiência, né? Vamos em frente aqui com a programação. Trazendo agora mais uma super seleção musical que abre. Já começa assim, ó, com o Molejão. Bom dia!
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Maravilha, Jorge Benjor, só pra contrariar, a balada da noite. Travesso, maravilha te amar. Molejão, brincadeira de criança. Bom dia, bom dia. Vai um forte abraço pra você que vai pro trabalho, pra você aí já tá acordando agora pro trabalho, ou então já está trabalhando, né, Joelson? Tá ligado com a gente aqui na nossa programação. Tá ouvindo o programa lá na São Miguel, acompanhando aqui a cultura. Então vai uma clássica pra ti, meu irmão. Escuta aí.

Tá aí, Claudinho Buchecha, quero te encontrar. Pepe e Neném, mais uma vez. E Pepeu, nome de meninas, Pepeu do hip hop, hein? 3:56. Hoje o Pepeu é convertido, né? Hoje já se converteu já. Mas foi grande sucesso lá na década de 80. Esse sonsaço aí do Pepeu, início dos anos 90. 3:56, seguimos assim. Fat Family. Eu não vou.

Fábio Júnior, esqueça, antes bem simples, roupa nova. Começamos essa sequência com Erasmo e Roberto sentados à beira do caminho. 4 e 12, até às 5 ao vivo, o nosso... Bom dia, brilho!

Cleito e Clegira aqui na programação, nem pensar. Luiz Carlos, Raça Negra, sempre a saída. Bom dia. Lulu Santos aqui na nossa programação de hoje. Adivinha o quê?

0: Bom dia, 4 horas 31 minutos. Gilberto Gil, Super-Homem, a canção. Vocês acompanhando o nosso Insônia. Bom dia. Daqui a pouquinho, às 5 horas, tem Bom Dia Cidade. E a música gaúcha chegando, hein? 4h31.
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2: Previsão do tempo.
3: Segue a previsão de tempo instável em toda a região sul nesta terça-feira. Céu nublado com pancadas de chuva e trovoadas ao longo do dia. Um alerta vermelho para um acumulado de chuva que pode ultrapassar os 100 milímetros na região. Mesmo assim, as temperaturas seguem agradáveis. Em Rio Grande e Capão do Leão, os termômetros variam entre 15 e 21 graus. Em Cristal, mínima de 16 e máxima de 22 graus. A intensidade dos ventos será fraca. Previsão do tempo com informações do Instituto Nacional de Meteorologia, IMET.
1: Previsão do tempo.
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1: Muito bem, agora 4 horas 34 minutos, 4h34. Já está preparando aí, né, a sua, né, sua marmita para o trabalho? Está preparando o cafezinho? Está preparando aí, né, aquele lanche? Ou então está fazendo aí realmente aquela boquinha nesse horário, né, hein? 4h34, né, daqui a pouquinho, né, as pessoas aí que pegam cedo, né, já estão aí se movimentando, né? É isso aí, quem está trabalhando, quem está no plantão, né, um forte abraço e bom descanso daqui a pouquinho. Porque a cultura tem a melhor programação. 7 horas vem aí o Manhã Regional com as informações. E agora chegando, The Cover Girls.

Aí, Maurício Manieri. E também o Daniel Adora Amar Você. Banda Magnífico, Sentimento Superado. 4h49, quase no finalzinho do nosso Insônia. Vem chegando o grupo do Bola, Senhorita. Alô,

0: ligado no Bom Dia Cidade.
1: Ah, é você que é engraçadinha?
2: Ah, é, Bom Dia Cidade daqui a pouquinho, né? Não é ainda, não começou ainda. Agora ainda é o Sônia. Bom dia, 4 horas e 53 minutos. Mas é bom dia pra todo mundo, né?

Muito bem, agora 4 horas e 56 minutos. Só chegando agora para dar o teu, né, o nosso bom dia, né? Para desejar para você uma ótima terça-feira e convidar para você se ligar no nosso Insônia amanhã na quarta-feira, a partir das 2, logo depois aí do Noturno com Marquinho Oliveira. Vou deixar tocando para encerrar. E daqui a pouquinho tem um Bom Dia Cidade, Bruno Mars e Lady Gaga.

0: 5:01.
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Muito bem, já começou. É o nosso Bom Dia Cidade, edição desta terça-feira, dia 28 de julho. Bom dia, sejam bem-vindos aqui na nossa programação gaúcha. Agora até 6h55, a música gaúcha vai se fazer presente aqui na nossa programação de hoje, tá bom? Um bom dia para todo mundo aí que tá ligado, o pessoal aí que acompanhou a madrugada aí, né? Que estão ligados ainda no nosso programa, né? Segue aí, acompanhando agora, né, o Bom Dia Cidade para San Marino, a Rota do Jeans. Olha, na San Marino tem o presente do papai, hein? San Marino está conosco aqui também. 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E já vamos começando com Teixeirinha e os Garotos de Ouro. Deixa a tristeza.

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0: 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Vocês agora. Maravilhoso, assim. E o Sapucaí, vem.
2: João Luiz Correia, Grupo Campeirismo, aqui na programação Quanto Tapei o Chapelão. Grupo Manotás para se ouvir tomando mate. Teixeirinha, gaúcho amigo. Participação dos Garotos de Ouro.
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2: Bom dia, 5h15. Os Monarcas, ontem, hoje e sempre.

0: Bom dia, San Marino, a rota do jeans e a hora, 5h21. Velho Milongueiro aqui no nosso
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0: Até 6h55, a música gaúcha pra você aqui na 105,9. Bom dia.

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1: Previsão do tempo.
2: Segue a previsão de tempo instável em toda a região sul nesta terça-feira. Céu nublado com pancadas de chuva e trovoadas ao longo do dia. Um alerta vermelho para um acumulado de chuva que pode ultrapassar os 100 milímetros na região. Mesmo assim, as temperaturas seguem agradáveis. Em Rio Grande e Capão do Leão, os termômetros variam entre 15 e 21 graus. Em Cristal, mínima de 16 e máxima de 22 graus. A intensidade dos ventos será fraca. Previsão do tempo com informações do Instituto Nacional de Meteorologia, IMET.
0: Previsão do tempo.
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Muito bem, esse é o nosso Bom Dia Cidade aqui na Cultura Zona Sul. 5 horas 32 minutos, um abraço pro meu amigo Fernando Alemão, ele sempre participa, né, Fernando? Um abração aí, tava ouvindo o nosso Insone e agora segue ouvindo aqui o Bom Dia Cidade lá em Itajaí. Um abração, hein? Não esquece, você que tá ligado no nosso programa aqui, a San Marino tem o presente para o Dia dos Pais ali na Zalone, aguardando você. San Marino, a rota do jeans. Um abraço pra Vila Bernadette também, né, que tá sempre acompanhando aqui o nosso programa, né? O pessoal ali tá sempre ligado na nossa programação. São Miguel, São João também. Castelo Branco, né? O Mauro da Castela. Alô, Mauro, um abraço. 5 horas 33 minutos. Vamos seguindo aqui com o melhor da música gaúcha. Manotaço, leva o Rio Grande comigo.

0: Bom dia, bom dia. Tá aí Eliandro Luz e Gildinho, né? Folha de Plantação. San Marino, a rota do jeans, não adianta nada, jeans é na San Marino, Dia dos Pais, é na San Marino, 5 horas e 50 minutos. Alô, Fabiano Correia, um abração, Fabiano. Também um abração pro Ronda Arce, né? Daqui a pouquinho tem Gaúcho da Fronteira pra você.
1: Eu tô na área.
0: Bom dia.

0: Eu cutuco, cutuco, os quatro Galdérios. Alô, Claudio Miro, grande abraço, meu querido amigo. Tudo de bom, hein? Claudio Miro da Luz, ligado com a gente aqui. Também quer ouvir o Gaúcho? Daqui a pouquinho tem.
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0: 6 horas pontualmente, bom dia.
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2: Vamos em frente com o nosso Bom Dia Cidade, a hora certa para você. 6:02 aqui na Cultura Zona Sul, vem chegando ele, Gaúcho da Fronteira. Alô, Fabiano Correia. Alô, Ronda Arcer, um abraço.

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1: Aqui no Bom Dia Cidade, Gaúcho da Fronteira. 6 horas e 6 minutos, bom dia.
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1: Os serranos criados em Gaúcho.

0: E vamos que vamos agora, são 6 horas e 16 minutos já, né? 6 e 16 desta terça-feira, dia 28. Temperatura agora aqui na cidade do Rio Grande, 16 graus. Não chove nesse exato momento, né? Vamos com a participação do ouvinte.
1: E amigo Javan, Cláudia Branco de Estrela, pelo canal da próxima, eu preciso que a turma escuta. Alcino Barranco, a Talima, Dom Renato, Homem Desganso, Leopoldo Anoeli, Jesus 68, Damiana, Doralice, Babá Velé, Santa Catarina, Homem da Chuleta, todo você aí da rádio aí. Baba água aqui em Estrela.
0: Ah, é? Chovendo muito aí, é? Muito bem, aqui nesse momento não chove, né? Agora, 6 horas e 16 minutos, lembrando que a San Marino tem para você ali o presente do Dia dos Pais. Dá uma passadinha na San Marino, ali na Zalone. San Marino e a hora, 6 e 16. 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Um abraço para o Daniel Oliveira, que está acompanhando o nosso programa também. Valmir Barbosa, deve estar ouvindo a programação, daqui a pouquinho ele aparece por aqui, dando seu bom dia. Vamos aí já mandando um alô também para os caras lá no Povo Novo. E vem aí, sorriso lindo, cabelão preto.

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0: Que é o pô, né? Que tá rindo aqui, Rafael? Grupo Parceria, tá escovendo o riso hoje? Enquanto o cara tá rindo assim, porque ela tá com algum no bolso, hein? 6 horas e 30 minutos, bom dia!
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1: Previsão do tempo.
3: Segue a previsão de tempo instável em toda a região sul nesta terça-feira. Céu nublado com pancadas de chuva e trovoadas ao longo do dia. Um alerta vermelho para um acumulado de chuva que pode ultrapassar os 100 milímetros na região. Mesmo assim, as temperaturas seguem agradáveis. Em Rio Grande e Capão do Leão, os termômetros variam entre 15 e 21 graus. Em Cristal, mínima de 16 e máxima de 22 graus. A intensidade dos ventos será fraca. Previsão do tempo com informações do Instituto Nacional de Meteorologia, IMET.
2: Previsão do tempo.
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0: Tudo bem, 6 horas 33 minutos, 7 horas tem Manhã Regional com as informações para você. Hoje, terça-feira, dia 28 de julho. Temperatura agora de 16 graus aqui na cidade do Rio Grande. A máxima pode chegar até uns 17 hoje, né? E você que está ligado na nossa programação, não esquece, né? Daqui a pouco tem jornalismo para você aqui na 105,9. Né? Um abraço para a Rejane lá de Pelotas. Alô, Rejane, bom dia. Mais uma vez aqui chamando a atenção, né? O nosso amigo Valmir Barbosa, agora sim, está ligado no nosso programa, mandou um abraço aqui, está ouvindo a programação. Vamos lá com o Valmir Martins, Atacazégua, Salvador. 6h34, bom dia.

Bom dia, 6 horas e 40 minutos. Você ouviu Chimarrão, Os Monarcas? Eco do Minone, bonitinho, Os Calaveras. Bom dia.

0: Aí o Rodrigo Silva, o filho do Iedo Silva, a guide da Bossoroca. 6 horas e 47 minutos para San Marino, a rota do jeans. E também Ponteiro Negócios Rurais. Vamos juntos aqui no nosso Bom Dia Cidade.
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0: Bom dia, 6h48. Che barbaridade.

0: Tchê Barbaridade aqui no nosso Bom Dia Cidade. 6:50, agradecendo a San Marino, a Rota do Jeans. O Dia dos Pais é na San Marino, não esquece, hein? 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Vem aí o programa 5 Minutos com Jesus, mas agora, né, vamos encerrar aí com a última, né? A última de hoje, churrasco e vaneira. Logo em seguida, 5 Minutos com Jesus, 7 horas, manhã regional. A informação para você aqui com José Augusto Valerão, que está aqui chegando. Bom dia, Valerão.
1: Bom dia, eu só queria dizer que foguete tem ré.
0: Tem?
1: Tem, foguete tem ré.
0: Então tá.
1: Foguete do Elon Musk tem ré.
0: Certo.
1: Né? E aquele foguete que o homem foi à lua em 1969 também tinha.
0: E o foguete, aquele outro?
1: Aquele foguete não tem ré. aquele sai tastaviando e sai perdido por aí. Tu diz tá o certo. Foguete do empedrado?
0: É.
1: O cara se empedrou, não tem ré.
0: Tá certo.
1: Ou melhor, até tem, né?
0: Tem.
1: De repente até tem, né? Dependendo do foguete, tem. É um terror tudo isso, Javan.
0: É, que barbaridade, né?
1: Que bom que tu ainda tá aí.
0: Tens alguma informação?
1: Tenho.
0: Diga.
1: Agora às 7 começa o Manhã Regional.
0: Tá bom.
1: Boa informação, né?
0: Puxa, não, com
1: sensacional. Isso tu não sabia, né?
0: Não sabia. Não.
1: É, começa o Manhã Regional. E eu tô contente que tu ainda tá aí.
0: Tô aqui, 9 anos.
1: Será que o nosso querido amigo Guga também tá lá?
0: Ué, não deu sinal.
1: É?
0: Não falou nada.
1: Não, mas ele deve estar lá. Ele está lá. Tá lá. Eu tô muito orgulhoso dele também.
0: 9 anos, sábado, eu aqui na emissora, vice?
1: Sim, eu quero saber se vai ter bolos, vai então, fazer a comemoração.
0: Mas a chefia é, que tem que...
1: Ô, Rafael. Câmera 2, não é, Rafael?
2: Com certeza.
1: É, não, nós estamos esperando o bolo, né?
0: Não, a chefia que tem que ir patrocinar, na bola.
1: Sim, mas tu é a chefia do programa. Tu é o chefe de ti mesmo.
0: Produção e apresentação minha mesmo. Tinha um rapaz que falava isso, né?
1: Ah, é, tinha.
0: Produção e apresentação minha mesmo.
1: É, exatamente.
0: Mas não, tu quer entrar no horário?
1: Quero entrar no horário.
0: Então,
1: tchau,
0: bom dia pra ti, tchau. Grande, quer se comandar daí a partir de agora ou não?
1: Não, muito obrigado.
0: Cara do Rafael ficou apavorado.
1: É. Não, ele é pior do que tu possa imaginar.
0: Eu sei disso.
1: Ele tem certas passagens na vida que...
0: É? Não tá tossindo ele, né?
1: Não, agora hoje não. Acho que ele não deve ter saído ontem.
0: Vamos lá então com o churrasco e vaneiro. Grande abraço pra vocês todos aqui, né?
1: Só não leva o Rafael pro churrasco, vice.
0: Tá certo. Vem aí, 5 minutos com Jesus, 7 horas, manhã regional. Tchau, gente. Valeu. Até amanhã.

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2: 6:54.
3: Está no ar, 5 minutos com Jesus, um programa da Hora Luterana. Vamos passar alguns momentos meditando sobre o que Deus tem a nos dizer.
4: E onde o Espírito do Senhor está presente, aí existe liberdade. 2 Coríntios 3:17. Não se deixe aprisionar de novo. Em diversas religiões, é recorrente os fiéis realizarem enormes sacrifícios pessoais para agradar a seus deuses. Uns fazem peregrinações intermináveis, outros jejuam até desfalecer. Até dentro de algumas igrejas cristãs, encontramos pessoas sendo ensinadas que devem cumprir os rituais de sacrifício pessoal para terem acesso ao favor de Deus. Na realidade, todos esses esforços refletem o reconhecimento humano da dívida para com Deus e a tentativa de aplacar a ira divina através de ações que busquem agradar a Ele. O apóstolo Paulo já alertava os cidadãos da cidade de Corinto sobre aqueles que continuavam a confiar na antiga aliança, cuja visão estava encoberta por um véu, impedindo-os de enxergar claramente o verdadeiro evangelho libertador. Esse evangelho ensina que somente a obra de Jesus Cristo perdoa e salva o ser humano. E somente o Espírito de Deus nos guia à compreensão dessa dívida. Escreve o apóstolo assim: onde o Espírito do Senhor está presente, aí existe liberdade. Portanto, toda vez que confiamos em nosso esforço pessoal para conseguir as bênçãos divinas, não só nos aprisionamos em leis ultrapassadas, como também menosprezamos o sacrifício do Filho de Deus em nosso favor. Por isso, cuidado com ensinos perigosos. Lembre-se de que o Evangelho de Jesus libertou você das algemas do pecado, do diabo e do poder da morte. E tudo isso de graça, sem seu esforço. Agora você é livre para servir ao Senhor Jesus e ao seu próximo, numa vida nova e repleta de bênçãos. Oremos. Senhor Jesus, pelo teu sacrifício sou livre para te servir em novidade de vida. Ajuda-me a confiar no teu esforço e não no meu. Amém.
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Pontualmente 7 horas, terça-feira, 28 de julho de 2026. Temperatura, neste momento, segundo a estação meteorológica da Praticagem da Barra, 17 graus e um décimo. E está subindo, né? Está subindo porque há uma hora atrás estava em 16 graus. Umidade relativa do ar em 98%. Nós estamos começando mais um Manhã Regional aqui na sua 105,9. Até aqui você estava com o Paulo Roberto Djavan e o Bom Dia Cidade. Antes do Bom Dia Cidade, o Paulo Roberto Djavan apresentou para você, né, o programa Insônia. Nós começamos o nosso programa agora trazendo para você as manchetes dos principais jornais e sites. Trazemos para você as vagas de emprego da agência do Cine Rio Grande. Também as notícias do agro. Tem o nosso comentário do dia, que é com o Dr. Sérgio Wagner. Tem o Giro do Esporte com o J. Nelson Uki. E tem também a entrevista do dia. Além, é claro, de todas as notícias e informações. E o mais importante de tudo isso, a sua participação. Inclusive, a sua participação é fundamental para o desenrolar da nossa história, da nossa trajetória, da nossa programação. Todos os dias eu conto sempre com você. Você que é nosso ouvinte, você que é nosso amigo, mesmo à distância, você pode e deve nos auxiliar aqui na nossa programação. Ah, mas de que maneira? De todas as maneiras possíveis. De repente você está em um congestionamento, passa uma fotografia, diz onde é que você está. Ah, você presenciou um acidente, passa a informação. Inclusive, a semana passada, agora eu estava fazendo de volta para casa, né? E na sexta-feira. E aí aconteceu de um acidente na 734. Eu recebi a primeira informação do acidente.

0: atento. É óbvio que tem que estar atento. Mas se você tiver a informação de antemão, antes do fato, é muito mais fácil e é muito melhor, né? Por exemplo, olha, tem uma capivara solta na 734 ali na Ponte do Bolacha. Você já vai ficar ligado que pode ter uma capivara à sua frente logo a seguir. Talvez quando você chegue lá não tenha mais, mas você sabe que há a possibilidade de ter uma capivara ali, porque uma pessoa que por ali passou um pouco antes comunicou e a rádio trouxe essa comunicação. Então é isso que a gente pede. Tem animais soltos, tem um acidente, tem algum imprevisto, manda pra gente aqui que a gente vai estar repassando, refazendo essa notícia e dessa forma ajudando a toda a nossa comunidade. O nosso Manhã Regional tem a apresentação minha, José Valerão, comigo à minha esquerda, Adriel Zdradek, e à minha direita, Rafael Chaves. Vamos fazer diferente também para não ficar tão simples esse sobrenome, Chaves. Isso. Então a gente começa aqui o nosso Manhã Regional, né, num oferecimento do Cremers. 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
0: Vamos às manchetes dos jornais que destacam notícias daqui da nossa cidade, da nossa região, do país e do mundo. Começamos com a Hora do Sul, jornal mais próximo aqui da cidade do Rio Grande, jornal do Grupo de Lajeado, que está em Pelotas com a Hora do Sul. 32ª edição, Fenadoce escolhe sua nova corte nesta terça.

0: Terça-feira, obras no Laranjal ainda aguardam publicação de editais. Pelotas oficializa retorno de Jean Roberto para a Série A2. Pendência sobre controle acionário da SAF do Brasil trava investimentos. Quem paga a conta está na incerteza. Estreia do Chavante na Série A2 muda de horário. Obras no Laranjal ainda aguardam publicação de editais. Audiência pública sobre concessão da hidrovia da Lagoa Mirim ocorre em 11 de agosto. Eliminação do São Luís libera 4 jogadores para o Pelotas. São manchetes da Hora do Sul.
1: Agora os principais destaques da Zero Hora. Temporal deixa cerca de 60 mil pontos sem luz no Rio Grande do Sul e destelha cerca de 200 casas em Osório. Em 5 horas, média de chuva nas estações de Porto Alegre chega a 15% do volume esperado para julho. FGTS deve distribuir cerca de R$ 855 milhões aos trabalhadores do Rio Grande do Sul. Veja quem recebe e quando é possível sacar. Pezzolano estuda mudanças na defesa do Inter para enfrentar o Flamengo. Tripé de meio-campistas reaparece no Grêmio e sustenta nova aposta de Luiz Castro. Foram os principais destaques do Portal Zero Hora.
0: Correio do Povo destaca: Grande Porto Alegre tem alerta e pode concentrar maiores volumes de chuva nos próximos dias. Brasil apresenta pedido de consulta sobre os Estados Unidos da OMC por tarifaço. Eduardo Leite tenta blindar governo e aliados. Demai abre licitação para obras em 3 casas de bombas. Frente quente mantém risco de chuva torrencial no Rio Grande do Sul nesta terça-feira. Inteligência artificial na medicina será tema de Summit Talks, promovido pelo Correio do Povo. E ainda temporal deixa Osório às escuras e com muitos danos. Peço que ninguém saia de casa, apela o prefeito. São as manchetes do Correio do Povo.
1: Agora os principais destaques da Jovem Pan. Lula ironiza ao ser questionado sobre declarações de Milei. Quem é esse cara? Diz o presidente. Oman propõe gestão compartilhada do Estreito de Hormuz com o Irã. Terremoto de magnitude 7,1 atinge o sul do Japão e provoca alerta de tsunami. Brasil aciona a Organização Mundial do Comércio contra tarifas dos Estados Unidos. Nunes Marques diz que inteligência artificial pode ser usada em campanha se não prejudicar ninguém. Governo Trump pede que Suprema Corte limite votos por correios. Foram os principais destaques da Jovem Pan.
0: Nas manchetes da CNN Brasil, governo Lula busca resposta dura a Milei sem arriscar relação com a Argentina. Sem apoio do Centrão, PT e PL chegam a convenções com coligações encolhidas. Oman propõe ao Irã pedágio voluntário e gestão regional do Estreito de Hormuz. Terremoto de magnitude 7,1 atinge sul do Japão e gera alerta de tsunami. Brasil não define prazo para retorno de embaixador à Argentina. FGTS decide hoje sobre distribuição de lucro de 13 bilhões. Keiko Fujimori toma posse como presidente do Peru hoje. São manchetes da CNN Brasil.
1: Agora manchetes do portal R7. Veto às carnes. Governo não descarta ofensiva diplomática, comercial e jurídica contra a União Europeia. Brasil aciona a OMC contra medidas tarifárias adotadas pelos Estados Unidos. Conselho do FGTS decide hoje sobre a distribuição do lucro ao trabalhador. Guerra prolongada contra o Irã acende alerta sobre capacidade militar dos Estados Unidos. Em meio à crise com Neymar, Santos busca vaga nas oitavas da Sul-Americana. E festa, relatos e novas testemunhas ampliam investigação sobre morte de capitã da Polícia Militar. Foram os principais destaques do Portal R7.
0: Nas manchetes da Gazeta do Povo, Moraes analisará decreto de Lula contestado por risco de censura e impacto sobre startups. Armínio Fraga critica Lula, mas falta o meia-culpa, entre aspas, sobre apoio em 2022. Pois é, né? E provavelmente apoio agora em 2026 de novo. Seis vezes em que Lula tomou partido nas eleições de outros países, na América Latina e Estados Unidos. O Lula aparece muito agora dizendo quem é esse cara pro Milei, né? Agora aparece junto com o ditador Maduro, com o cara lá da Nicarágua e assim por diante, né? Ele conhece todo mundo, menos o Milei. Que pena, né? Governo Lula aciona OMC contra tarifaço de Donald Trump. Fronteiras porosas, votos decisivos, o desafio da segurança transfronteiriça nas eleições 2026. China passa de importadora a concorrente e ameaça frango brasileiro. Governo libera 200 bilhões em créditos de risco e deve deixar a conta para o país. É óbvio, né? Sempre é o pobre do povo que paga. Embora alguns dissessem e continuem dizendo que pobre não paga imposto. Ledo engano. Mentira assim, ó, insana e pesada. Quem mais paga imposto é o pobre. Quem mais sofre é o pobre. Não se deixe enganar por falsos amigos e políticos mentirosos que dizem que pobre não paga imposto. 7 horas e 14 minutos, nós passamos por aí as manchetes então da Gazeta, do R7, não é da? Né, da CNN, da Jovem Pan, do Correio do Povo, da Zero Hora e também da Hora do Sul. As principais manchetes desta terça-feira. Nós vamos a um rápido intervalo, voltamos em instantes com a sequência do nosso Manhã Regional. Voltamos em instantes com as vagas de emprego da agência do Cine Rio Grande para hoje. 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

7h20, 7h20, é hora de trazer aqui agora as vagas de emprego da agência do Cine Rio Grande para esta terça-feira.

0: A agência do Cine Rio Grande oferece vaga para conferente de loja, necessário levar currículo. Costureira, 3 encaminhamentos. Instalador hidráulico, 3 encaminhamentos. E líder de hortifruti, necessário levar currículo. Para mais informações, diretamente na agência do Cine Rio Grande, na rua Napoleão Laureano, 278.
1: Agora 7:20, 7:20, o nosso Manhã Regional até as 9 horas da manhã, levando notícia e informação para você começar o seu dia bem informado, para você começar o seu dia bem ligado. A gente vai trazer agora, né, a cotação do boi gordo para essa terça-feira. Quem nos fala sobre isso é Viviane Bessa.
2: O preço do boi gordo teve aumento de 0,01% nesta terça-feira. Em São Paulo, a arroba é negociada a R$ 344,25. No mercado de frango, os valores apresentam estabilidade na Grande São Paulo, em São José do Rio Preto e em Descalvado. O quilo do frango congelado é vendido a R$ 7,15 e o frango resfriado a R$ 7,16. A carcaça suína especial teve recuo de preço nos atacados da Grande São Paulo, onde o quilo custa R$ 8,16. Entre os estados analisados, o suíno vivo registrou o menor preço no Paraná, onde o animal é comercializado a R$ 4,63.
1: Pois vamos saber agora com a Viviane, né? Soja e trigo, como é que estão os preços dos grãos nesta terça-feira?
2: A saca de 60 quilos da soja inicia terça-feira em alta no interior do Paraná e em queda na região litorânea de Paranaguá. No mercado paranaense, o grão apresenta aumento de 0,23%, com a saca negociada a R$ 140,58. Em Paranaguá, o recuo foi de 0,42%, levando a cotação para R$ 147,75. O trigo mantém queda de preço no Rio Grande do Sul e aumento no Paraná. No Paraná, a tonelada do cereal é comercializada a R$ 1.403,44. No Rio Grande do Sul, o produto é vendido a R$ 1.324,39.
1: Viviane, por favor, agora nos traga como é que fechou o último pregão, né, com a cotação do dólar.
2: O dólar fechou esta segunda-feira cotado a R$ 5,11. A alta moderada foi impulsionada pelo recuo expressivo do petróleo após a trégua nas hostilidades entre Estados Unidos e Irã. O índice DXY, que mede a força do dólar frente a outras moedas globais, fechou com aproximadamente 101,22 pontos.
1: 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Agora são 7:23. 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A gente traz notícias do agro.
0: A Lactalis Brasil confirmou presença na AgroLeite 2026, considerada a maior feira da pecuária leiteira da América Latina, que será realizada entre os dias 13 e 6 de agosto em Castro, no Paraná. Durante o evento, a empresa vai apresentar o Clube do Produtor Lactalis, com novas tecnologias para nutrição animal e produtos voltados à ordenha, além de soluções para reduzir a emissão de gases de efeito estufa. A programação também inclui a apresentação de novidades da marca Batavo e degustação de produtos da linha Presidente. A empresa destaca que o Paraná é um dos principais polos da produção leiteira brasileira e um mercado estratégico para o crescimento sustentável do setor.
1: Produtos Presidente são bons, né? Ótimo queijo. As condições climáticas entre os dias 1º e 21 de julho favoreceram o desenvolvimento das lavouras de inverno e a colheita do milho safrinha e do algodão em grande parte do Brasil. O levantamento foi divulgado pela Companhia Nacional de Abastecimento, a Conab. Os índices de vegetação permanecem acima da média histórica, indicando bom desenvolvimento das culturas. No entanto, o cenário é diferente no Rio Grande do Sul. As fortes chuvas registradas no fim de julho acenderam um alerta para possíveis perdas nas lavouras de trigo e para a lixiviação dos nutrientes do solo. Os impactos desses temporais ainda não aparecem no boletim, mas serão avaliados nas próximas atualizações.
0: A forte onda de calor registrada no oeste da Europa provocou prejuízos estimados em cerca de 2 bilhões de euros na produção de grãos. As temperaturas ultrapassaram os 43 graus em algumas regiões da França e atingiram o milho justamente durante o período de polinização, reduzindo a estimativa da safra da União Europeia e do Reino Unido para 52 milhões e 700 mil toneladas, a menor desde 2018. A redução da oferta pode aumentar a demanda europeia por milho importado, favorecendo exportadores como o Brasil. Porém, especialistas lembram que o produtor brasileiro só poderá aproveitar esse cenário se a próxima safra no sul do país apresentar bom desempenho.
1: A escalada dos conflitos no Oriente Médio voltou a preocupar o agronegócio brasileiro. A redução do fluxo de navios no Estreito de Hormuz e os riscos no Mar Vermelho podem aumentar o tempo e o custo do transporte marítimo. A principal preocupação é com os fertilizantes. A Arábia Saudita está entre os importantes fornecedores de fosfatados e enxofre para o Brasil, insumos fundamentais para a próxima safra. Especialistas alertam que, além dos fertilizantes, o preço do diesel também pode sofrer pressão. Para os produtores que ainda não garantiram a compra dos insumos, o momento exige atenção às oscilações do mercado internacional.
0: A certificação ambiental pode se transformar em uma vantagem competitiva para a carne bovina brasileira. O programa Beef on Track, desenvolvido pela Imaflora, aposta na rastreabilidade e na comprovação de que os animais são criados sem ligação com o desmatamento ilegal. A estratégia ganha importância porque a China trabalha com uma cota de importação de carne bovina e volumes acima desse limite enfrentam tarifas elevadas. A proposta é mostrar que a carne certificada possui características diferenciadas e pode conquistar melhores oportunidades comerciais em mercados cada vez mais exigentes quanto às práticas de sustentabilidade.
1: Pois é, a China é muito exigente com sustentabilidade. É para rir ou para chorar? Ah não, a China de repente vai querer barganhar com o Brasil. Olha, essa vaca aí é responsável por derrubar uma árvore. É, tá certo. Ou coisas do tipo. E aí quem é que vai contestar se eles têm a faca e o queijo na mão? Se o Brasil se tornou e se torna a cada dia mais dependente da China. As blusinhas da China. Todas as peças automotivas e tudo da China. E aí? Nós paramos de produzir? Indústria gera emprego. Muitos empregos. E isso faz com que o país ande. Mas negociações e mais negociações com os comunistas chineses fazem com que o Brasil, a cada dia, se enfraqueça mais. Vá se enfraquecendo e se enfraquecendo. Terminando indústrias, terminando com produção. Por quê? Afinal de contas, é desumano competir com um país tendo que sustentar toda essa máquina e esse esquema brasileiro que a gente sustenta. Coitado dos teimosos Don Quixotes da indústria, Don Quixotes de la Mancha, que continuam insistindo, teimando e trabalhando num país em que parece que trabalhar é crime. Um país onde o crime compensa e os criminosos são homenageados e chamados de Vossas Excelências. Não é nada fácil. Não é nada fácil. Tomara que dê tempo de acordar e que, quem sabe, o pesadelo passe e a gente consiga voltar a produzir, que a gente consiga fazer com que o país ande. Porque se você parar e analisar, aqui nós montamos carros, nós não fabricamos. Aqui só o que funciona é o agronegócio. E o pior, o tão contestado e até marginalizado agronegócio. Que incrível. Que incrível. Não é fácil. Pesquisadores ligados à Embrapa e à Fundação de Amparo à Pesquisa do Estado de São Paulo desenvolveram uma tecnologia que utiliza drones, sensores e inteligência artificial para identificar plantas de milho mais resistentes à falta de água. O sistema consegue classificar os materiais com precisão superior a 90%, reduzindo um trabalho que antes levava anos para apenas alguns voos sobre a lavoura. A novidade deve acelerar os programas de melhoramento genético e contribuir para o desenvolvimento de variedades mais adaptadas aos períodos de estiagem, desafio cada vez mais frequente na agricultura brasileira.
0: Dias após aplicar tarifa de 25% sobre boa parte da madeira processada brasileira, o governo dos Estados Unidos anunciou um pacote de US$ 80 milhões para fortalecer a própria indústria madeireira. Os recursos serão destinados principalmente às serrarias nos estados de Oregon e Nevada. A medida preocupa o setor brasileiro, já que aproximadamente 40% da madeira processada exportada pelo país tem como destino o mercado norte-americano. Empresas do setor já relatam redução na produção e adoção de férias coletivas diante das incertezas provocadas pelas novas barreiras comerciais.
1: 7:31, 29, faltando para as 8. Nós vamos aqui a um rápido intervalo, voltamos em instantes com a sequência do nosso Mãe Regional com notícias da cidade do Rio Grande. Lembrando que nós temos hoje o comentário do Dr. Sérgio Wagner, lembrando que nós temos hoje o J. Nelson Uki e ainda também tem a entrevista do dia. Sempre temos uma entrevista bem pertinente, né, bem atual, com temas relevantes para a nossa comunidade aqui no nosso Manhã Regional. Sempre às 8:30. Hoje nós estaremos conversando com Simone Goulart, secretária adjunta da Secretaria de Gestão Administrativa. Vamos falar sobre, atenção, Noraci, prova de vida de servidores municipais aposentados. É um dos temas, ou o tema que nós estaremos abordando hoje na nossa entrevista do dia. Nós vamos ao intervalo, voltamos já já com a sequência do Manhã Regional.
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5: Segue a previsão de tempo instável em toda a região sul nesta terça-feira. Céu nublado com pancadas de chuva e trovoadas ao longo do dia. Um alerta vermelho para um acumulado de chuva que pode ultrapassar os 100 milímetros na região. Mesmo assim, as temperaturas seguem agradáveis. Em Rio Grande e Capão do Leão, os termômetros variam entre 15 e 21 graus. Em Cristal, mínima de 16 e máxima de 22 graus. A intensidade dos ventos será fraca. Previsão do tempo com informações do Instituto Nacional de Meteorologia, IMET.
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0: 7:37, 7:37, o nosso Manhã Regional aqui na sua 105,9, Rádio Cultura Zona Sul, até às 9 horas da manhã, levando aqui notícia e informação para você começar o seu dia bem informado, para você começar o seu dia bem ligado. Olha só, tá ligada conosco a Marli Lemos, tá dando bom dia Marli. Também bom dia Valerão, Rafael Chaves, Adriel, Dr. Sérgio Wagner, minhas amigas ligadinhas na rádio, minha mana Enilda, Anica e o senhor Delmar. Abraços, Maria de Lourdes. A Regiane do Barro Duro tá na escuta. Também bom dia amigos da rádio, boa terça-feira para todos nós. Maria Bastos, a Maria Bastos é da Castelo. Neuza Maria está na escuta, também bom dia Valerão e Rafael, Luiz Fernando Miranda. Bom dia Valerão, uma ótima terça-feira para todos da rádio, ouvintes, amigas e em especial para minha mana Maria de Lourdes Cardoso Pérez. Abraços. Tá bem, querida, um abraço para você também. Maria de Lourdes mandou um abraço para a mana e a mana manda um abraço para Maria de Lourdes. Aqui então é a Enilda, né? Então um abraço para a Enilda também. Bom dia aqui de Arroio Grande, Santo Alcindo Batista, Marco Adão tá na escuta e Nenê da Castelo tá ligado. Tá ligado? Maravilha, continue assim, persista assim, fique conosco, pois a cultura está conectada contigo o tempo todo nas ondas da 105,9. Você pode e deve interagir conosco a qualquer momento aqui na nossa programação. Você participa e interage dentro do nosso jornalismo, você participa e interage dentro de um programa de variedades, que é o caso do programa Palavra de Mulher, com a jornalista Wanda Leite, programa completo do rádio, né? É uma revista eletrônica no seu rádio, todas as manhãs, e também pode ouvir o Radiorama, do meio-dia até as duas, com músicas do passado, né? Uma seleta seleção musical para você, além também, né, do Top Tarde, que eu apresento das duas até às 5 horas da tarde. E eu acho muito interessante que algumas pessoas dizem: puxa, eu não sabia que tu sabia fazer locução. Eu digo, mas eu achava que eu estava fazendo locução no Manhã Regional. Não, mas eu digo musical. Eu digo, ah, sim, anunciar músicas. Eu, não, eu sei, eu me esforço. Então, um abraço para as pessoas que já são ouvintes, né? E para aqueles que ainda não ouviram o programa da tarde comigo, né? A gente procura fazer um programa bem descontraído, bem alegre, né? Nas tardes das 2 até às 5 horas da tarde. Das 2 às 5 ou das 14 às 17, como queiram. Eu até gosto de brincar e costumo dizer que são 3 horas que valerão a pena. Então fique ligado, conectado aqui na cultura. Depois do De Volta para Casa tem, ou melhor, depois do Top Tarde tem o De Volta para Casa. E aí de novo tem o Paulo Ricardo com músicas também selecionadas, né? Músicas atuais e, é claro, com notícias e vários programetes dentro do programa das 5 às 8 ou das 17 às 20 horas. Às 20 horas aí tem aquele programa imperdível, que é o melhor de todos, que é a Voz do Brasil, e você, é claro, fica conectado com as informações que vêm de Brasília. Notícias do Brasil e do mundo. Ou melhor, só do Brasil. Agora são 7:40, a gente dá sequência trazendo notícias da cidade do Rio Grande.
1: A Prefeitura do Rio Grande está avançando no processo para viabilizar a construção de uma nova escola do Senai no bairro Junção. A futura unidade deverá oferecer cerca de 1.000 vagas em cursos profissionalizantes nas áreas de construção civil, mecânica, elétrica e automação, preparando mão de obra para atender os investimentos previstos no município, especialmente no setor portuário e na bacia de Pelotas. Após o desmembramento da área e a conclusão dos trâmites legais, o terreno será cedido ao Senai para a elaboração e execução do projeto.
0: Senai. O Senai que já tem, né, a sua unidade na Portugal, né, e que ali oferece muitos cursos gratuitos e todos os cursos que você pode fazer na área da indústria, né? Então, quer dizer, já tem ali um espaço, já é um espaço amplo, já tem todas as possibilidades, né, e passaremos a ter duas unidades então do Senai, a não ser que, né, seja desativada a unidade da Portugal. A Secretaria Municipal de Saúde participou de uma visita técnica a Recife para conhecer experiências em transformação digital e fortalecimento da atenção primária. A comitiva acompanhou apresentações sobre prontuários eletrônicos, inteligência artificial e ferramentas de gestão. Segundo a Prefeitura, a iniciativa reforça ações que já estão sendo implantadas em Rio Grande, como o aplicativo Saúde na Mão e a integração de sistemas com apoio da Fiocruz do Ministério da Saúde e do Grupo Hospitalar Conceição.
1: A ação especial do Julho Amarelo, prevista para esta terça-feira no Largo do Dr. Pio, foi transferida devido à previsão de chuva intensa. A Secretaria Municipal da Saúde informou que uma nova data será divulgada em breve. O evento contará com testes rápidos, vacinação, distribuição de preservativos, materiais informativos e orientações sobre prevenção, diagnóstico e tratamento das hepatites virais, além de apresentações artísticas voltadas à conscientização da população.
0: A Prefeitura do Rio Grande confirmou para o dia 10 de agosto a abertura das propostas da licitação para reforma e ampliação da Unidade Básica de Saúde da Família Dr. Arthur Baldes Schmidt, no bairro Getúlio Vargas. A obra, orçada em quase R$1 milhão, prevê novos consultórios médicos e odontológico, sala de vacinação, área de acolhimento e melhorias na estrutura da unidade, oferecendo mais conforto aos usuários e melhores condições de trabalho às equipes de saúde.
1: Equipes da Secretaria Municipal de Infraestrutura realizaram serviços de terraplanagem e nivelamento em rua dos bairros Bernadette, Bolacha, Castelo Branco, Cidade de Águeda, Mangueira, Parque Coelho, São João, Senandes e Vila Maria. As ações priorizaram corredores do transporte coletivo e trechos com maior comprometimento de traficabilidade. Segundo a Prefeitura, o trabalho é permanente e busca melhorar a circulação de veículos e aumentar a segurança dos moradores.
0: Imagina só, né? Se passaram a máquina depois dessa chuvarada toda, como é que deve estar hoje o barro, né? Não é fácil. É, a chuva, né, vem e é preciso, né? Mas para a questão da infraestrutura da cidade, é quase um crime, né? Você passa a máquina, fica tudo perfeito, de repente vem uma chuva e a buraqueira volta com força redobrada. Pois a Operação Tapa Buraco segue avançando em Rio Grande com serviços realizados em importantes avenidas e ruas da cidade. As equipes atuaram em vias como 1º de Maio, Ipiranga, Rengantes, Saldanha Marinho e Marechal Rondon. A Prefeitura destaca que os trabalhos foram intensificados após a retomada da usina de asfalto em maio deste ano, a meta é ampliar a recuperação da pavimentação em todas as regiões do município.
1: A Corsã executa nesta semana obras de implantação de redes de esgoto, ramais e repavimentação em bairros como Cidade Nova, Cidade de Águeda e Bucos. Nesta quarta-feira, a companhia também disponibilizará uma unidade móvel no CRAS da cidade de Águeda, das 9 da manhã às 4 da tarde, oferecendo serviços como emissão de segunda via da conta, negociação de débitos, atualização cadastral, solicitação de religação de água e informações sobre a tarifa social.
0: O novo boletim das arboviroses aponta que Rio Grande contabiliza 671 focos do mosquito Aedes aegypti. Os maiores índices estão no Centro, Cidade Nova, Distrito Industrial e Quinta. O município também registra 56 notificações de dengue, com 2 casos autóctones confirmados. A Secretaria Municipal de Saúde reforça a importância da eliminação, né, de recipientes com água parada para prevenir a dengue, a chikungunya e o Zika vírus. Aqui cabe a gente salientar que qualquer recipiente pode ser um foco do mosquito. Até mesmo uma tampinha de refrigerantes, uma tampinha de xarope, qualquer coisa, um calçado velho, um saco plástico, tudo pode reter água e, retendo água, se torna um foco do Aedes aegypti. Não que se transforme em um foco, mas um possível foco. Então você tem que, de vez em quando, dar uma olhadinha no seu quintal, dar uma olhadinha, né, no entorno da sua casa e, tendo esse tipo de possibilidade, retirar. Virar as tampinhas, os pratos das plantas também devem ter areia, né? De repente você coloca areia para manter úmido, mas não ficar com água parada, porque tudo isso, né, é pela nossa cidade, é pela nossa saúde. Faça você também a sua parte. 7:46, 7:46, nós vamos até às 9 horas da manhã com o programa Manhã Regional. Tem aqui as mensagens, né? Bom dia, Valerão, e a todos, se é que dá para dizer bom dia diante de todas essas notícias. Pobre do nosso país e pobre reles brasileiro, só Jesus na causa, Neide. Querida Neide, um abraço para você. Continue nos ouvindo sempre. E com esperança e fé, né? De repente, quem sabe as coisas melhorem. Mas temos que ter fé e pensamento positivo, sempre, para que atraiamos coisas positivas e não coisas negativas. Bom dia para o senhor e sua equipe. Tenham todos um ótimo dia. Assinado Sérgio Severo Ataídes. A Vera Regina e o Edinho estão nos ouvindo no Navegantes. Estão ligados? Também, bom dia, Valerão. Eu participei da pré e da Conferência Municipal da Saúde, dentro das quais aprovamos a construção da UBSFs em bairros que ainda não a possuam, como é o caso da Coab 4. Agora é pressionar o município para buscar recursos para tais obras, nos quais, ou melhor, nós aqui da Coab 4, somos o primeiro da lista, Noraci. Tá bem, Noraci, parabéns aí pela sua ação. Também bom dia, Valerão, uma boa terça-feira para todos nós e para os ouvintes, Getúlio Barros. Bom dia, Getúlio Colorado, um abraço para você. Por que você não falou Getúlio Colorado? Será porque o Inter teria tido um resultado mais ou menos ruim na última rodada? Um abraço para o Getúlio e para todos os colorados que nos ouvem. Agora 7h48, em seguida do intervalo a gente está de volta.
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0: Agora 7:53, 7:53, o nosso Manhã Regional aqui na sua 105,9 até às 9 horas da manhã. Heloísa Porto, uma terça-feira abençoada para todos da 105,9. É, inclusive, Heloísa, para os ouvintes também, né? Uma terça abençoada para todos os nossos queridos e amados ouvintes que estão sintonizados conosco. Bom dia, estou na escuta, o senhor esperando a dona Wanda e o senhor Carlos aqui. Bom dia. Ah, escutando o senhor, esperando a dona Wanda e o senhor Carlos. Aqui é a vó Tereza da Garrafa Térmica. Vó Tereza, um abraço para a senhora. Obrigado pela sintonia. Fique ligadinho aí que já já, né, nós estaremos passando aqui o microfone para a Wanda. Só que hoje não será com o Carlos, hoje será com o Rafael. Né, a Wanda e o Rafael que estarão fazendo aí o Palavra de Mulher juntamente com o Adriel e com o restante da equipe, né, fazendo as intervenções do comércio, trazendo aí as informações, as entrevistas, um programa bem descontraído, um programa que, como a gente costuma dizer e costumávamos dizer antigamente, é uma revista eletrônica do rádio. Fique ligado aqui sempre conosco, tá, querida? Um abraço para a senhora. Agora são 7:54, pois a Prefeitura do Rio Grande está realizando serviços de macrodrenagem na Ilha da Torotama, Ilha do Leonídio e Povo Novo. As equipes fazem a limpeza e desobstrução de canais para melhorar o escoamento da água e reduzir o risco de alagamentos. Os trabalhos também beneficiam áreas de produção agrícola e devem ser estendidos em breve à Ilha dos Marinheiros, dando continuidade às ações de prevenção em diferentes locais do município.
1: Agora notícias da cidade de Pelotas. A Prefeitura de Pelotas abriu chamamento público para selecionar uma organização que será responsável pela capacitação de 250 servidores das áreas da saúde, educação e assistência social. A formação terá foco no atendimento humanizado às mulheres, identificação de situação de violência e fortalecimento da rede de proteção. As entidades interessadas podem apresentar propostas até o dia 5 de agosto.
0: A Secretaria da Saúde de Pelotas mantém grupos de apoio para pessoas que desejam parar de fumar. O atendimento é realizado de forma presencial nas unidades básicas de saúde e também pela modalidade online, por meio do Telesaúde. Os participantes contam com o acompanhamento de uma equipe multidisciplinar e, quando necessário, recebem medicamentos para auxiliar no tratamento. As inscrições podem ser feitas pelo WhatsApp da Secretaria ou diretamente na UBS de referência.
1: A Prefeitura de Pelotas iniciou a recuperação do calçamento em paralelepípedos da Rua Lobo da Costa, no trecho entre as ruas General Osório e Marechal Deodoro. A obra deve durar cerca de 15 dias e prevê a retirada do asfalto deteriorado, limpeza da base e reassentamento das pedras. A intervenção busca preservar o patrimônio histórico da cidade e melhorar a drenagem e as condições de tráfego.
0: A Prefeitura de Pelotas apresenta nesta terça-feira, hoje, durante a Fena Doce, uma nova coleção de cartões postais da cidade. As ilustrações foram produzidas por artistas participantes do encontro estadual dos Urban Stakers e retratam pontos da praia do Laranjal e do Centro Histórico. A iniciativa busca valorizar o patrimônio cultural e fortalecer a promoção turística do município.
1: Agora notícias da cidade de São José do Norte. A Prefeitura de São José do Norte realiza no dia 9 de agosto a Fejum 2026, na Praça da Matriz. A programação inclui apresentações musicais, dança, quadrilha, brincadeiras típicas, mateada gratuita, ações de saúde, feira de artesanato e participação de instituições da comunidade. Neste ano, o evento será alusivo ao Dia dos Pais e pretende reunir moradores em uma tarde de cultura, lazer e integração.
0: Podia mudar o nome do evento, né? Fejunca em agosto, porque Fejum, né, remete a junho. Mas esse nome não é imexível. Não pode, vai acontecer em dezembro também. É mais ou menos como na Venezuela, o Natal em outubro. Quer dizer, agora também não sei, né? O Maduro está preso, se vão continuar com o Natal em outubro. O Conselho Municipal de Defesa dos Direitos da Criança e do Adolescente de São José do Norte empossou a nova diretoria para o biênio 2026-2028. A presidência será exercida por Miriam Regina Rolim André. O Conselho atua na formulação, acompanhamento e fiscalização das políticas públicas voltadas à promoção e proteção dos direitos das crianças e adolescentes, conforme prevê o Estatuto da Criança e do Adolescente. 7:58, padaria Favo de Mel, Avenida Pelotas 1004 e na Roberto Sokovski, número 2, bem na rótula ali da Saturnino de Brito. 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
0: Tem aqui o João da Sokovski que está dando bom dia, a Cláudia está dando bom dia, o Fabiano Pachetti também está ligado conosco, o Valmir Barbosa, bom dia amigo e equipe da rádio, estou sempre na escuta, curtindo e compartilhando, uma ótima e abençoada terça-feira, um grande abraço. E tem uma mensagem de áudio do Carlinhos, é? A gente já ouviu ou não? É? Então vamos ouvir aí o Carlinhos. Bom dia, Carlinhos.
2: Bom dia, meu amigo Valeirão. Eu não sei o que vai acontecer ali na hidráulica, na favela ali, atrás do lixão. Tem 6 viaturas da polícia e mais uma da prefeitura. Não sei se vão tirar o pessoal dali ou não. Tá bem pertinho aí, pede pra alguém vir ali. Eu não sei, eu vi de longe, né? As viaturas entraram no lixão ali, atrás do lixão. Não sei se vão tirar aquele pessoal que tomou conta das casas ou não. Pode ser até notícia errada, mas... te informa com alguém ali melhorzinho, ou pede para alguém dar uma olhada ali. Perfeito. Atrás do lixão entrou as viaturas ali.
0: Perfeito. É, tem uma ordem de retirada, né? Uma ordem de retirada de parte do Ministério Público. Eu não sei se seria isso que está acontecendo, a gente vai averiguar e vamos trazer essa informação. O Carlinhos é o Cabral, né? Um abraço aí pro Cabral. Pela voz é o Cabral. Nós vamos ao intervalo, voltamos já com o Dr. Sérgio Wagner aqui no nosso Manhã Regional. Cuto.

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8:08, 8:08, o nosso Manhã Regional até as 9 horas da manhã, levando notícia e informação para você começar o seu dia bem informado, para você começar o seu dia bem ligado na cultura. Quem tem cultura tem tudo.

0: É hora da gente trazer aqui, como sempre fazemos na terça-feira, o comentário do Dr. Sérgio Wagner. Doutor Sérgio, seja muito bem-vindo, bom dia.
1: Olá, bom dia, Valeirão, Carlos Magro, Rafael Chaves e a todos os ouvintes que hoje nos escutam. Infelizmente não pode me assistir, porque neste horário justamente eu estou de viagem, ou seja, do centro para o cassino. Então vai ser impossível fazer ao vivo, só por áudio. Bom, há dois assuntos bem rápidos, né? Na continuação daquelas primeiros socorros em casa, sobre queimaduras e corte, pequenos cortes. As queimaduras, em primeiro lugar, é bom saber que os primeiros minutos são fundamentais para a diferença da cura das lesões das queimadas. Tá? Assusta um pouco no primeiro momento, mas quando é de primeiro grau, de segundo grau, não é tão perigoso. Ou seja, os leves, os moderados. Né? Tirar a roupa, qualquer roupa no corpo, desde que não esteja grudada, você tira. Água corrente, água natural. E um detalhe, pessoal, jamais usar gelo, manteiga, pasta de dente, antigamente se fazia isso, ou óleo, café, né? Isso só piora e pode até infeccionar. Essa água corrente, de preferência, uns 10, 15, até 20 minutos. Limpe com cuidado com água e sabão neutro, de preferência, né? Cobrir com gaze, soro, pano limpo também, jamais usar algodão. Tá? Para dor, quem tiver em casa para estar mal de pirona, pode usar. E manter a lesão sempre elevada um pouco, porque isso pode inchar com o decorrer do dia. Né? Mas a de terceiro grau não tem como ficar em casa. Você tem que ir à UPA ou procurar médico. Né? Geralmente é de grande extensão essa queimadura. Ela geralmente é maior que a palma da mão. Isso é fácil medir no teu corpo. Se ela é maior que a palma da mão, é considerada uma lesão grande e é considerada terceiro grau. A queimadura profunda, quando se enxerga uma pele branca, preta, enrijecida, e uma queimadura no rosto, não se pensa, vai para o médico. Nas mãos, nos pés, nas genitálias, tem que ir para o médico, não adianta. Aí não adianta fazer as coisas em casa. Por eletricidade também, ou um produto químico, fogo, as crianças também, as crianças pequenas, as gestantes, os idosos com uma certa idade, tem que ir ao médico, né? Não adianta fazer grandes recursos em casa. Quando tiver muitas bolhas, muita dor, febre, vermelhidão, também já é considerado terceiro grau. Ou quando inalou fumaça, está com tosse rouca, falta de ar, isso também é considerado grave. Então, ir ao médico. Um corte pequeno, o que dá para fazer em casa? Em primeiro lugar, parar o sangue, limpar e proteger essa ferida. Tá? Como é que se faz? Em primeiro lugar, lavar as mãos para lidar com isso aí, para não infeccionar mais. Pressionar com gaze, tem que ser gaze limpo ou pano limpo. Papel, toalha também serve. Estancar sem parar uns 10, 15, 10, uns 10 minutos, já geralmente se estanca um corte. Colocar água corrente, mais ou menos uns 2 minutos depois, tá? E pode-se usar sempre sabão neutro, nunca tem problema. Pode usar desinfectante no momento que tiver, até o soro fisiológico serve, os antissépticos, o PVP, antigamente se usava muito, ainda existe, clorexidina, é usado muito em clínicas, em hospitais. Jamais, pessoal, jamais usar álcool, né? Porque isso arde, além de arder, e atrasa a cicatrização depois. Proteção com pomada cicatrizante também pode, se tiver na mão, neomicina, bacitracina, mas geralmente as pessoas não têm isso em casa. E pode-se cobrir essa gaze com um band-aid ou um esparadrapo, trocar pelo menos uma vez por dia esse curativo, então. Né? Nunca usar borra de café, pó, a pasta de dente antigamente, ou soprar esse corte. Vou soprar para aliviar. Não se faz isso, tá? E quando tiver que ir para a UPA mesmo, o meu sangramento não para depois de 10 minutos estancado. Um corte fundo, né, por exemplo, grande. Quando se enxerga lá embaixo, a gordura, músculo, quando tiver mais de 1 centímetro, é considerado um corte grande. Quando tiver sujeira encravada, vidro, terra, também é um motivo para ir para o hospital, lógico, vão usar antibióticos, né? Mordida de animal, por exemplo, gato, cachorro, ou de humano, né? Tem que ir para o hospital, para a UPA, fazer a vacina antitetânica, antirrábica, usar antibiótico. Não tem como fazer isso em casa. Tá? E, claro, fica alguns dias em casa e a coisa não está indo bem, por exemplo, tiver infecções como pus, vermelhidão, chasso, muita dor, febre no local, é sinal de infecção. E aí, procura seu médico, não tem mais saída. Mas essas são as coisas básicas, vocês conseguem perfeitamente fazer isso em casa, num primeiro momento, e os primeiros minutos sempre são cruciais. Por hoje ficamos aqui, terça-feira que vem, se Deus quiser, vai ser presencial ao vivo, e até terça mais um assunto relacionado à medicina.
0: Muito bem, tá aí então o comentário do Dr. Sérgio Wagner, aqui na nossa programação, né? O Dr. Sérgio que, como ele disse, como ele explicou, né, não está ao vivo, mas mandou ver, né, trouxe aqui a sua participação. Não está ao vivo porque está impossibilitado, uma vez que está no trânsito, né? E é óbvio que o Dr. Sérgio Wagner respeita todos os trâmites do trânsito e das leis, né, não pode estar falando ao mesmo tempo que dirigindo. E pelos seus compromissos profissionais, né, não teria como, nesse horário, ele estar no ar. Mas na terça-feira que vem ele deve estar novamente aqui ao vivo, tá bem? E é claro, né, você sabe que nós temos um seleto time aqui de comentaristas. Segunda-feira, o Dr. João Vitor, terça-feira, o Dr. Sérgio Wagner, quarta-feira, o desembargador de Justiça do Estado do Rio Grande do Sul, Dr. Márcio Chile Gomes, na quinta-feira, reverendo Ramacés Ratwig, e na sexta-feira, Nerino Jonello Piotto. Agora são 8 horas e 15 minutos, tem aqui as participações, né, dos ouvintes que estão conectados conosco aqui no nosso programa, que tem o oferecimento do Cremers. 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Agora são 7 horas. 8 horas e 19 minutos. 8 e 19. Tem aqui as participações dos ouvintes, né? Bom dia a todos, porque nessa cerração tantos veículos sem luz, sinaleiras, farol desligado, diz a Vera. Pois é, né, Vera? O pessoal tem que saber, tem que ter noção de como dirigir, né? Dirigir com os faróis, com sinaleiras ligadas é uma segurança para todos, né? Então, de repente, tem que alertar aí as pessoas. Ah, mas tá de dia. Não interessa. Acende aí a sinaleira, liga aí a sinaleira. Everton Barlavento está dando bom dia. Mara Regina Morim, bom dia. São José do Norte. Um abraço para Mara e para todos os nortenses. Tereza Alves está dando bom dia. O Ronaldo Batista, bom dia. Raramente me apresento por aqui, mas diariamente escuto seu programa. Obrigado pelas informações prestadas. Ronaldo, eu que agradeço muito a sua audiência. Muito obrigado, amigo. Um abraço para você. Também a Clédis Cardoso, bom dia, Valerão, equipe e ouvintes. Tenhamos uma ótima terça-feira. Estive no meio ambiente pedindo para fazer poda nas árvores em frente ao posto médico UBSF e no pátio da escolinha Vó Zoquinha, pois as folhagens caem para cima do posto e no verão tem os bichos cabeludos. O meio ambiente fez vistoria, mas até o momento nada foi feito. E ainda tem o problema da antena que está desativada e em risco de cair, que está localizada no pátio da escola Vó Zoquinha. Tem ainda Pedro Renato Galteiro, está dando um bom dia do cassino. Tem Anderson Hidalgo. Bom dia, sou do bairro Cidade de Águeda, sou fã número 1 dessa família. Adoro vocês, sempre ligado com vocês, Rio Grande. Anderson Hidalgo. Marisa Arvelo está dando bom dia e a Rosane Neves está dando bom dia, ligada lá no cassino também. Aqui para Clédis. Clédis, a questão da Vó Zoquinha, agora eu estava falando, e só tem uma informação para passar para você. Isso tem que ser repassado ao código de postura do município. Você tem que ir ali na antiga estação rodoviária e ali no código de postura você faz a colocação dessa torre, né, para que eles tomem providência. Ou então, um outro dado importante, se essa torre está realmente com condições... sem condições, no caso, né? Se ela está com risco de queda, você pode chamar a atenção da Defesa Civil. Entra em contato também com a Defesa Civil, que eles vão lhe orientar o que você tem que fazer, a quem que você tem que recorrer, tá bem? Sei que você é uma pessoa que está sempre atenta aos problemas da cidade, né? E como cidadã, você faz a sua parte. Então, aí está duas orientações. Você pode entrar em contato com a Defesa Civil ou com o Código de Postura do município, tá bom? Vamos ao intervalo, voltamos em instantes com a sequência aqui do nosso Manhã Regional.
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1: Horas e 27 minutos, 8h27. Né? Nós fomos averiguar a informação repassada pelo ouvinte, né? Mas não encontramos, fomos em loco, né? Até aqui a localidade do Deschanterie, né? Mas não encontramos, apenas a equipe da prefeitura fazendo a manutenção, né, da iluminação pública ali, né? Então não entendemos, né, se teve ou não teve, ou se passaram por ali ou não, mas nós fomos tão logo, recebemos a informação e não encontramos nada com relação à informação de que teria uma viatura da prefeitura e várias viaturas da Brigada Militar. Claro que ali, né, em função de ser uma área de invasão, né, a prefeitura muitas vezes faz trabalhos, né, no sentido de buscar informações de famílias que realmente estão ali, que precisam estar ali, né? E pessoas que precisam de um local para morar e tudo mais, e quais as reais necessidades dessas pessoas, fazendo um cadastro, né, das pessoas que ali estão alojadas. Nós vamos dando continuidade aqui ao nosso programa, trazer agora ele, J. Nelson Huck. Fala, J., bom dia!
2: José Augusto Valerão, tudo bem? Bom dia. Bom dia à nossa bancada, ao Magno, ao Rafael, ao Adriel e, é claro, aos ouvintes aqui do Manhã Regional Terço. O José Augusto Valerão, o Esporte Clube São Paulo anunciou na sua página, na rede social, é de lá que a gente vai tirando sempre as informações precisas do clube, né? Ou seja, né, lá de dentro para fora. É importante deixar isso bem claro para os nossos ouvintes, porque senão tem amigos aí que dizem: vem cá, vocês estão virando lá uma assessoria do Esporte Clube São Paulo. Bom, a gente tem que noticiar, né, José Augusto, se o Rio Grandense e o Esporte Clube Rio Grande tiverem as manchetes, as notícias por inteiro na sua rede social, a gente repassa aqui também, tá? Então, para não dar ciumeira aí, como costuma dar. Bom, mas eu quero dizer para os nossos ouvintes que o Esporte Clube São Paulo, ele apresentou mais um novo parceiro. E prestem atenção nesse novo parceiro, é a Play Games. Eu não gosto muito de repassar o nome dos patrocinadores, mas isso é importante. Por que, José Augusto e ouvintes? Porque esta direção do Esporte Clube São Paulo, que desde janeiro de 2026, semana após semana, sempre vem colocando algum evento para o clube, anunciando, se estruturando, ela pensou numa coisa muito importante, porque a gente cobra de jogadores dentro de campo, cobra um bom jogo, né? Cobra resultados, mas também tem que pensar que ali dentro de campo, depois que termina o jogo, tem um ser humano, tem garotos agora, que é sub-23, e esses garotos precisam ter conforto. E foi justamente nisso que a direção do Esporte Clube São Paulo pensou. E eu vou repassar aqui o texto rapidinho que a assessoria divulgou. Em busca de bem-estar dos nossos atletas, a Play Game será responsável pelo espaço Play Games em nosso alojamento, disponibilizando aos nossos atletas uma experiência de gamer completa para os momentos de descanso entre os treinos. Então, olha, vejam só como esta direção, encabeçada pelo Dr. Igor Pazin, está pensando não apenas ali no futebol, anunciando já os jogadores, mas também na infraestrutura para esses jogadores. Muito importante, então, entretenimento, divertimento para a garotada de São Paulo, para seus momentos de descanso, vai ter. Então, mais uma vez, parabéns. Outra informação, principalmente do dia de ontem, José Augusto, que causou surpresa a todos no mundo do futebol, foi a renúncia dos cargos da seleção italiana, que é uma vergonha, né? Não vai à Copa do Mundo aí há 8 anos já, né? Parece, não vai à Copa do Mundo. E o Maldini e o brasileiro Leonardo, Paulo Maldini, né? Que conhecido jogador italiano aí. E o Leonardo, que dispensa qualquer comentário, né? Foi tetracampeão mundial com a seleção brasileira, jogou no Milan, jogou no Flamengo, no São Paulo. Eles estavam encabeçando esse novo ciclo da seleção italiana e já pediram demissão dos seus cargos. Impressionante, apenas 16 dias, José Augusto Valerão. E qual foi o estopim desta demissão? Foi porque o Paolo Maldini e o Leonardo chegaram ao nome de um novo treinador para a seleção italiana, que é o ex-jogador Andrea Pirlo. Ele ganhou força e tal. Eles tentaram negociar com o Pep Guardiola, cogitou também a possibilidade do Ancelotti ir para a seleção italiana, que deveria, né, o José Augusto. Mas enfim, o que que aconteceu? O Pirlo, ele tem contrato como garoto propaganda de uma casa de apostas russa. E aí melou tudo, porque o presidente da Federação Italiana, Giovanni Malago, ele havia concedido uma autonomia total ao Maldini para definir o novo comandante. No entanto, o Giovanni Malago recuou por causa, cancelou, né, a contratação do Pirlo por causa disso, que ele era um garoto propaganda de uma casa de apostas. E também, atualmente, ele treina o Knights Football Club lá nos Emirados Árabes, e esse clube pertence a um empresário russo, o Sergei Lomakin, e que também é ligado à mesma casa de apostas. Então, José Augusto, tá brabo, tá difícil, né? Não é só aqui no Brasil, não, que as casas de apostas estão prejudicando o futebol. Que coisa, hein? Pois é, deu ruim lá na seleção italiana também para o Leonardo e para o Paolo Maldini, que, né, tiveram que renunciar os seus cargos devido a essa negativa do presidente da Federação Italiana de Futebol em não querer o Pirlo. Para terminar a minha participação aqui no Manhã Regional desta terça-feira, hoje tem Copa Sul-Americana à noite, 19 horas, Tigre e Nacional do Uruguai. O Santos entra em campo e recebe o UCV. Pelo Brasileirão da Série B, o Juventude às 19h30 enfrenta o Avaí. Tá bem? Um grande abraço a ti, para a nossa bancada e, é claro, para os nossos ouvintes aqui do Manhã Regional. Bom dia!
1: Bom dia, Jota. 8h34 foi aí o comentário do Jota Nelson Huck, trazendo aqui, né, a sua visão com relação ao esporte brasileiro. E falou aí até sobre uma casa de apostas russa. Hein? O cara tá por dentro da... O cara tá por dentro. Agora, com essa situação de apostas e tudo mais, fica complicado, né? Fica tudo muito complicado. Falando em muito complicado, rodou noticiário agora nesse final de semana, não sei se vocês viram, um jogo de futebol de salão feminino, em que a moça simplesmente dá-lhe um carrinho por trás da oponente, né? Derruba violentamente a outra, e indignada e irritada, eu não sei o que aconteceu antes, se teria acontecido algum fato antes, né? Mas ela vai lá e dá-lhe dois chutes na cabeça da. Eu achei aquilo de uma selvageria, sinceramente, não dá para entender como uma mulher consegue chegar a um ponto vulgar e ridículo como aquele, né? Tu viu aquele lance, Adriel?
3: Eu vi, muita gente fez até o comparativo com o caso que teve no São Paulo de Rio Grande uns anos atrás, do jogador William Ribeiro, que derrubou o árbitro da partida e deu um chute na cabeça do árbitro. Aí o pessoal fez esse comparativo
1: Com o Rio William.
3: com o William Ribeiro, que aconteceu aqui no São Paulo de Rio Grande, se eu não me engano, em 2022, 21.
1: E que fez de novo, né? Agora há pouco tempo, parece que ele agrediu um árbitro também, né?
3: É recorrente, pelo visto,
1: É.
3: o comportamento.
1: Não é fácil, né? Mas aquela situação daquela, sei lá, assim, ó, não dá para entender realmente que a selvageria, violência e dois chutes na pessoa deitada. Tem que ser muito covarde, muito bandido para fazer o que ela fez, né? Perigando causar uma lesão séria ou até mesmo levar a óbito, né? Porque foi dois coices, vamos dizer assim, né? E dizer coice até ofende os animais, né? Porque eu acho que nenhum animal faria aquilo, né? Em um outro deitado do jeito que ela fez. Lamentável, né? Lamentável. Tu viu o lance, Rafael? Não visse? Pois é. Bom dia, Valerão. Por falar em trânsito, o que tem de moto sem luz acesa à noite, escapamento aberto que se ouve a 500 metros ou mais, não se ouve TV em volume normal, respeitar sinaleiras, nem se fala. É um perigo, mas não temos fiscalização nesse quesito, diz o Carlos Lousada. Pois é, Carlos, complicado isso, né? Complicado. Carros também batendo no chão, também é proibido, né? Mas não se vê uma efetiva ação com relação a isso, né? Motos ultrapassando na mesma faixa, né? Pela direita, pela esquerda, de tudo que é lado, quando você vê, tem moto passando, né? E é algo absurdo como ultrapassam pelo lado direito. Inclusive nessa via que. Eu sempre me esqueço o nome dessa via que sai na Avenida Pelotas, antes dos bombeiros lá, que é extremamente estreita. na Vitorino, né? E aí, quando você vê, tem uma moto do seu lado direito. E se esse cara, se esse elemento bater no seu retrovisor, o que que acontece? E se ele bater no retrovisor de um carro parado e cair na sua frente, o que que acontece? Você ainda é o culpado por bater num elemento desses? Sinceramente, olha, eu não sei até quando a gente vai conviver e conseguir conviver com essa realidade, essa nova realidade, esse novo normal que é uma anarquia generalizada. E aí eu pediria, né, para que as autoridades tomassem providências, né, com relação a isso. Aquela via ali simplesmente é muito estreita, tem um ponto que tem uma lixeira na esquerda, os estacionamentos de carros na direita, ali, se fosse analisar, não poderia nem estacionar de tão estreita que é aquela via. Mas, né, a gente se submete ao risco de passar por ali todo santo dia. E o pior, né? Nós temos ali uma outra transposição do canalete que está parada e, enquanto isso, a gente sofre com um trânsito horrível, né, em função dos maus motoristas que dirigem e que têm as suas CNHs em mãos, né, para cometer todo tipo de infração e todo tipo de absurdo no nosso trânsito, lamentavelmente. Nós vamos ao intervalo, voltamos já já com a entrevista do dia, e a entrevista do dia é importante. Nós vamos falar aqui, né, na entrevista do dia sobre a prova de vida dos servidores municipais aposentados. Então já já a gente trata sobre esse tema aqui. 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

0: 8:43, 8:43, o nosso Manhã Regional até as 9 horas da manhã. Nós havíamos falado, né, que a entrevista do dia era com a Simone Goulart, né, que é secretária adjunta da Secretaria de Gestão Administrativa, falando sobre prova de vida dos servidores municipais aposentados. Só que não é bem assim a informação, né? Não é apenas dos servidores, tem uma diferenciação. E a Simone, agora vou aproveitar já para cobrar dela, ou melhor, cobrar dela não, pedir a ela que ela explique exatamente como é que é isso, quem são as pessoas, né, que precisam realmente fazer essa prova de vida. Simone, que prazer tê-la aqui, bom dia.
1: Bom dia a todos. Isso, a gente estava comentando que a Secretaria de Administração ela é responsável por fazer o recadastramento dos servidores que recebem complementação de aposentadoria e as pensões que derivaram dessa complementação, e não dos aposentados e pensionistas, que é esse recadastramento é feito pela Previrg.
0: Sim.
1: Então, essa é a diferença. Nesse período agora, a gente vai fazer o recadastramento de quem recebe complementação.
0: Uhum. Só apenas de quem recebe a complementação.
1: Exatamente.
0: Certo. E essas pessoas, no caso, como é que elas devem proceder? Como é que elas fazem essa prova de vida? É presencial? Dá para fazer sem ser presencial? Como é que funciona a prova de vida?
1: Então, nós temos um período que vai ser de 3 de agosto a 30 de setembro para as pessoas comparecerem na Secretaria de Administração. No período das 9h30 da manhã às 17h30, nós teremos um atendimento específico para essas pessoas que comparecerem lá. Eles devem ir com documento de identidade ou algum documento com foto de identificação. Caso essa pessoa não possa comparecer, ela pode mandar um procurador, que também deve ir munido da procuração, com documento de identificação.
0: Ou procuração essa é registrada em cartório.
1: Registrada em cartório e específica
0: para essa finalidade.
1: Para essa finalidade. Ou também a gente faz visitas domiciliares para aqueles servidores que estão acamados ou que naquele momento estão impossibilitados de poder ir até a secretaria. Então, a gente consegue. E o que, que a gente solicita? Que eles enviem pelo WhatsApp ou pelo e-mail do protocolo ou alguém que possa ir nos informar o endereço correto e a data que nós podemos fazer a visita. E nós mandamos uma equipe da Secretaria de Administração para poder fazer essa prova de vida no local informado.
0: Sim. Simone, claro que a gente vai repetir isso depois, né? Uhum. Mas envia o WhatsApp para qual número?
1: O número do WhatsApp é 53-32-33-7259.
0: Aí, nesse caso, é importante que coloque o prefixo 53, né? Porque, como é um número fixo, sem o número 53 não registra, né? Exatamente. Para o WhatsApp. Então, tem que colocar o 53-32-33.
1: 32-33-7259.
0: 7259. E aí, por esse WhatsApp, a pessoa pode mandar a informação referente ao seu endereço, o pedido de que seja feita a prova de vida em residência, no caso, né? E aí com o horário e o dia para fazê-lo.
1: Exatamente. Pode ser enviado pelo e-mail também.
0: Qual o e-mail?
1: É protocolo.smga@riograndepontors.gov.br.
0: Bah, aí eu vou pedir para você repetir.
1: protocolo.smga@riograndepontors.gov.br.
0: Perfeito. Mais tarde a gente repete de novo, porque para quem não pegou, né? Agora nesse momento, por favor, pegue aí caneta, papel, ou então o próprio celular, porque hoje o celular ele também é uma... Como é que chama? Tem a questão das notinhas, né? Uma agenda, né? E também tem o bloco de notas. Aí você pode registrar ali, ou até mesmo em uma conversa, né, que você possa registrar para você ter o registro, tanto do número do WhatsApp quanto do e-mail, para que você possa encaminhar o e-mail pedindo, no caso, a visita da equipe, né, da prefeitura, para fazer a prova de vida na sua residência, no caso de você estar acamado. Simone, o período de realização dessa prova de vida começa semana que vem apenas.
1: Isso, no dia 3 de agosto.
0: Do dia 3 de agosto vai até o dia...
1: 30 de setembro.
0: Nossa, são dois meses inteiros.
1: Para o pessoal poder ir, a gente amplia bastante o prazo para que a gente tenha o comparecimento, para que a gente possa ter a regularidade desses pagamentos.
0: Sim. E como é que está sendo feito no último ano? Porque quando, que nem nós estamos conversando aqui fora do ar, né? Quando mexe com pagamento, aí o pessoal vai e faz, né? Com outras questões que as pessoas não vão, mas no pagamento ninguém vai deixar de receber, ou ninguém quer, de repente, receber um benefício a menos, no caso, em função apenas de uma prova de vida. Aí todo mundo faz.
1: Isso, exatamente. É todo mundo, não. Às vezes a gente ainda tem aqueles servidores que não comparecem. Então, assim, a gente começa, na realidade, a fazer essa prova de vida até antes desse prazo. A gente tem aqueles servidores que não moram na cidade. Ah. Então, nós enviamos uma comunicação com uma carta, eles assinam, recebem, assinam, registram e nos devolvem. Pelo WhatsApp também a gente já vem avisando os números, claro, né? Que, como a gente também estava conversando aqui, nós temos. Às vezes não está atualizado, então a gente não consegue alcançar todos os servidores. Então, a gente faz esse procedimento antes mesmo de começar o recadastramento em si. Tá? Uhum. O período para o pessoal comparecer na secretaria. E aí, durante esse período, a gente vai monitorando semanalmente, a gente vai fazendo o levantamento de quem não compareceu. Para quê? O que nós fazemos? No final desse período, a gente já começa a realizar algumas visitas para informar o pessoal que eles devem comparecer. Então, a nossa equipe faz o levantamento dos endereços de quem não compareceu, faz um itinerário, uma rota e vai na residência das pessoas informar que eles devem comparecer. Não fazer o recadastramento na residência, mas informar que eles devem comparecer na secretaria.
0: Sim. Quem não reside na cidade não tem a possibilidade da visita da equipe da prefeitura ou tem também?
1: Não, fora da cidade nós não realizamos. Aí nós fazemos esse procedimento que é o envio de documentos e o recebimento deles registrados em cartório.
0: Sim, e funciona como prova de vida, a pessoa não precisaria vir até aqui?
1: Não, quem mora fora da cidade pode ser com registro em cartório.
0: Aí, claro, esteve aqui no cartório, fulano de tal. Sim. E aí com a autenticação do cartório é aceito, né, como um documento, como presencial.
1: Oficial,
0: né?
1: E válido isso.
0: Perfeito. No caso, assim, ó, o que a pessoa precisa levar para fazer esse recadastramento, no caso?
1: Então, o servidor ele deve apresentar um documento de identificação com foto. Aí ele não precisa levar cópia, ele pode levar só o documento que nós fazemos o procedimento interno. Se esse servidor não puder comparecer, ele pode enviar um procurador, como nós já falamos, com procuração para fins específicos. Esse procurador também tem que levar a identificação dele, tá, para a gente poder abrir um protocolo e fazer esse recadastramento.
0: Simone, acho que foi o ano passado, eu tentei fazer um procedimento, eu não me recordo o que é que eu estava tentando fazer, né? E aí me pediram um documento, né? A gente tem hoje a Carteira Nacional de Habilitação no celular, a gente tem a identidade no celular, a gente tem vários documentos no celular, documentos digitais. Eu tentei mostrar um documento digital e a pessoa disse, não, esse não aceito. Eu digo, mas como ele é reconhecido aqui nesse caso, aceita o documento digital ou não?
1: Sim, aceitamos o documento digital. Com certeza, no momento com a pessoa presente, o documento digital, sem problema nenhum, é aceito.
0: Perfeito. Simone, alguma outra questão importante que a gente tenha que salientar aqui nesse momento para que as pessoas que estão nos ouvindo em casa fiquem atentas e que não percam esse momento importante do recadastramento?
1: Nós pedimos que as pessoas compareçam, porque isso reflete diretamente no pagamento dos valores que elas recebem, no vale alimentação. Nós temos um procedimento que depois de encerrado a prova de vida, esses prazos todos e as visitas, se nós não conseguimos localizar o servidor, mesmo assim a gente ainda faz publicação dos nomes para tentar alcançar a informação para esse servidor. E, posteriormente, nós começamos a fazer os bloqueios. Nós bloqueamos o vale alimentação, até que a gente chegue à informação e realmente bloqueie e retire da folha de pagamento aquele servidor que não compareceu. Ano passado, nós tivemos 5 servidores que nós fizemos o bloqueio, que eles não compareceram, e realmente foi informado o óbito. Então, a prova de vida ela é feita para isso, para garantir a regularidade desses pagamentos. Então, a gente pede que quem está nos ouvindo, que quem tem algum conhecido que sabe, que recebe a complementação pela prefeitura, informe a importância do comparecimento dentro do prazo. Para nós seria importante o comparecimento dentro desse prazo para a gente ter os procedimentos normais realizados.
0: Tá, e aí é feito por etapas. Primeiro vale alimentação, depois como é que funciona o procedimento para quem não compareceu?
1: Isso aí, se o servidor não comparecer mesmo depois do bloqueio do vale, a gente faz o bloqueio do pagamento. Aí fica 100% bloqueado.
0: E isso leva quanto tempo?
1: Então, nós ainda temos uma prorrogação de prazo, tá? Depois que se encerra aqui. No mês de outubro, nós fazemos o bloqueio do vale, aí o pessoal costuma comparecer. Uhum. E claro que nós efetivamos depois, tudo corretamente. Mas, na realidade, é uma forma de que as pessoas vejam que estão sendo, que não receberam para poder comparecer. É, né, infelizmente, uma motivação que nós não gostaríamos de fazer, mas a gente precisa para poder manter a regularidade.
0: Tá, agora tu me deixou curioso com relação a esse fato. Cinco não compareceram no ano passado. Isso. E aí foi cortado lá o benefício, né? E só posterior a isso é que ficou sabendo que haviam entrado em óbito, no caso, que teriam falecido. Os valores pagos até saber que estava em óbito, no caso, aquele cidadão, são devolvidos, podem ser requeridos, porque aí é uma falta de quem ficou recebendo em nome de uma pessoa que já faleceu,
1: sim,
0: né?
1: Sim. É, normalmente eles têm verbas rescisórias a receber, uhum. Então a gente faz esse cálculo. Se esse valor das verbas rescisórias ainda gerar um débito, nós fazemos um procedimento da cobrança dos valores.
0: Ah, recebe o falecido, no caso, teria como receber verbas rescisórias.
1: Isso é. Uhum. Uhum. Aí a gente faz uma cobrança do débito, no caso, se ficar com valores pendentes.
0: Se não alcançou, ou se, quer dizer, se ultrapassou os valores devidos, aí tem que devolver.
1: Exatamente.
0: Perfeito. Simone, mais alguma coisa que tenhamos que acrescentar a essa informação?
1: Eu acredito que seja isso. Só mais uma vez, lembrando que essa prova de vida é para os aposentados, pensionistas que recebem a complementação pelo município e não aqueles que recebem pela Previrg.
0: Uhum. Os que têm, então, dois grupos, uns recebem a complementação pela Previrg e outros recebem pela prefeitura?
1: Não, a complementação é paga somente pela prefeitura.
0: Uhum.
1: E os aposentados e pensionistas do município são pagos pela Previrg.
0: Certo. Isso. Então, só os que recebem a complementação é que tem que fazer a prova de vida.
1: Neste momento, na Secretaria de Administração, sim. A Previrg faz um procedimento específico para a prova de vida dos aposentados e pensionistas que são pagos pela Previrg. Isso.
0: Ah, perfeito. Então, os que recebem essa complementação pela Prefeitura têm que fazer a prova de vida nesse momento e eu vou pedir para você agora repetir tanto o WhatsApp quanto o e-mail, aquele, né, que você passou, para quem não pegou ainda o WhatsApp. Vou salientar aqui, como é um número fixo, no caso, né, como é um número de telefonia fixa, tem que colocar o 53 antes. Por favor, qual é o número de WhatsApp que a pessoa pode buscar mais informações relacionadas a esse procedimento?
1: É o 53-32-33-7259.
0: Uhum. 32-33-7259. Bem fácil. E o e-mail qual é?
1: É protocolo.smga@riograndepontors.gov.br.
0: Todas as secretarias começam com protocolo, eu acredito, né? Dependendo do tema, né? Mas dependendo do que você pretende, nesse caso, como é protocolar, é protocolo, arroba...
1: É protocolo.smga.
0: .smga.
1: Isso,
0: tá.
1: Que nós temos o protocolo geral, que nós chamamos, né, na Secretaria de Administração. É protocolo.smga@riograndepontors.gov.br.
0: Perfeito. Então tá certo, Simone. Eu quero agradecer a sua... Diga.
1: Só lembrando, acho que eu não passei o endereço da secretaria.
0: Ah! Íamos deixar isso. Passar sem o endereço.
1: Então, assim, só para a gente recapitular, é do dia 3 de agosto a 30 de setembro, Na General Osório 467, fica bem na frente da Habilitar.
0: Bem na frente da Habilitar.
1: Isso, é.
0: No prédio de uma antiga ferragem.
1: Isso, do antigo F.A. Nader, exatamente. Exato. Na entrada pela Osório. E o horário é das 9h30 às 17h30, sem fechar ao meio-dia. A gente vai fazer o recadastramento durante todo esse período.
0: Perfeito. Muito obrigado pela sua participação aqui. Importantes essas informações que você nos trouxe.
1: Eu que agradeço, nós, enquanto administração também, para que a gente possa ter um efetivo recadastramento mais um ano. Obrigada. Bom dia.
0: Bom dia. Tá, então, a Simone Goulart, né, que veio falar conosco com relação à prova de vida, essa que deve ser feita nesse período que se inicia agora na segunda-feira e que se estende até o dia 30 de setembro. Então, está feita aqui a entrevista, está feita aqui as colocações, né, com relação a esse procedimento, né, que é feito pela Secretaria Municipal, né, da Secretaria de Gestão Administrativa, né, aqui da cidade do Rio Grande. Agora, 8 horas e 59 minutos, a gente vai chegando ao final do nosso programa, agradecendo aos nossos apoiadores, Padaria Favo de Mel, Avenida Pelotas 1004, também Super Peato, terça e quarta e dia da horta no Peato, e tem ofertas incríveis que você não pode perder, ofertas sensacionais, né? 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Nós chegamos ao final do nosso programa. Voltamos amanhã, às 7 horas da manhã, com mais um Manhã Regional. Você fica agora com o programa Palavra de Mulher. E eu volto às 2 horas da tarde com o programa musical aqui na sua 105,9. Eu volto com o Top Tarde, às 14 horas. Você é nosso convidado a permanecer ligado na cultura.
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1: Olá, bom dia. Felicidade é saber que você tá em nossa companhia. Mais um fundinho aí, Rafinha, mais um pouquinho.
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1: Que beleza. E o que mais?
2: 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Saber de verdade que a gente sente saudade.
1: É verdade, a gente sente saudades, né? De ontem, de anteontem, às vezes do passado, às vezes do presente, aquilo que a gente está vivendo, já sente saudades, né? Por exemplo, quando as pessoas estão naquele momento tão glorioso e de repente já sabe que aquilo vai ficar uma marca, né? E a gente sente saudades dessa música e tem muito a ver com esse programa. Olha só, acho que o fundo foi muito bem escolhido, né?
2: 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Felicidade é viver na sua companhia.
1: É verdade, na sua companhia e do outro lado do rádio aí que faz a diferença no nosso trabalho. Ah, como é que é sentar aí dentro dessa peça, né? Pequenininha, assim, 3x3, 3x6. 3x3 é nosso estúdio aqui, mais ou menos, né? E aí tu fica aqui falando sozinha, né? Talvez bem doidamente, né? Falando assuntos, às vezes, que vêm no teu pensamento, às vezes que fazem a elaboração do fato e tirando as tuas conclusões, né? Sem pedir licença. E aí as pessoas vão compartilhando tudo isso. Isso é fazer rádio, gente. Isso é fazer um programa de 3 horas, onde passa de todos os assuntos pela manhã. Passa as coisas boas? Passa. Mas passa as coisas ruins? Também passam. Também passam aquela maneira que a gente escolhe a maneira de transmitir para não ficar chocando as pessoas. E o zelo maior é para nunca fazer sensacionalismo em aspecto algum. Então o rádio é isso, né? Principalmente pelas manhãs, que as manhãs, todo o horário é de uma responsabilidade plena. Mas pela manhã, as pessoas ligam o rádio, ficam atento às notícias, né? Ao horóscopo, a como está o locutor, se está para cima, se está para baixo, né? E quem é muito transparente, as pessoas sabem, não dá nem para fingir que tá, às vezes está tudo maravilhoso, às vezes não está tudo maravilhoso, e aí o locutor tem que expressar esse bem-estar. Não é assim, Rafa? Bom dia.
3: É verdade, Wanda. Bom dia, bom dia. Bom dia pra ti, pra todo mundo que tá ligado.
1: Mas o meu fundo é bom, né?
3: É ótimo.
1: Sabia, Rafa, que por muito tempo eu vivi, quando era AM na 740, o meu fundo musical era Rosa Shock.
3: Por isso provoque.
1: Era a música da Rita Lee, eu acho que dizia muito naquele momento, né? Eu tenho muitas saudades daquele momento que eu vivi. Eu me lembro quando optei por fazer, que eu fui escolhida para fazer, eu fui determinada, ou me mandaram fazer, ou a vida me fez eu fazer o Palavra. Eu queria um fundo musical. Eu lembro que eu procurei bastante essa música que se identificava comigo naquele momento. Uhum. E aí me acompanhou por muito tempo. E aí eu entrava em algum lugar, estivesse tocando aquela música, era como se fosse minha. Uhum. Né? E aí quando a gente mudou, eu queria mudar pelo menos o fundo musical para fazer uma nova história. E aí eu também pesquisei, mas eu acho que essa aí, né?
3: Encaixou perfeito.
1: Eu acho que ela diz muito. Ela diz o que é felicidade. Felicidade no momento que eu estava vivendo, no momento que eu estava assumindo, né? Numa nova versão, né? E eu adoro essa música. Eu acho que tem tudo a ver.
3: É um programa que agrega, que une também, né, Wanda?
1: Exato, tem tudo
3: que é
1: isso.
3: Tudo que trata a música, tudo, né? Felicidade, a hora de tomar um cafezinho, ouvindo as notícias, as informações.
1: Então perfeito. Vamos começar essa manhã assim gostosa de terça-feira, temperatura alta.
3: 17
1: graus, uma umidade terrível, né? Não está chovendo nesse momento, à noite choveu muito. Na serra chove muito, minha irmã já colocou lá no grupo que chove sem parar aqui neste momento, não, uma estabilidade, assim, o céu pesado, mas não está chovendo. E para terça-feira, né, que o dia hoje seja leve, que a paz encontre o teu coração e que Deus vá abrindo as portas certas no tempo certo. Que não falte motivos para sorrir, força para reagir e gratidão por cada detalhe, por cada pessoa que faz parte da tua vida. Esse é o nosso desejo aqui do Palavra de Mulher, porque já está no ar a partir de agora. Eu sou Wanda Leite, comigo Rafinha. Hoje nós vamos até o meio-dia com música, com informação, com entretenimento, com a tua participação em dizer, ó, que tu é muito importante aí do outro lado do rádio. Me ajude a fazer o programa Palavra de Mulher de hoje, né? Porque o bichinho me pegou um pouquinho, né? Mas aí eu vou precisar da tua ajuda, desse feedback. Onde tu estás nesse momento? Tá dirigindo? Tá de boa? Tá nervoso? Calma, coração. não resolve, só atrapalha. Nervos, né? Saúde mental tá boa, tá com pensamentos ruins, deleta isso, gente. Vamos pensar coisas boas, agradecer a Deus por cada espaço, né? Por cada olhar, pela tua visão, pela tua família, né? Pela tua disposição. Tem dias ruins? Tem, gente, tem. Tem pra ti? Tem pra mim também, tem pra todo mundo, né? Mas a gente vira a chave e dá volta por cima. Vamos combinar assim? Qualquer coisa, aumenta o volume do rádio, porque o Rafinha já preparou uma música, ó, louca de boa.
3: Vitor Clay, O Amor é o Segredo.
1: É boa.
3: É boa. É boa mesmo.
1: Então larga essa.

0: Muito bem, 9h21, 9h21. Gente, vamos começar assim, ó, mandando beijinho.
1: Vamos.
0: Mandando beijinho e abracinho?
1: Vamos.
0: Beijinho e abracinho pra todo mundo. Bom, hoje, de aniversário, minha sobrinha Júlia, né? A filha do João e da Paty. Beijinho pra Júlia, beijinho muito carinhoso. A Júlia tá completando 6 aninhos, né? Então, muitas felicidades aí pra Júlia e pra toda a família maravilhosa. E agora eu já aproveito o embalo aqui de mandar um beijinho também. Eu quero mandar um beijinho pro Arthur, né? E a Juscele, né? Estão nos ouvindo. O Arthur gosta da gente, gosta bastantão aqui do programa. E aí eu fiquei tão feliz. Quem me disse isso aqui foi o Bira. O Bira Nunes, né? Ah, tô com saudade do Bira Nunes, uma dessas. Ele vai voltar aqui a fazer o programa também com a gente, né? Tá sem horário esse menino, né? Mas em seguida vai saber se se organiza por aí. Arthur, quero te mandar um beijo muito carinhoso. Daqui a pouco vou rodar pro Arthur, que ele gosta, né? Ele gosta do Gustavo Lima. Ah, o Arthur tá ligadinho. Ele disse que adora o programa e que gosta de ver, né? A tia Wanda ficar falando aqui de manhã. Ah, coisa boa, né? Aí ele fica em casa, curtindo o programa, com a avó lá de boa, aumenta o volume do rádio, né? E fica de boa mesmo, né? Fica todo faceiro lá, né? Só curtir. Então não desliga, tá, Arthur? Fica aí ligadinho com a gente. Pode mandar recadinho, pode mandar beijo aqui, gravar. Ó, vou dizer um número aqui, tu vai ligar pro nosso WhatsApp e mandar um recadinho. 991-647867. Pode mandar um recadinho, pode gravar o áudio aí e manda pra nós, tá bom, lindão? Beijo, bom dia pra ti, pra toda a família aí, pra vovó, pro papai, pra mamãe, pra todo mundo. 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
0: 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Primeiras... Mais um recadinho, Rafa, aqui, um ó. Recadinho. 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Quem não comunica,
1: se trumbica. Trambica.
0: Se trumbica. Então venha junto, faça a diferença.
1: As primeiras participações do programa, Cássio Curso está ligadinho lá no bairro Fragata, em Pelotas. A Cláudia também está ligada, desejando uma ótima terça-feira a todos. A Simone Severo gostaria de escutar Bruni Marrone, Casa ao Lado, oferece para a vó Tereza. O casal Edenir e Sônia, já ligadinho na melhor, lá na Vitorino, no centro, acompanhando a programação. A Gladys, bom dia, terça. Para hoje, que tudo prospere, que seja alegre, que seja bom, que seja leve e que seja abençoado por Deus. Aqui tem mais participações, a Daniele Ferreira também está ligada, tomando um café, preenchendo a rifa lá e acompanhando a programação da Cultura. Tem ouvinte na linha, Wanda?
0: Alô, bom dia. Não, caiu a ligação. Gente, mais um recadinho antes da gente ir com música. Pois, na quinta-feira agora, dia 30, a gente estará lá na Fena Doce. Por quê? Porque entendemos que divulgar o empreendedorismo faz parte aqui do nosso DNA, faz parte da nossa essência. A gente vai para fazer a diferença na vida das pessoas. A Rádio Cultura FM 105,9 dá voz e espaço ao empreendedorismo da cidade e da região. Porque entendemos que quando esses essas duas façanhas se encontram, o empreendedor e a comunicação, isso dá bom. Exatamente, a gente desenvolve e tem um desenvolvimento real, gera renda, fortalece a identidade local e movimenta a economia da nossa cidade. E a Rádio Cultura FM 105,9 está junto, né, lá junto com o Sicredi e também a 32ª Fena Doce, unindo, né, esse mesmo propósito de levar o bom entretenimento, a boa informação e a valorização de quem faz. Então, venha junto, estaremos lá com um programa especial, né, euzinha e a equipe. Euzinha aqui e a equipe, né? E vai ser um prazer, assim, conversar contigo, trocar ideia, ouvir as tuas histórias e compartilhar para a Zona Sul do Estado o quanto é importante empreender, quanto é importante estar à frente, né, de uma rádio potente como a nossa, unindo esses dois fatores, empreendedorismo e comunicação. Gente, é bom demais. Então, mais de 30 mulheres já estão confirmadas para estar conosco lá. E aí, é claro que o Sicredi, tendo essa visão do empreendedorismo, abriu espaço, né? Cedeu espaço e nós lá estaremos. Então, muito obrigada ao Sicredi, muito obrigada pelo entendimento das mulheres empreendedoras que querem estar e que estarão lá. Bom demais, vai ser um programaço. Assim como foi Liderança em Foco, que até hoje repercute aí nas redes sociais, aquilo que a gente discutiu lá, o programa Cultura e Empreendedorismo será, ó, outro daqui, ó. Muito legal.
1: Ouvinte.
0: Alô, bom dia.
2: Bom dia.
0: Oi, bom dia, quem é?
2: Eu sou João Carlos.
0: Ô, João Carlos, tá meio com eco.
1: Baixar o rádio. Tem que baixar o rádio.
0: Tudo bem, João Carlos?
2: Tudo bem, Wanda. Não, Wanda, eu tô falando contigo uma coisa, queria que você desse um auxílio, por favor. Eu sou teu ouvinte há muitos anos, tu me conhece. Eu
0: Sim.
2: tive um ano e meio morando em Itajaí, Santa Catarina, e agora estou de volta aqui em Rio Grande, morando perto onde era a rádio aqui na Benjamin Constante. E é impressionante como tem moradores de rua e fazem necessidade nas ruas. Já chamei a Brigada Militar, disse que não podem fazer nada na Wanda.
0: Uhum.
2: Que coisa horrível.
0: Aumentou bastante, né, João Carlos?
2: A cidade está um caos, Wanda. Está um caos. Eu passei um ano e pouco fora. Eu voltei, achei que a cidade com o polo naval, isso com aquilo, mas a cidade retrocedeu, ela andou para trás.
0: Pois é, João Carlos.
2: Só se vê pessoa pedindo esmola, dormindo na rua, Wanda.
0: É, aumentou muito, sim. Aumentou bastante mesmo.
2: Ele disse que não pode fazer, eu moro num edifíciozinho. Você acredita que dois casais estão dormindo do lado do portão do meu edifício?
0: É difícil, é bem difícil. Bom, na câmara da porta do comércio, do centro comercial de Rio Grande, ali, chega tardinha, eles já colocam naturalmente ali né, os seus pertences ali para dormir na porta, né, da câmara do comércio.
2: Eu não tenho passado, mas que aí na hidroviária, que é um hotel a céu aberto, né?
0: É, tem, infelizmente.
2: Tem centenas de moradores dormindo na hidroviária?
0: Infelizmente, é verdade, sim. Eu tenho percebido isso.
2: E nada pode ser feito, Wanda? Não tem como colocar...
0: A gente passa agora para a Secretaria de Assistência Social, né? Vamos ver, alguma providência terá que ser tomada, né? Para que isso não tenha um aumento cada vez mais.
2: Eu fico mais indignado, Wanda, assim, sabe? Dá assim, raiva e ao mesmo tempo pena, porque são meninas bem novinhas, bonitinhas.
0: É, tristeza.
2: Rapaz novo deitado, fumando, bebendo, podendo estar pintando um muro, cortando uma grama, mas estão ali atirados, ali parece uns zumbis.
0: É, complicado, João Carlos, complicado. Tá, obrigada, querida, aí pela tua participação.
2: Eu quero uma música, Wanda.
0: Pede sim que eu vou rodar.
2: Eu quero uma música, eu quero, por favor, Sonífera Ilha com os Titãs. E tá. Pra tua garganta, guaco e mel e gengibre.
0: Tá bem, querido, um abraço pra ti. Bom dia.
2: Um abraço pra ti.
0: Bom dia.
2: Bom dia.
0: É um problema social bem acentuado, né? Bem acentuado. Acontece aqui, acontece lá, acontece em todos os lugares, mas aqui a gente tem percebido, né, que todas as sinaleiras, todas as marquises, sempre tem alguém, né, se agasalhando, Exato. Alguém ou pedindo alguma coisa, né, então a gente nota esse aumento aí todos os dias. Depois, por exemplo, em casa, todos os dias alguém está batendo na porta e pedindo, né?
1: Muito nas sinaleiras,
0: na sinaleira,
1: né?
0: Nas marquises, lugar. Né?
1: Exato.
0: Muito triste. Seguimos por aqui, agora 9h35.
1: Música para o Arthur, Gustavo Lima, chegando.
0: Aí, Arthur, beijão para ti, queridão. Aumenta o volume do rádio, chegando aí teu cantor preferido.

0: Previsão do tempo.
1: Previsão do tempo.
2: Segue a previsão de tempo instável em toda a região sul nesta terça-feira. Céu nublado com pancadas de chuva e trovoadas ao longo do dia. Um alerta vermelho para um acumulado de chuva que pode ultrapassar os 100 milímetros na região. Mesmo assim, as temperaturas seguem agradáveis. Em Rio Grande e Capão do Leão, os termômetros variam entre 15 e 21 graus. Em Cristal, mínima de 16 e máxima de 22 graus. A intensidade dos ventos será fraca. Previsão do tempo com informações do Instituto Nacional de Meteorologia, IMET.
0: Previsão do tempo.
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0: que a gente...
1: Beleza, 9 horas e 42 minutos. Ruim interromper a música quando tá bonita assim, né?
2: É bonita essa música do Ferrugem.
1: Ferrugem, né? Apagar, é isso?
2: Isso aí, exatamente.
1: Muito legal, mas a gente já volta com ela, porque agora o assunto que a gente vai tratar é muito bom, mas é muito bom. 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
3: Podia mandar um pedaço pra rádio, né?
1: 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Não é que a gente esteja pedindo, a gente tá sugerindo, né?
3: Sugerindo.
1: Que maravilha. Marco Aurélio, tudo certo aí, tudo tranquilo, a água não causou nenhum dano ontem de noite, tudo na paz?
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2: 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Eu tô salivando aqui, que eu fiquei curioso agora com essa receita da cuca. Ah, que maravilha.
1: Ai, Rafa, não me põe em dividida. Tu sabe que eu sei fazer, né?
2: Eu sei.
1: Já fiz
2: aquele bolo.
1: É, aquele bolo de
2: chocolate. Coisa boa, hein?
1: Aquilo ali ficou na memória, né, gente? Não.
2: Tem sabores que ficam na memória.
1: Ficam na memória. Que sabor, cheiro da canela, né?
2: Maravilha.
1: Coisa boa.
2: É isso aí. Wanda, hoje dia do agricultor.
1: Boa.
2: Dia do agricultor e dia mundial de luta contra as hepatites virais.
1: Boa, né? Essa aí.
2: É. É o que
1: muito
2: é...
1: bom, mas hoje é o dia do agricultor, né? Isso. Vamos mandar um abraço para todos os agricultores maravilhosos, né? Que produzem, né? Que cultivam a terra, né? Que cuidam, que plantam, né? Que distribuem a maneira primária, né? Hoje a agricultura familiar está muito em alta e a gente vê as produções assim, em grupos familiares. Isso é muito, muito importante. Então, a gente faz um consenso geral do respeito que a gente tem que ter pelo homem do campo, né? Exato. Quanto é importante. Então, um abraço para todos os agricultores maravilhosos que produzem, entregam e fazem a diferença na mesa, né, do consumidor.
2: Exato. Registrando aqui as mais participações, tem a participação da nossa ouvinte.
0: Bom dia, Lecida Junção. Gostaria de ouvir a música Amor de Primavera para oferecer para meu namorado Dilson e para vocês aí da rádio, a melhor rádio.
1: Querida, obrigada.
0: A melhor.
2: Isso aí. O André está chimarreando com a cultura lá no Parque São Pedro. A Margarete Lemos também ligada. A Denise Melo vai na carona da Sonífera Ilha com Titãs para dona Sueli Terra. Ela adora essa música. A Neide também está ligada, desejando uma boa terça para todos. A Elisângela Fernandes também ligadinha.
1: Muito legal. Gente, olha aqui. A Maria Flor. Maria Flor é uma artista, tá? Ela terminou o namoro. Porque o namorado, ele não tinha hábitos básicos de higiene.
2: Ixi.
1: O cara era relaxado, Rafa.
2: Ah, e é ruim.
1: Aí ela terminou o namoro, porque não deu. Até ela gostava muito do rapaz, mas... Ele abandonou completamente os hábitos básicos de higiene. Tipo, tomar banho, uma boa escovação nos dentes. Tu acredita isso, Rafa?
2: Botar um desodorantezinho debaixo dos braços.
1: Mas não adianta botar desodorante
2: sem tomar banho, né? Não. Tem que tomar banho, claro.
1: Cara,
2: mas um cheirinho faz
1: isso. Meu Deus do céu. Olha que bonito que era o casal. Olha que lindo, né?
2: Gente.
1: Olha ela ali, assim, ó. Fechando quase o nariz aí para suportar o cheiro do namorado. Mas como isso, gente? Bom, tem gente que não é chegado num banho mesmo, né? A gente parece que não, às vezes a gente brinca com o Roger aí, né? E, nossa, como pode, né? Tu andar o dia todo e depois não tomar um banho. É uma questão tua, né? É o teu momento, assim, pessoal, de tomar um banho, de tirar atenção.
2: Mas,
1: né?
2: Às vezes reflete como a pessoa está por dentro também, né? Emocionalmente, né, Wanda? Às vezes pode ser, né? Tem gente que realmente se entrega, né? Depressão,
1: exatamente.
2: Tá? E acaba se entregando.
1: Ai, que amor. Olha só. O neném ficou tão faceiro com que eu mandei um beijo pra ele. Ah, beijo, meu queridão, sempre, né? O Bira tá me avisando aqui. Beijão pro Bira também, que tá trabalhando e ouvindo, né? Beijão pro Bira, beijão pras pessoas. Eu gosto que me indiquem, né, Rafa, quando a gente fica sabendo, né? Então, o Arthur gostou da música e a Joceli também. Beijo, legal. Queridos, bom trabalho. Se souber uma receita aí, pode me ajudar aí pra gente fazer uma cuca coletiva. Pode ser que a Joceli saiba, né? Beijinho, Arthur. Bom dia pra ti.
2: Robson Pintanel também tá ligado. Desejando uma ótima terça-feira com muita saúde e prosperidade.
1: Muito bom. Beijo, queridão. Vamos com música?
2: Quer ouvir toda essa aqui, Wanda, do Ferrugem? Vamos apagar?
1: Essa a gente deixou pela metade, mas não vamos deixar. Apagar Ferrugem.

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1: Hora certa.
2: Cultura, 1 para as 10.
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0: Muito bem, agora 10 horas, 6 minutos, 10 e 6, temperatura neste momento em 17 graus. Não chove nesse momento, está uma umidade altíssima, né, Rafa?
1: 90? 96%.
0: Nadamos nesse momento, que loucura, né? Que loucura. Gente, vamos falar de beleza? Vamos falar daquilo que te deixa muito bem. Falando em beleza, gente, as notícias atuais é sobre a beleza da Xuxa, né? Todo mundo fala. Gente, não tem o que fazer. Deixa a mulher ser bela na sua idade, no seu jeito e pronto, né? Cada um cuidando da sua. Uma vez eu aprendi isso com a grande amiga, né? Uma jornalista incrível, a Julieta Amaral. Ela falou, Wanda, a melhor coisa do mundo é a gente brincar de vidinha. Eu falei, como é isso, Julieta? Porque eu estava num momento turbulento. Cada um cuida da sua. Então, eu sempre penso nisso, né? Porque agora, não sei se tu percebeu, Natália, primeiro, bom dia.
2: Bom dia.
0: Tudo bem? Tudo. As pessoas se preocupam muito, muito, muito, né? Agora, o assunto do momento é a roupa, é não sei o quê. Ai, uma mulher com 60 anos, com a bunda de fora. Ok, não precisava. Mas se ela quis se despedir totalmente do momento que ela viveu. Ela é um ícone, né? Que fez parte da juventude. Ela quis se despedir daquele momento que ela viveu. É uma escolha dela, né? Mas não tem um site ou alguma coisa que não esteja criticando, não é assim?
2: Em primeiro lugar, vamos falar que o Monange funcionou muito bem, né? Monange. Viu? Hidrate a pele, hidrate o corpo, porque o Monange funcionou muito bem.
0: É verdade, quisera fosse, né, Natália?
2: Não, ela sempre cuidou muito da pele dela, né?
0: A pele dela tá feia do rosto, né?
2: Mas ela não tem procedimento, ela envelheceu naturalmente.
0: E
2: isso é importante. O que a gente aprende com a Xuxa é que a autoestima, ela tem que estar no lugar dela. E ela se sente bem fazendo o que fez e é isso que tem que ser. E detalhe, ela não se modificou corporalmente, não fez cirurgias, não fez... Sempre cuidou muito bem do corpo, né? A Xuxa sempre foi aquela que levantou bandeira da hidratação, de não consumir processados, de não consumir produtos com alto... Mas com alto risco de sódio, sabe? Então, ela sempre cuidou muito do corpo dela, sabe?
0: E
2: ela
0: interno, tá, né?
2: Sim, interno e externo.
0: Interno
2: e externo. E ela sempre... hidratação... assim, diariamente, sempre ela levantou essa bandeira. Isso é importante.
0: E a pele muito branca, muito clara. E
2: agora, o envelhecimento dela normal pro fototipo de pele dela. Fototipo 1 e 2, que são pele muito branquinhas, elas vão envelhecer. Não adianta. Não adianta você tentar sanar isso. Nunca não vai. Porque a pele, ela tem essa tendência de perder colágeno. Diferente das fototipos altos, 4 e 5. São peles que têm um amadurecimento um pouco diferente. Elas já custam a envelhecer. Tanto que você pega uma pele negra, não tem envelhecimento, entendeu? Elas têm essa pele sempre esticadinha, sempre bonita. Agora, pega uma pessoa com pele branca, mesmo que ela cuide diariamente, ela vai ter as linhas de expressões bem acentuadas.
0: É verdade.
2: E a Xuxa, ela quis envelhecer naturalmente. Eu acho que é um direito dela vestir o que ela quisesse, né? Porque a grande crítica tá nisso daí. Eu acho que fez parte... Na realidade, sempre fez parte da geração dos anos 90. A questão das mini saias, das apresentadoras...
0: Da bota alta, né?
2: Das apresentadoras sempre vestidas de maneiras infantis, né? Faz

0: fez parte. Uhum. Acho que você despedir com uma outra coisa não combina muito com o que é,
1: ela,
0: né?
1: Ela disse que é o último show que ela vai fazer, um ponto final, que ninguém mais vai ver ela e que, a partir de agora, ela vai estar da maneira que ela é. Ela disse, ah, eu estou velha e eu quero assumir isso e pronto, meu cabelo curtinho, minha pele marcada e eu vou ir nos lugares como eu quiser. Então, ela pôs um ponto nessa história, né?
0: E isso é legal, isso é bacana, encerrar ciclos faz parte. Uhum. A gente insiste, às vezes, demais nessa questão de manter o controle, de manter aquilo como está estagnado, mas já pensou que, de repente...
1: Pra quem ela, né? Pra quem, né?
0: Não, e já pensou que, às vezes, encerrar o ciclo faz, se torna até melhor o próximo processo?
1: Libertador, né?
0: Não, às vezes a gente acha que a vida tá tão pesada e não sabe por quê, né?
1: É, porque tu tem que representar o tempo todo, né?
0: É.
1: É verdade.
0: É, eu acho que a Xuxa foi um grande exemplo, né? Pra nossa geração, principalmente a minha, que nos anos 90 a gente sempre teve presente com ela. E com ela, a Eliana, a Hebe, esse povo todo, a gente sempre teve nos anos 90, a geração de agora nem sabe o que, que é isso, né?
1: A Hebe tem uma passagem muito engraçada, né? Essa questão do ser sempre bonita, sempre maravilhosa, né?
0: E ela envelheceu naturalmente.
1: Ela contou a Hebe que, rindo, ela era muito divertida, né? Dizendo que um dia a casa dela foi assaltada, né? E que os assaltantes estavam dentro da casa dela, ela estava acordando, tipo, 4 horas da manhã, e que o assaltante levou um susto de ver a cara dela. Falou, uau, o que, que é isso? Tu és a Hebe? Claro, porque ela era impecável.
0: Sim.
1: Cabelo impecável, pele impecável, com aquelas joias maravilhosas. E o ladrão entrou na casa dela, pegou ela totalmente desprovida, disse que com a cara lavada. Gente, ela falava, minha cara estava, que era uma maçã murcha. E aí o ladrão olhou pra mim e falou, não, tu não és a Hebe. Ela falou, sou sim. Chega a ser divertido isso, né?
0: Mas aí é que tá, essa geração envelheceu naturalmente, né? Ela se cuidava pra envelhecer. Não era uma geração que... Primeiro que não tinha prevenção. Então já é uma geração que, quando começou essa onda de prevenção, né? Que aos 24 começar a prevenir o envelhecimento, ela aceitou e manteve. Não foi atrás de altos.
1: Era diferente, né? Alimentação e tudo.
0: A Angélica com as mini saias só pra aparecer a pinta. Era fantástico, entendeu?
1: Exato.
0: E eu acho que, né, falando em cuidar da vida uma da outra, né? Eu acho que nessa época a gente não tinha isso de ficar cuidando. A gente se divertia, a gente ria, a gente sentava. Gente, a gente sentava no domingo pra ver Gugu, pra ver banheiro as banheiras dos famosos.
1: E se hoje fosse falar nisso, né? Sim. Por exemplo, as moças da banheira do Gugu eram totalmente despida, né? Com aqueles corpos bem estruturados.
0: Mas a gente não tinha, acho que não tinha tanta maldade.
1: Não tinha, não via. Via ali umas mulheres bonitas, né? Mas eu não sei se tinha ali naquele momento procedimento.
0: Não,
1: né?
0: Ainda não. Tanto que se você olhar a tiazinha não tinha silicone em nada. Era natural. Nem academia, nem acesso à academia ela tinha.
1: Que exibida, né?
2: Nem a feiticeira. Tinha a feiticeira
0: também. A feiticeira também não tinha academia. Mas a feiticeira foi criando procedimentos estéticos e academia. Essa onda dela ficar bem musculosa foi muito tempo depois. Mas nos anos 90 não tinha o corpo da mulher era de maneira natural. Se você pegar a Marilyn Monroe, ainda um pouco anterior, era 100% natural. Não tinha, entendeu?
2: Carla Pérez.
1: Tinha celulite. Era tomada de celulite.
0: Não. Mas a gente tinha, e era normal, era interessante sentar no pós-almoço no domingo com a família pra você assistir o Gugu, depois o futebol que tinha, e depois o Faustão. E o Fantástico logo em seguida. E era normal, e era uma coisa bacana.
1: Mas é que as notícias não tinha essa invasão de comunicação, essa invasão de informação por todas as redes, não era... Era aquilo que se
0: tinha. Não tinha distração.
1: Né? Mas hoje está tão invasivo que hoje é uma disputa, né? Uma disputa muito grande de beleza, de quem tem a perna mais definida, quem tem uma barriga mais sarada.
0: E sabe o que é muito engraçado?
1: E a saúde mental vai pro saco, né?
0: Voltando na Xuxa, assim, numa analogia aí, quem mais comenta são as próprias mulheres.
1: É.
0: E eu acho tão, assim, degradante, sabe, para nós, porque... A gente deveria dar apoio e suporte uma outra. Qual é a dificuldade da gente apoiar a outra no sonho dela, sabe? Uhum. Não teria que ter essa dificuldade. A gente não teria que estar apontando os erros do corpo de uma outra mulher.
1: Uhum.
0: E isso, assim, eu defendo muito, porque o fato de eu defender a não invasividade em procedimentos estéticos está exatamente aí. Porque a pessoa tem que se aceitar e não permitir que o outro dê opinião sobre ela. Porque essa opinião pode, sim, gerar uma depressão, gerar um emocional gravíssimo que leva a pessoa a fazer procedimentos extremamente arriscados. A gente ainda não tem cientificamente a longo prazo o que muitos produtos fazem no nosso corpo. Não temos. E aí a gente fica aí correndo atrás de uma perfeição imediata, sem cuidar realmente da célula da pele. Da saúde da pele. E aí fica nessa obsessão por uma beleza que não existe, entendeu?
1: É verdade.
0: E temos muitas intercorrências. A gente está cada vez mais... Só para você ter uma ideia, um preenchimento labial... Aviso, não é todos. Mas um preenchimento labial feito com produto errado ou com procedimento, mesmo com um excelente profissional, muitas das vezes, pode, ele tem 1% de chance de acontecer uma intercorrência, como, por exemplo, um infarto ocular. Você perder a visão por causa de um preenchimento labial. E isso está sendo recorrente no mundo.
1: Me mandou uma matéria sobre isso, né?
0: Está sendo recorrente. E por causa de um preenchimento labial. Mas o que os lábios têm a ver com os olhos?
1: Tudo
0: porque está tudo interligado no nosso rosto.
1: Exato.
0: E isso está uma onda de pessoas que têm problemas nos nervos por causa do Botox, entendeu? Então, os riscos, eles estão aí. A longo prazo, nós não temos nada cientificamente ainda. Não que a gente tenha que deixar de fazer o procedimento, mas a gente tem que entender que o procedimento ele tem que ter feito por um bom especialista e tem que com um bom produto. O ácido hialurônico não é barato, o ácido hialurônico ele é caro. Qualquer procedimento, 1 ml é em torno de R$900. Qualquer procedimento que faz procedimento que seja menos de 2, 3 mil reais em 2, 3 ml, não é o ácido hialurônico de fato, é só, entendeu? São frações. Então, a pessoa está, às vezes, comprando gato por lebre, né? E não sabe o que as intercorrências, porque dentro dele tem um outro produto, que esse produto pode ter intercorrência, sim. Então, a gente tem que entender que são procedimentos caros, que tem que ser feito com profissionais decentes, entender que nem tudo é para todos, que pode ocorrer intercorrências e entender o teu risco sobre isso. Porque, às vezes, culpa o médico, mas a pessoa não entendeu nem o risco que tinha por trás.
1: É, exatamente. É o desespero total, né? Por estar sempre igual. Gente, não é assim, né? A gente muda e o tempo muda. E o tempo é perfeito. E tem que cuidar muito, assim, o que está mudando? É externo ou internamente, né? Isso é a pergunta que não quer calar, né?
0: E é uma coisa que a gente tem que entender, que envelhecimento acontece, a gente vai envelhecer, a gente tem que aceitar, a gente tem que trabalhar a saúde da pele como um todo. Alguns procedimentos minimamente... poucos, assim, uma correção de simetria, concordo. Eu tenho um lado, tive uma paralisação facial, vou aplicar Botox no outro para dar uma simetria ali no rosto. A DTM, que é tratada com Botox, tudo isso, eu acho extremamente válido. Mas o exagero que é o problema.
1: O excesso.
0: E detalhe, é o excesso versus o valor. Aí a pessoa vai procurar o mais barato. E o mais barato, determinado, sai caro. Então, assim, a gente tem que correr atrás de melhorar nossa cabecinha, nosso emocional, para poder não cairmos nisso, né?
1: Cuidado do corpo com o rosto é o mesmo?
0: Tem produtos específicos para cada um. Temos o Monange, por exemplo, da Xuxa. O Monange é uma marca que ficou aí há 30, 20, 40 anos, acho que já está no mercado e que mantém.
1: Geralmente, limpar o uso... O uso adequado com sabonete ou uma espuma, como se faz a limpeza, por exemplo, do rosto, geralmente é diferente, totalmente diferente, né? Mas o corpo, ele também ele adere poeira, resíduos, tóxicos geral do ambiente?
0: Sim, tudo a gente pega.
1: Mas a gente não cuida, né?
0: O corpo, a gente faz a higienização do corpo com sabonete, geralmente de corporal mesmo. Porque a gente não pode usar sabonete corporal no rosto, são peles diferentes. Então, pH diferente, a gente tem que equilibrar isso. Então, a gente sempre trabalha com ambos, com sabonetes diferentes, hidratantes diferentes, de formas diferentes. O rosto ele tem muito mais a tendência a ser mais fino, a ser menos colágeno. Como a gente não tem o hábito de... A gente falou de academia. Treinar. A gente treina o corpo. Mas quem treina facial?
1: Ninguém.
0: Você consegue fazer exercício facial?
1: Dificilmente. Não. Só quando tá rindo ou tá falando.
0: Não é exercício.
1: Articulando é exercício.
0: Não. Né? Se você fosse assim, o fato do andar seria exercício.
1: Uhum.
0: O fato de você caminhar dentro do teu ambiente de trabalho seria exercício. Então, rir, falar não é exercício. Existem treinos faciais também. Por quê? Porque o grande risco aquele efeito bulldog que todo mundo fala, que é aquele derretimento onde a gente tem as bochechinhas que vão caindo, aquilo ali vem por falta de exercício. É um músculo que vai ficando flácido e cai.
1: Viu só? Sabia disso, Rafa? Não sabia.
0: E aí você vai perdendo gordura corporal. quanto você vai envelhecendo, a gordura facial ela vai sendo perdida, então o preenchimento dessas regiões vão sendo perdidos, e aí o músculo cai. E aí é onde a gente entra com correntes russas faciais para isso, para trabalhar o músculo, para poder voltar a ele a exercer a função dele. E isso ocorre, esse músculo flácido, ele pode ocorrer várias situações faciais, como a mandíbula menos alinhada, mordida vai mudando, e aí você vai tendo várias outras intercorrências por falta de exercício facial.
1: A esfoliação semanal, ela está correta? Esfoliar?
0: Sim, uma vez por semana, sim.
1: Uhum.
0: Ela rosto, pode tranquilamente.
1: Só o rosto ou o corpo?
0: Tanto um quanto o outro.
1: Uhum.
0: Toda pele, quando ela vai esfoliar, ela é para remoção da pele morta.
1: Uhum.
0: Essa pele morta, ela regenera em 24 horas, 48 uhum. horas, ela já volta a ser regenerada. E se você for uma esfoliação minimamente invasiva, minimamente física, né, não tão uhum. abrasiva, ela tranquilamente pode fazer uma vez na semana. Uhum. Lembrando que muita esfoliação, ela pode gerar oleosidade.
1: Uhum.
0: Ela não gera, ela não vai ressecar a tua pele, ela vai gerar oleosidade.
1: Muito aí... bem. Muito legal. Não tem perguntas aí, Rafinha? Uhum. Ninguém quer saber nada? Todo mundo já é bonita naturalmente. Muito legal. Bom, todas as terças-feiras ela está aqui com a gente falando sobre beleza, né? E a gente fica muito feliz. Beijo para a para a Suelma, também para a Marli Lemos, né? Para a Ângela Martins, né? Beijão muito carinhoso aí. Muito obrigado pela companhia, né? E a Natália fica à disposição aqui, ó. 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
1: Não dá para ir direto, né?
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1: Um procedimento e vale a pena demais. Fez o protocolo e depois do protocolo feito, gente, como eu fiz o meu protocolo, eu sei exatamente o que eu estou usando, aí eu fiz os meus produtos lá nativos.
0: Isso.
2: A Denise Melo fez um comentário aqui. Eu tive uma trombose facial e faço fisioterapia. E para face também, só não entendi essa parte. Para face.
1: Uhum. Para face
2: também.
1: Face.
2: Isso.
1: Uhum.
2: É, ela comenta isso.
1: É.
0: Sim, porque o músculo da facial ela tem que ser exercitado. Tem que ser estimulado, né? E a gente não estimula porque a gente esquece que o rosto ele é composto por gordura, uhum. por uhum. músculos, por vasos, por nervos. Uhum. E a gente esquece completamente, né?
1: E a Denise, ela é uma mulher linda, bonita. Tem que cuidar, né, Denise? Tem que cuidar, sim. Um abracito outro para ti também, né? Tem que cuidar. Ela é uma mulher super bonita, né? Então tem que cuidar, né? Para deixar ela mais segura, uhum. né?
0: Isso aí.
1: Isso aí.
0: E falando de ativos, né? A gente fez um protocolo semana passada, retrasada, né? Uhum. Que você está ainda em processo de regeneração.
1: Sim, sim, sim.
0: Do microagulhamento com PDR.
1: Um pouco, gente, mas foi maravilhoso.
0: Nossa, a pele...
1: E não, assim, e tu achou, né? Eu tinha me uhum. orientado que provavelmente ficasse mais inchadinho. Não.
0: Ficou tranquilo, né? No outro dia, né?
1: Ficou de boa.
0: Não, isso
1: é que eu sou fiasquenta mesmo, gente. Eu sou um fiasco em pessoa,
0: não,
1: né?
0: O microagulhamento, ele, por mais que seja de 0,5 milímetros, né?
1: Uhum.
0: Ele é um procedimento que ele é impermeação de ativos, né? E ele faz uma inflamação ali na região. Ou seja, ele vai permear junto com várias agulhinhas, né?
1: Uhum.
0: Para indução mesmo da regeneração da pele.
1: É.
0: Ele, por exemplo, o microagulhamento, ele pode ser considerado quase uma esfoliação? Só que extremamente invasiva, vamos botar de maneira
1: Sim.
0: analógica. Aí, o que a gente faz? Só que ele leva 28 até 40 dias para regenerar a pele completa. Não adianta também fazer micro... Às vezes a gente faz...
1: Já quer a coisa...
0: A gente vê influencer aí até oferecendo... fazer em casa microagulhamento, como faz, ensinando. Uhum. O microagulhamento, ele tem que ter um tempo hábil para poder recuperar a pele.
1: Uhum.
0: Tanto que você percebe que conforme os dias vão passando, a tua pele vai melhorando. Porque ele vai ativando lá de dentro. É muito legal o microagulhamento.
1: É.
0: E foi produto da Ativo Farmas.
1: Exatamente. E muito doído. Gente, vamos mandar um beijo para as gurias lá que estão nos acompanhando. Para a Leia, para a Lizzie, para
0: a Ari, Amanda.
1: Amanda. Essas gurias lá estão trabalhando e nos ouvindo. Natália, até a semana que vem?
0: Até a semana que vem.
1: Tá linda hoje, toda de azul.
0: Obrigada.
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0: Muito obrigada.
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0: Até semana que vem, meu.
1: Obrigada,
0: muito obrigada,
1: querida. Rafinha, vamos com música?
2: Vamos
1: e
2: com
1: voltamos
2: música.
1: Já com o horóscopo e a sua participação.
2: Titã Sonífera Ilha.

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1: Previsão do tempo.
2: Segue a previsão de tempo instável em toda a região sul nesta terça-feira. Céu nublado com pancadas de chuva e trovoadas ao longo do dia. Um alerta vermelho para um acumulado de chuva que pode ultrapassar os 100 milímetros na região. Mesmo assim, as temperaturas seguem agradáveis. Em Rio Grande e Capão do Leão, os termômetros variam entre 15 e 21 graus. Em Cristal, mínima de 16 e máxima de 22 graus. A intensidade dos ventos será fraca. Previsão do tempo com informações do Instituto Nacional de Meteorologia, IMET.
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0: Beleza, 10h38, 10h38 desse dia 28 de julho de 2000. E o ano e o mês tá dando tchauzinho, né? Dando tchauzinho aí, tá indo embora, né? Tá indo embora o mês de julho, o ano também, né, Rafa?
1: Passa,
0: logo, logo vem aí eleições, né? E a gente já começou a ver pesquisas e tudo isso que tá acontecendo e é demais da conta. Gente, muita calma nessa hora, né? Não tire conclusões precipitadas, né? É melhor ir com calminha, né? Exato. Um dia após o outro. Tá rolando todos os dias pesquisas em tudo que é lugar, né? Mas não precisa tanto nervosismo, né, Rafa? A gente tá vendo aí coisas que...
1: E aí, é importante pensar, ponderar bem, né?
0: É, ouvir quem entende. A gente vai fazer alguns debates. Exato. Aqui, algumas conversas, né, eleitorais, para que as pessoas tenham pelo menos uma possibilidade de entendimento, né?
1: Porque a escolha que tu faz hoje vai repercutir para os próximos 4 anos, né?
0: Então, sempre. É a tua escolha hoje... Né? Para 4 anos, né?
1: Exato.
0: Bom, eu não estou conseguindo abrir o meu horóscopo aqui, Rafa. Mas a gente já estaria trazendo o horóscopo agora nesse momento.
1: É só continuar aí e fechar depois que preencher.
0: entendi. Melhor nós ir com música para a gente conseguir trazer o horóscopo. Está todo mundo aguardando, né?
1: Tá bom.
0: Agora sim, agora pra Áries, depois agora, de fazer o procedimento, aí a gente faz, né? Então, atenção, Áries, o dia trará soluções práticas para você viabilizar um projeto autoral, visualize o que quer para o futuro e recrie sua imagem pública. As relações de trabalho estarão aquecidas, amplie contatos e brilhe nas interações de hoje. Valerá marcar presença nas redes e iniciar amizade. Ilumine uma pendência do passado e ganhe mais liberdade, Áries.
1: Touro, um cenário positivo para o futuro manterá o astral em alta. O dia trará otimismo e abertura para novas experiências. Bom para curtir prazeres diferentes, descobrir lugares inspiradores e dar chances ao amor. Encontros familiares trarão motivação. Valerá investir em mais conforto. Resolva assuntos da casa ou de moradia. Intensidade no amor, Touro.
0: Gêmeos, mergulhe nos sentimentos, troque confidência com a família e com o par. Dia favorecerá o amor em todas as suas dimensões, bom também para remover conceitos e abrir espaço para novas relações. Busque conexões com amizades de longe data e reaproxime quem estava distante. Marte, em seu signo, trará conquistas pessoais importantes, Gêmeos.
1: Você de Câncer, ótimo momento para falar de amor, de sonhos e se aproximar de pessoas queridas. Aproveite as interações de hoje para fortalecer vínculos de amizade e escolher melhor as companhias. O clima trará conexão com irmãos e encontros carinhosos. Planos de longo prazo incentivarão novos projetos e o autocuidado. Planeje investimentos, Câncer.
0: Leão, o dia será de trabalho com ótimos resultados financeiros. Foque nos assuntos práticos e resolva pendências profissionais. Bom momento também para cuidar da saúde, organizar os hábitos e a rotina e reencontrar prazeres nas coisas simples. Com mais organização, você poderá voar mais alto. Planos de expansão ganharão visibilidade, Leão.
1: Você de Virgem, lindo momento no amor e na relação com os filhos. O dia será animado e divertido. Aproveite para se cuidar com carinho e curtir as coisas boas da vida em ótima companhia. Na carreira, uma decisão importante abrirá um caminho promissor. Inove, use ferramentas tecnológicas e impulsione um projeto autoral. Um longo ciclo chegará ao fim. Sucesso para você de Virgem.
0: Muito bem. Primeiro bloco do horóscopo chegou aqui no programa. Em seguida, a gente já traz o seu signo. Fiquem ligados.
1: Wanda, hoje temos alguns famosos de aniversário nessa... terça-feira, Daniela Mercury, completando mais um ano de vida.
0: Muito bem. Né?
1: Cantora brasileira. Guilherme Arantes, cantor e compositor brasileiro, também completa mais um ano de vida hoje. E falamos muito da Xuxa. A filha da Xuxa está de aniversário hoje. A Sasha Meneghel.
0: Linda, né?
1: Muito linda. 28 anos completando.
0: Muito bem.
1: Exato.
0: Muito legal.
1: Bom, Wanda, falando um pouquinho, porque hoje aqui o tempo está tranquilo aqui na cidade, né?
0: Sim.
1: Mas mas uma microexplosão ou um tornado foi um fenômeno que causou sérios danos numa propriedade agrícola na comunidade de São Lucas, entre Cruz Alta e Ibirubá, no noroeste do estado. A propriedade dividida pela metade, né, em cada município, cujos vídeos da destruição circulam pelas redes sociais. Então foi uma situação bem séria, um prejuízo que o dono da propriedade, a família dona da propriedade, calcula um prejuízo de até 2 milhões de reais.
0: Meu Deus, destruiu tudo. Exato. Foi o que é uma
1: Uma espécie de uma microexplosão ou um tornado.
0: Meu Deus.
1: Isso.
0: Olha, cada coisa, né, que a gente não sabe, e ninguém está livre disso, né, gente. Isso é a verdade, né? Ninguém está livre. Rafa, ainda continua aquelas investigações da mulher morta no cassino, né? Aquela
1: Exato.
0: Mulher de 26 anos ainda. Exato. Não foi...
1: Não,
0: né?
1: Foi totalmente esclarecido ainda.
0: Esclarecido, né? A gente fica pensando, né? Que loucura.
1: Exato.
0: Que loucura isso, que tristeza. E ontem, importante entrevista aqui com a delegada Paula Garcia, né? Vieira Garcia.
1: Uhum.
0: E muito interessante, né? O cuidado que o produtor tem que ter, né? Com suas propriedades, né? A polícia está atuando, né, com muito zelo, com muita determinação, mas sempre sendo lesado, né? Seja pelo clima, seja pelo roubo, seja pelo abigeato. E outro detalhe importante que foi colocado aqui, se há roubo, se há morte dos animais, é porque tem alguém receptor, alguém que está comprando essa carne com uma procedência errada.
1: Uhum.
0: Então, por isso, tantas doenças, tantos cânceres, tantas doenças que vêm, né, pelo consumo indevido ou falta de higienização. É muito sério isso, né?
1: Exato.
0: É muito sério. Bom, mas boa sorte, bom trabalho para a polícia que está equipada, que tem competência e que a bandidagem não vai se dar bem, né? Um dia vai sair de circulação. Assim a gente deseja.
1: Exato. Mandar mais alguns abraços aqui. A Silma Amaral tá ligadinha, a Santa Oliveira também tá ligada, a Dona Tereza ficou feliz porque ouviu a música do Pablo, A Casa ao Lado.
0: A Casa ao Lado, ela adora essa música, né?
1: Exato.
0: Beijo, querida.
1: A Heloísa Porto pedindo conexão e o Luiz Fernando Miranda também ligadinho, acompanhando o nosso programa, Wanda.
0: Beleza, e vamos com música, temperatura em 17 graus. Não chove aqui na cidade, está nublado, a umidade 97%.
1: Cada vez mais aumentando.
0: Vamos lá então com música.
1: Amor de Primavera, pedido da nossa ouvinte com Maiara e Maraísa e de Paulo e Paulino.

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0: Hora certa.
1: Cultura, 1 minuto para as 10.
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4: Muito bem, fazendo uma correção agora aqui, 11:08, 11:08, e a segunda parte do horóscopo, atenção Libra, ótimo momento para harmonizar com a família, curtir o conforto do lar e se fortalecer emocionalmente. Conversas com amigos serão motivadoras, amplie conexões com pessoas de fora e abra espaço a novas experiências. Viagens curtas enriquecerão o seu projeto. Aproveite também para o autocuidado. O bem-estar será providencial, você de Libra.
5: Escorpião, as comunicações estarão abertas, brilhe nas relações de trabalho, converse com pessoas próximas, estabeleça novas conexões e fortaleça vínculos de amizade. O dia trará convites estimulantes e oportunidades de expandir a atuação profissional. Carreira em ascensão, conte com maior visibilidade e prestígio. Sucesso pela frente, Escorpião.
4: Sagitário, assuntos financeiros estarão em destaque. Aproveite para organizar as contas, programar pagamentos e fazer uma companhia, para fazer umas comprinhas. A busca de mais estabilidade inspirará uma reorganização do orçamento. Bom momento para diminuir despesas e criar um fundo reserva que viabilizará planos maiores. Viagens e poder de influência em alta, Sagitário.
5: Capricórnio, embarque em novas aventuras. Será um ótimo momento para viajar, descobrir lugares inspiradores e se relacionar com pessoas de fora. Amplie conexões nas redes e reaproxime relações especiais que estavam distantes. O dia inspirará cuidados de beleza e de bem-estar. Intensifique o treino ou comece uma atividade física diferente, Capricórnio.
4: Aquário, nada melhor do que intercalar momentos de relaxamento entre um compromisso e outro. O dia pedirá menos velocidade e mais atenção aos sentimentos e à sensibilidade. Desacelere, participe de meditações, contemple a natureza ou simplesmente curta o sossego do lar. Troca de confidências com o par abrirá espaço para mais prazer na vida íntima, você de Aquário.
5: Peixes, a vida social ficará mais gostosa com convites de amigos e novidades que despertarão novos focos de interesse. Invista nas relações e busque conexões de trabalho que apoiem seus projetos. Com a família, um pouco de paciência ajudará a estabelecer acordos melhores. Comece uma nova fase, uma fase mais gostosa no amor. Harmonia nas relações, você de peixes.
4: Esse horóscopo retorna amanhã, quarta-feira, aqui dentro do nosso programa. Palavra de Mulher, sempre mais ou menos nesse horário, né?
5: Exato.
4: Rafinha que errou a hora aí, né?
5: Acontece.
4: Acontece, né? Não pode.
5: A vizinha se assustou,
4: mas
5: né?
4: Mas todo mundo levou um susto. Né? Meu Deus, pensando que era recém 10 horas, já era 11, né?
5: É, exatamente.
4: 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Farmácias Dermaco, daqui a pouquinho, Rosário Bica ao vivo aqui no programa. 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
1: Vando, uma situação que aconteceu em Minas Gerais. Um homem de 67 anos foi preso em flagrante suspeito de atropelar um motociclista de 26 anos após um desentendimento no trânsito em Formiga, no centro-oeste de Minas Gerais. As câmeras de segurança registraram o momento, o piloto chuta a porta da caminhonete do suspeito e em seguida ele é atingido pelo veículo. O Thales, de 26 anos, então ele sofreu fratura exposta em um dos dedos da mão, fratura grave no fêmur, fratura no quadril e ruptura do baço. Ele foi atendido pelo serviço de atendimento móvel de urgência. E o motorista que atropelou o motociclista, ele pagou uma fiança de R$ 50.000 e foi liberado.
0: Que loucura, gente. Que loucura o trânsito assim, né?
2: Exato.
0: Uma guerra. Aí o outro dia, ontem, eu estava vendo a matéria, né, da guerra. Duas mortes, né? Duas mortes. E, no entanto, aqui a gente morre 10, 15 pessoas por dia, né? Ou até muito mais, só no
2: Exato.
0: trânsito. Então, é uma loucura total, né? É isso, mas vamos com música aqui no programa.
1: Vamos com música, Shakira, solteira.

0: Beleza, agora 11h17, Shakira cantando aqui no programa. 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
0: 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Bom demais. 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
1: Nada, um grande abraço a todos. Tchau, tchau.
0: Beleza, né? Eduardo, lá da Promedical, falando direto aqui no programa, assim, ó, ao vivo, que nem o doutor Sérgio Wagner. Outro dia estive por lá e fui atendido pelo Humberto, né? Me deu toda a atenção, né? E foi bom demais.
2: Vamos bom, Wanda, sabe quem resolveu dar uma repaginada no seu visual? Reinaldo Giannichini, o ator.
0: Já era bonito?
2: É, pois.
0: Ficou mais bonito ainda?
2: Ele chamou a atenção dos seguidores, ele que está com 53 anos de idade, ele surgiu com um visual renovado, tingiu o cabelo e a barba, abandonou o grisalho.
0: E ficou moreno de novo.
2: E ficou moreno novamente,
0: lindo,
2: né?
0: Lindo, renovou.
2: Exato, renovou
0: lindo,
2: o visual.
0: Lindo. Uhum. É. Que é bonito, deve ser dito, né? É um cara bonito de verdade, né?
2: Bom, registrando mais participações, a Elvira tá ligadinha com a gente. Aqui, bom dia, Wanda e equipe da Rádio Mais Ouvida, que é o Charles Buck, do Parque Marinha. Toca um trem-bala da Ana Vilela, Assim é a Vida, um trem-bala, e procure não desembarcar na estação errada, porque o trem pode custar a passar novamente. Um grande abraço a todos.
0: Ah, é verdade. Tem razão ela, né? Não sei se ela quis dizer algo.
2: O Charles. Isso.
0: É isso aí, Charles. Não dá para descer na estação errada. Você tem que sair caminhando. Ah, vamos com música. Daqui a pouquinho tem Rosário Bica, agora 11h21.
2: Ana Vilela, então, com a participação de Lua Santana, Trem Bala.

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É sobre ser abrigo e também ter morado em outros corações, e assim ter amigos contigo em todas as situações.

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3: Previsão do tempo.
4: Segue a previsão de tempo instável em toda a região sul nesta terça-feira. Céu nublado com pancadas de chuva e trovoadas ao longo do dia. Um alerta vermelho para um acumulado de chuva que pode ultrapassar os 100 milímetros na região. Mesmo assim, as temperaturas seguem agradáveis. Em Rio Grande e Capão do Leão, os termômetros variam entre 15 e 21 graus. Em Cristal, mínima de 16 e máxima de 22 graus. A intensidade dos ventos será fraca. Previsão do tempo com informações do Instituto Nacional de Meteorologia, IMET.
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0: Muito bem, agora são 11h35, 11h35. 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Oi, Rosário, bom dia. Sem bom chuva, dia. Mas muita umidade, né, Rosário?
1: 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Então desejamos aí um bom dia de terça-feira, voltando amanhã com mais informações, Wanda.
0: Perfeito, obrigada, Rosário, e até amanhã com mais informações. Agora, 11h38, nosso programa está indo, né? 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
2: Wanda, trazendo uma informação, a Marinha do Brasil, ela tomou conhecimento que no dia 25 de julho de 2026, houve um encalhe de uma embarcação pesqueira Isadora 1, ocorrido nas proximidades do farol da Sarita, na Praia do Cassino, aqui em Rio Grande. No mesmo dia, o comando da Capitania dos Portos encaminhou uma equipe até o local e, ao constatar o fato, notificou a empresa responsável pela embarcação para que cumprisse com maior brevidade possível as providências necessárias visando ao desencalhe e à remoção da embarcação em conformidade com a legislação e as normas vigentes. A Capitania continua acompanhando as ações adotadas pela empresa responsável a fim de garantir que o desencalhe e a remoção da embarcação sejam realizados realizados de forma segura, observando a salvaguarda da vida humana, a segurança da navegação e a prevenção da poluição hídrica, Wanda.
0: Pois é, já vi essa matéria aí, né, que é lamentável, né, uma grande quantidade, toneladas e toneladas aí, né, encalhou na saída aqui, né.
2: Essa foi outra, essa foi no dia 25.
0: É próximo ao farol da Sarita ali?
2: Isso, é, o farol da Sarita. É.
0: E agora isso. Outra?
2: É, teve uma no porto, né, na entrada do porto do Rio Grande, e essa próxima ao farol
0: da Sarita. É. Que sério isso, né? Tá totalmente cheio, os canais não estão dando vazão, né? É. Tem que assorear isso aí, né? Tirar areia do fundo, né? Não pode acontecer. O calado está muito baixo.
2: Exato.
0: Vamos com música, então. 15 para o meio-dia.
2: O Totoni está ligado, ele pediu Léo Magalhães 11h30.
0: Aí, é, 15, é, agora acertamos a hora, né?
2: Pois é, mas o nome da música é 11h30.

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1: Muito bem, agora são 11 horas e 50 minutos. Gente, olha, aproveite. Últimos dias também da Fena Doce, 32ª Fena Doce, chegando aí a sua reta final, né? A gente vai buscar aí as informações. Quantos mil doces já foram comercializados, Rafa? Tens essa informação?
2: Vamos buscar.
1: Até o momento, quantas pessoas já passaram pela Fena Doce? Já foi, inclusive, visto... Aliás, já foi escolhida a nova corte para o ano que vem, né? Então, é uma feira, né, que termina um e já começa outra, né? Quer dizer, o andamento, ele já não para, né?
2: Exatamente.
1: Vamos ver aqui.
2: Vamos buscar essa informação. Mas a feira tá bonita, né? Até aquele dia que estávamos lá, Wanda, na quinta-feira, eu me surpreendi pela movimentação do público em plena tarde de quinta-feira, né? Então... realmente uma grande movimentação. Hoje, terça-feira, Wanda, hoje que vai ser definida a próxima corte das baronesas, vai acontecer na noite de hoje, então, né, é um dos momentos mais aguardados. A partir das 7 horas da noite, as candidatas vão subir a passarela para o desfile decisivo em uma noite marcada pelo glamour, pela tradição que fazem parte da história do evento, Wanda.
1: Uhum. Exatamente, é lindo, as meninas têm que ter muita cultura, né? E é lindo demais, né, de ver a dedicação, a representatividade, né?
2: Exato. Durante o desfile, a comissão julgadora vai avaliar critérios como postura, desenvoltura, comunicação e carisma, que são características fundamentais para quem passar a representar oficialmente o evento.
1: Interessante que na quinta-feira, né, a gente tinha como convidada a representante aqui do CDL e a corte estava aguardando a elas na porta, uhum. Tinha um horário marcado, e depois acabou que a presidente do CDL, a Letícia Vanzelotti, se atrasou, né, por algum motivo, mas a corte ficou posta ao lado da porta, esperando a comitiva de Rio Grande.
2: Sim.
1: Né? Uma coisa, uma elegância a toda prova, né? Infelizmente, depois de passar 2 horas, né, de aguardar na porta e elas não terem chego, aí elas se afastaram, continuaram suas atividades. Uhum. Mas elas ficaram 2 horas esperando na porta.
2: Exato.
1: Muito bem. Pois a organização da 32ª Fena Doce de Pelotas ainda não divulgou um balanço parcial atualizado com o número exato de unidades de doces comercializados até o momento na edição de 2026. Os números finais consolidados de venda só costumam ser publicados pós o encerramento oficial do evento, marcado para o dia 2 de agosto. E, bom, mas para textualizar o volume de vendas na edição anterior, 2025, a feira registrou a marca aproximadamente de 1,8 milhões de doces vendidos ao longo de todos os dias do evento. Você pode acompanhar a atualização e conferir os boletins diários, né? Em todas as redes sociais, né? Tanto em outras quanto aqui, a gente está sempre trazendo a programação. Muito, muito interessante. É uma feira que tem uma dimensão imensa, uma programação vasta, são mais de 400 shows, né?
2: Exato.
1: Que acontecem, que tudo com muita fidelidade, com muita organização. Parabéns ao CDL Pelotas, muito bem organizado.
2: Bom, diariamente acontece no palco da Fena Doce a apresentação que é o Pocket Teatral Doces Aventuras de Pelotas, uma jornada mágica, a atração que convida as crianças a conhecerem de forma lúdica a história e a tradição das doceiras. Ontem também teve a apresentação do grupo Academia Corpo e Dança, o grupo pelotense formado por 32 integrantes e participante da feira a diversas edições, que apresentaram coreografias de jazz, dança contemporânea e dança popular, levando diversidade de ritmos e movimentando todo o público presente na Fena Doce.
1: Não, maravilhoso, né? Realmente, quem não foi ainda pode ir, né? Pode entender um pouco. Também está lá o Sesc, né? O Sesc está com uma vasta de uma cozinha, né? Fazendo degustação, inspirando receitas, né? É muito legal. Então, entrou na história na última quarta-feira com a produção do maior camafeu do mundo, pesando mais de 12,5 quilos. O doce foi confeccionado durante um festival de gastronomia em uma ação promovida pela feira, pelo CDL Pelotas e pelo Sistema FEComércio, RS, SESC, SENAC, e comandado pelo chefe, pela chefe Raquel Marasco, e também com o apoio de alunos da Escola Gastronômica do SENAC Pelotas, inspirado em um dos doces mais tradicionais de Pelotas, o camafeu gigante, representou uma releitura cerca de 250 vezes maior do que a versão original. O preparo exigiu 6 horas apenas para ralar 4 quilos de nozes inteiras, além de um período de estudos para adaptar a receita em um novo formato. Imagine, né, gente? Sabe, um camafeu é pequenininho, um docinho bem pequenininho, cabe menor do que numa mão, né? E ter 12 quilos de um camafeu, realmente a receita tem que ser totalmente adaptada. Então, recorde de tamanho aí na Fena Doce.
2: Só uma pessoa não dá para comer esse camafeu.
1: Poxa, 12 quilos, Rafa,
2: é
1: de
2: muita coisa.
1: Olha, é uma receita maravilhosa e tradicional, né?
2: Exato.
1: Muitas nozes. E a nozes, ela é pesada, né? Uhum. Ela deixa bem substanciosa e muito delicioso.
2: Com certeza. Ah,
1: então, parabéns aí, o SENAC, né? Promovendo essas iguarias, essas qualidades da Escola Gastronômica de Pelotas.
2: Wanda, registrando as últimas participações do programa, a Rita tá ligada, desejando um ótimo dia para todo mundo. Ela pede a música com Mari Fernandes. Cássio Curs, lá em Pelotas, também ligadinho, acompanhando a programação. Leca Moreira, Anícia Mendonça Pires, mandar um beijo para minha mamãe, que tá ligada também, a dona Luciara, tá ligada. E o Valmir Barbosa também, acompanhando a nossa programação. Linda lembrança, né, Wanda?
1: O Facebook traz, né, essas lembranças, eu acho muito legal. Então, aparece aqui no dia 27 de julho do ano de 2024.
2: Exato, 24.
1: Dois anos atrás, aparece uma cobertura que eu, tu e Valerão.
2: Né?
1: Fazendo uma cobertura nos corredores da Fena Doce. Muito legal, gente. Muito. O Facebook, ele traz memórias,
2: né? É verdade.
1: Né? É muito legal.
2: É verdade.
1: Muito legal. E tantos outros que a gente já fez a cobertura, né? Tantas Fena Doces que a gente já cobriu, e é sempre um orgulho estar na Fena Doce, assim como estaremos novamente na quinta-feira.
2: É isso aí, tá na hora de dar tchau, Wanda.
1: Tá, vamos embora então. Amanhã voltaremos, né, com mais uma edição do Palavra de Mulher. Beijo carinhoso. Seguir, você fica em boa companhia com o Paulo Ricardo e o Radiorama. À tarde, o Top Tarde, e depois o De Volta.
2: O De Volta. Um beijo pra Dina também.
1: Contigo hoje?
2: Não, hoje não.
1: Não?
2: Amanhã sim.
1: Amanhã sim.
2: Amanhã sim.
1: Então tá, beijo a todos, bom continuar de semana e até amanhã.
2: Tchau, tchau. Finalizando com a Mari Fernandes.

0: Fortaleza. Muito obrigado, galera.
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2: Hora certa.
3: Cultura, 12:01.
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5: As clássicas da programação aqui na Cultura até as 2 horas da tarde. 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Agora 1 e 9. Mister.

lançada lá em 1981. Essa música se tornou muito famosa aqui no Brasil por fazer parte da trilha sonora da novela Brilhante, da Rede Globo. Mike Fleetwood, 1981. You Weren't in Love, aqui na nossa programação, na programação do Radiorama. Cultura. Até as 14h. A Super Força aqui junto com a gente da Dinâmica Contabilidade. 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Sulgás, distribuidora Ultragás, não deixe faltar, ligue 3232-2005. 1h23, Baby Consuelo, Baby do Brasil.

0: alagados. Chimarrutes do lado de cá e Baby Consuelo, Baby do Brasil, como queira, Menino do Rio, em mais uma sequência que finaliza aqui no nosso Radiorama, relembrando as clássicas da nossa programação. 26 para as duas.
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2: Previsão do tempo.
3: Segue a previsão de tempo instável em toda a região sul nesta terça-feira. Céu nublado com pancadas de chuva e trovoadas ao longo do dia. Um alerta vermelho para um acumulado de chuva que pode ultrapassar os 100 milímetros na região. Mesmo assim, as temperaturas seguem agradáveis. Em Rio Grande e Capão do Leão, os termômetros variam entre 15 e 21 graus. Em Cristal, mínima de 16 e máxima de 22 graus. A intensidade dos ventos será fraca. Previsão do tempo com informações do Instituto Nacional de Meteorologia, IMET.
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23 minutos faltando para as duas. Esse é o Radiorama aqui na nossa programação com as clássicas. Relembrando aí os anos 70, 80, 90, primeira década também dos anos 2000. 120 minutos de músicas que marcaram gerações. Próxima sequência. A última de hoje da edição dessa terça-feira, 28 de julho, começa com o trabalho solo aí do ex-vocalista do The Cars, o Benjamin Orr, lançada lá em 1986. Trabalho solo do cara, ouve aí.

0: Anderson Vim, Biquíni Cavadão com Chove e Chuva, finalizando o Radiorama, que volta amanhã pontualmente, meio-dia, mais uma vez para a Dinâmica Contabilidade, também Sulgás, distribuidora Ultragás em Rio Grande região. Um grande abraço, muito obrigado pela sua parceria, pela sua companhia e também por esta viagem ao passado, junto comigo, lembrando as clássicas da nossa programação. Foram mais uma vez 120 minutos de músicas que marcaram as gerações 70, 80 e 90 aqui na nossa programação. Intervalo, vem aí Top Tarde com o Valeirão. Fica com a gente. 5 horas, estou de volta. De volta pra casa. Tchau.
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2: Hora certa.
0: 2:01
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Que maravilha, tá na hora de começarmos aqui o nosso Top Tarde. Top Tarde na sua 105,9, levando pra você aqui o melhor da música atual, né? Atual e de todos os tempos também, né? Porque de repente às vezes pinta aquele pedido daquela música que foi sucesso. E aí a gente não resiste. E aí a gente toca. É claro que a gente toca, porque se é sucesso é top. E se é top, é Top Tarde. Boa tarde, você que está ligado na cultura, você que estava com o Radiorama com Paulo Ricardo. A partir de agora, você vai ficar ligado comigo e a gente vai estar tocando para você aqui as músicas que são sucesso. Estou aguardando aí a sua participação. 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

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Bom, vamos lá, vamos começar? Bora lá com música, então, tocando para você a partir de agora. Na música, a gente fala numa frente fria. Não tá tão frio assim, né? A temperatura aqui tá quente. Esse é sucesso novo do Zezé de Camargo. Boa tarde, Rio Grande. Boa tarde, Zona Sul.

0: tô trabalhando aqui mais ligadinha na cultura.
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2: Toca Raul, vai.

Que beleza! Por aí, Alexandre Pires e o Jorge com Pode Parar. Tocou ainda também Michel Teló, Metamorfose Ambulante. Teve o Zezé de Camargo com Frente Fria. É sucesso, sucesso que não para mais. É um melhor que o outro pra você. 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
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Tá ligado comigo? Bora lá então. Bora lá, quem é que tá ligada comigo também? A Jaque. Boa tarde, meu amigo, chegou o meu locutor preferido. Hoje quero uma música Romance Rosa. Ótima tarde de terça-feira. Legal, querida, um abraço pra você. Também boa tarde, Valerão. Hoje foi minha primeira vez participando do teu programa. Passei para agradecer pelo carinho e pela atenção que vocês dão aos ouvintes. Também deixo o meu agradecimento aos amigos Paulo Ricardo, Marquinho e Paulo Roberto Djavan, da Rádio Cultura Zona Sul. Um grande abraço a todos, Karina do Cassino. Karina, querida, obrigado pela mensagem. Também, quem mais que tá ligado comigo? Tá ligada comigo a Simone Severo. Boa tarde, Valerão, tudo bem? Estou tomando um chimarrão e ligadinha nessa programação. Nesse programa maravilhoso, gostaria de escutar com Zé Vaqueiro, coladinho. Abraços, obrigado. Eu que agradeço, obrigado você, Simone. Vamos lá tocar sucesso? Vambora então, vamos tocar mais música, porque essa aqui é a sua cultura e quem tem cultura tem tudo. É a programação popular, povão da cidade do Rio Grande, da Zona Sul. No pedido da Jaque tem Edi Brito e Samuel.

0: aproxime do radinho. Isso, mais pertinho. Coladinho. Vem mais, vem. Coladinho. Que legal, hein? Zé Vaqueiro coladinho. Ainda antes você ouviu por aí, Suel e o Grupo Menos é Mais, Vitamina C, ao vivo. E teve também Ed Brito com Samuel, com Romance Rosa. 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Fique ligado, segura aí. 105,9.
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2: Previsão do tempo.
3: A quarta-feira será de muitas nuvens com possibilidade de pancadas de chuva. Os ventos serão fracos, com a umidade relativa do ar em média de 90%. A temperatura será amena, com mínima de 13 graus na região de Pelotas e 12 graus em Rio Grande. Durante a tarde, em Pelotas, a máxima chega aos 19 graus, enquanto em Rio Grande pode chegar aos 18. Com informações do Instituto Nacional de Meteorologia, INMET.
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0: Que maravilha! Que maravilha! É, olha, aconteceu! Aconteceu! E aí vira manchete, né? Não posso negar! É, fazem algumas confusões às vezes, né? É, mas acontece. Acontece, sim. Aconteceu comigo várias vezes. Olha aqui, ó. Agora faltando 16 minutos para as 3. Quem é que tá comigo na onda? Tá comigo na onda ele, o Adriel Stradek. 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
0: 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Olha só, quem é que tá ligada comigo aqui na programação? Ah, deixa eu ver aqui quem é que tá ligada comigo aqui na programação. A Karina, né, a Karina, deixa eu ver, a Karina tá ligada aqui na programação, ligada, né, a Karina lá do cassino. E a Karina quer ouvir um Biquíni Cavadão. A gente vai tocar aqui em seguidinho o Biquíni Cavadão, dando sequência aqui ao nosso programa, né, e um toque especial pra você. Manda sua mensagem aí, 9164-7867. 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Biquíni Cavadão com Isabela Brant. Então,

0: Que beleza, hein? Erro gostoso. Simone Mendes. Ainda antes teve Wagner Soria, diferentão. Teve também Biquíni Cavadão com Isabela Brantes com Então. Então. Você está ligado na cultura, está muito bem ligado, está sintonizado na rádio Top da Cidade. É o Top Tarde com você. Mandar aqui um abraço, né? Mandar um abraço aqui pro Zé. O Zé, deixa eu ver aqui como é que chama aqui, né? É Zé Motos. Zé Motos, o cara que sabe tudo aí de motos, né? Motocicleta é com ele mesmo. O cara sabe tudo aí na questão das pinturas. 984-685-670. Tô falando aqui em pinturas porque eu tô vendo duas pistolas de pintura aqui na fotografia aqui dele, né? Então o cara sabe tudo de motos, tá ligadinho, tá curtindo a programação. E ele vai lá, é claro, aproveitar a oferta do Peato também. Fala, Zé, um abraço, querido. Tá ligado, tá bem sintonizado, tá na cultura. Também tá na audiência quem, meu amigão? Meu amigão Guga da San Marino. San Marino, a rota do jeans. Não adianta nada, jeans é na San Marino. Show de bola, né? O Guga tá sintonizado ali do ladinho do calçadão, ampliando o som da cultura. Quem tem cultura tem tudo. Quero mandar um abraço também pro Saldanha lá no Camelódromo. Saldanha também tá ampliando o som. Que legal, um abraço, querido. O cara tem tudo de eletrônicos. Agora me atrapalhei aqui nos eletrônicos, né? Então um abraço aí pro Saldanha. Ligado, curtindo aí a programação sempre. Um abraço aí ao Saldanha e a todo o pessoal lá do Camelódromo que prestigia o que é nosso, prestigia a nossa cultura. Um abraço, gente. Bom trabalho pra vocês aí. Boas vendas. Boas vendas aí visando, é claro, o Dia dos Pais também, né? É, um presente aí pro Dia dos Pais. 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O Saldanha tem, né? Inclusive o Saldanha tem uma infinidade de sugestões aí pra presente pro Dia dos Pais. Um abraço, Saldanha. 3 horas. Ah, não posso dizer a hora, né? Porque tem a chamada da hora agora. Então dá um tempinho aí que eu volto já. Já, já a gente continua com a nossa programação. Segura aí que o Top Tarde vai com você até as 5.
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0: Cultura 13:07.
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11: É o FM que vai mais longe, 105,9. Pra você que tá curtindo aí a nossa programação, que prazeraço estar com você. É bom demais. E olha só, a Sônia me pediu aqui uma música com Bruno e Marrone, mas eu não encontrei, eu acho que eu não tenho essa gravação com Bruno e Marrone. Eu tenho com Chitãozinho e Chororó, talvez com alguns outros cantores, mas com o Bruno e Marrone eu vou ficar te devendo, Sônia. Pede uma outra música, por favor, e eu atendo o seu pedido, tá bom, querida? Também, quem mais que tá ouvindo? Boa tarde, Valeirão. Aqui Regina do Marmitex Vitória, da São João. Quero oferecer uma música para minha filha Vitória e pro meu neto Ítalo. Ligadinhas na rádio. Vou de carona. Que legal, vamos de carona. Tá bom, querida. Também boa tarde, meu amigão Valeirão. Estou na escuta do teu programa Top Tarde. Um grande abraço, meu amigo Demis do BGV. Dale, Grêmio. Tá de brincadeira, né, meu? Tá de brincadeira, né, meu? É, o Grêmio tá ruim das pernas, né? Não tá nada fácil, né? Não tá nada fácil.

0: Mas dizer o que, né? Bora lá, né? Vamos continuar. Quem mais que tá ligado comigo aqui? Deixe-me ver, tem uma mensagem de áudio. É o José. Vamos ver o que, que o Zé diz aí, o meu xará. Fala, José.
1: Muita coisa.
2: Boa tarde, é pura verdade. Eu faço toda semana compras no teatro, tanto na horta como na parte de carnes. Muito bom para o nosso mercado. Tem de tudo.
0: Tem de tudo mesmo, né? Que beleza. 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É bom demais. É sensacional. É, que legal, né? Pois deixe-me ver aqui, né? Deixe-me ver, tô me passando aqui um roteiro de lanches, né? Tô marcando aqui todos vou começar a visitar os trailers de lancherias da cidade. Que beleza, né? É, quem sabe, sabe, né? Quem conhece, conhece bem. Então tá bom, vamos aceitar as indicações e as recomendações. Por aqui a gente continua e tá pintando mais música, tá pintando por aí Bruno e Marrone com Alma Gêmea.

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1: Que beleza, hein? Menos é mais com o Valeirão aqui em Rio Grande. Que... que show! Por aí você ouviu o Pablo com o Menos é Mais tocando aqui no nosso Top Tarde. Por quê? É top porque tem você, você que é ouvinte top. Nós vamos juntos até as 5 horas da tarde tocando pra você as melhores músicas. É, batendo aquele papo legal, batendo aquele papo descontraído, lembrando você que... 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
6: Previsão do tempo.
1: Previsão do tempo.
7: A quarta-feira será de muitas nuvens com possibilidade de pancadas de chuva. Os ventos serão fracos, com a umidade relativa do ar em média de 90%. A temperatura será amena, com mínima de 13 graus na região de Pelotas e 12 graus em Rio Grande. Durante a tarde, em Pelotas, a máxima chega aos 19 graus, enquanto em Rio Grande pode chegar aos 18. Com informações do Instituto Nacional de Meteorologia, INMET.
6: Previsão do tempo.
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1: Que beleza, hein? 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Tem sucesso chegando? Tem muito sucesso chegando, tem muita participação pintando. Claro, você participa pelo nosso programa aqui no 91647867. Lucas Martins do Parque Marinha, boa tarde, Valerão. A tarde tá nublada por aqui, mas o Top Tarde tá deixando o serviço bem mais leve. Manda um sucesso aí da Ana Castela pra nós. Beleza, irmão? Também a Fernanda Lopes. Oi, Valeirão, todo dia ligo na Cultura depois do almoço. Programação tá demais, só música boa, parabéns. Obrigado, querida, um abraço, Nanda. Marcelo Soares, boa tarde, com 16 graus dá vontade de ficar em casa. Mas estou trabalhando e a Cultura vai junto. Toque Henrique Juliano. Patrícia Nunes, de São José do Norte, um abraço para todo mundo da rádio. Aqui tô ligada no Top Tarde. Que seleção de músicas maravilhosa. Diego Almeida, Cidade Nova. Valeirão, manda um abraço pro pessoal da oficina. Hoje vocês acertaram em cheio na playlist. Quero ouvir Murilo Ruf. Beleza. Simone Carvalho, de Jaguarão. Boa tarde. Tarde tá fechadinha por aqui também. Manda um sucesso do Luan Santana. Claro que sim, querida. Aí o pessoal de Jaguarão, fronteira com Rio Branco, Uruguai. Boa tarde, amigo. Tô no caminhão fazendo entregas e a Cultura tá na sintonia. Só hit atrás de hit. Rafael Costa, Parque São Pedro. Camila Freitas, Capão do Leão. Boa tarde, um beijo pra minha mãe que tá ouvindo aí também. Continua com essas músicas atuais. Show de bola. Gustavo Oliveira da Junção, Valeirão, hoje o Top Tarde tá daquele jeito. Toca Diego e Vitor Hugo pra animar a tarde. Também a Márcia Ribeiro de Canguçu. Boa tarde, a Cultura acompanha a gente aqui na loja todos os dias. Parabéns pela programação. Que legal, um abraço aí pra você, Márcia. Pra você e pra todos aí na loja, né, que estão ligados, curtindo aí a programação, curtindo aqui o nosso programa. Deixa eu ver quem é que tá ligado comigo. Fala aí, irmão.
12: Uma ótima tarde, amigo. Gostaria de ouvir aí Conexão. Oferecer para minha irmã Simone e a todos os amigos e amigas que estão na escuta. Um grande abraço, Totone.
1: Beleza? Tá então, né, Totone? Totone da Barra.
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0: assim.
1: Que beleza, hein? Pode ser! Essa aí! Essa aí é daquela banda, Poderosa Banda Brasil! Só que agora, né, na voz dele, na voz do Thiaguinho, Tardezinha! Tocou ainda também pra você, Vitor e Léo, com Água de Oceano. Essa é antiga, né? Mas vale, é show de bola. Teve também o Apaixonado com Conexão, Daniel Júnior, tocando aqui na programação da sua, da nossa cultura. Olha só, quem é que pediu essa música aqui? Me pediram essa música, né? Boa tarde, José. Tem a música Água de Oceano com Vitor e Léo. Para todos os ouvintes, a Laide. Tô sempre na escuta. Abraço. Legal, Laide. Obrigado, querida. Um abraço para você. Pois você que tá ligado na programação da cultura, vem junto, porque tem muita coisa legal para acontecer aqui na programação. Tem muito sucesso para rodar para você. E você faz parte aqui da programação de boa. Você pede a música, a gente atende aí o seu pedido. É, você pede a música, você manda e a gente obedece. 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Bora lá com mais música, bora lá com mais música, né? Por quê? Porque tem que tocar sucesso pra você, né? Você tá aqui pra ouvir sucesso e eu não posso deixar você agora mal acostumado sem sucesso. Então, bora lá, Pericles. 6 minutos faltando pras 4.

0: Um vinho branco. Teve ainda também Brisa Star com Thiago Jonathan, Se Joga no Passinho. E a primeira foi Péricles, Mal Acostumado. É sucesso que não para mais, é o Top Tarde pra você. E a sua participação que é importantíssima pra nós aqui, né? Então, olha aqui, ó, tem uma dica importante pra você. 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Não adianta nada. Por aqui a gente vai trazer um rápido intervalo e a gente volta já já com a sequência aqui do nosso programa, tocando pra você as melhores, só as melhores. Então vem junto, você indica e eu toco pra você. Qual música você quer ouvir? Tá afim de escutar alguma coisa aí? Pede aqui que a gente toca por aí. Na onda da 105, tá legal? Então segura aí porque é rapidinho aqui e eu já volto com o quê? Volto com mais sucesso.
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Muito bem, você está ligado na Cultura 105,9 e você está muito bem sintonizado porque você está numa rádio que é, se 100% é bom, 105 é melhor ainda, né? Então vamos lá, né? Vamos juntos aqui com música pra você. E é claro, olha, primeiro eu quero saber o seguinte, né? Preciso fazer uma pergunta aqui. Não, fiquei indignado com isso aqui que eu vi agora, o que aconteceu, né? Eu quero saber quem é que soprou. Quem foi que soprou? Brincadeirinha, né? Isso aqui é um pedido musical. É um pedido musical da Tainara. A Tainara tá ligadinha. Oi, boa tarde. Queria pedir a música Quem Foi Que Soprou? Da Maiara e Maraíza. Oferecer pra Damiana, pra Magda e pra todos os ouvintes. Querida, que legal, adorei sua mensagem. Quem foi que soprou? Conta pra mim. Também, olha só, tá ligada comigo aqui? Não, pois é. A Lizy foi lá no Peato, né? E aí ela aproveitou as ofertas e promoções. E ela não ganhou o brinde, mas tem que dizer, eu sou ouvinte lá do Valeirão. Tem um louco lá na rádio dizendo que se disser que ganha brinde aqui, ganha. É, pode dizer. Diz, olha, eu sou ouvinte do Valeirão. Ele disse que se viesse aqui, ganharia brinde. Eu vim buscar meu brinde. É, só você. Mas tem que dizer, né? Não, tem que dizer que é ouvinte da rádio. Se não disser que é ouvinte da rádio, que foi buscar o brinde, aí eles não vão dar o brinde pra você, não, viu? Mas o Antônio falou aqui, né? O meu querido amigo aqui, o gerente lá do Peato falou, e aí tá falado, né? Não tem como, o Araújo disse. É, pode chegar ali no Peato, ali, tanto na Quinta quanto na São Miguel e dizer, sou ouvinte lá do Valeirão, sou ouvinte da Cultura, quero ganhar o meu brinde aí. E vai ganhar o brinde. Que legal, hein? Que maravilha! Então, Lizy, querida, pode voltar lá e diga lá, olha, sou ouvinte do Valeirão e o ouvinte do Valeirão ganha brinde aqui. Vim buscar o meu brinde. Tá bom, querida? Também olha aqui, ó. Boa tarde, Valeirão. Estamos aqui trabalhando e a Cultura no nosso som ambiente. Toca pra nós, Dilcinho Diferentão. Abraços. Olha aí quem é a equipe que tá me ouvindo. O Érico, o David, o Winson. Que maravilha, hein? O pessoal da LVD, Farmácias Associadas, ali da Presidente Vargas. Estão ouvindo? Estão ligados? Que maravilha. Obrigado aí pela sintonia, obrigado pela audiência de vocês. Vamos com mais música? Claro, vamos com mais música. E agora é aquela, né? Aquela pergunta que não quer calar. Quem foi que soprou? Fala pra mim aí.

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1: Aí, a resposta é sua, né? Pois é. Essa é a saudade matada, tocando por aqui na programação da sua 105,9, da sua cultura. Quem tem cultura tem tudo. E você, tá ligado comigo? Que maravilha, que bom estar contigo aqui na onda da 105. Olha aí, deixa eu achar aqui. Até me perdi nos botões, né? Até me perdi aqui, né? Onde é que tá o botão? Onde é que tá a trilha? Tá aqui. Errei a trilha. Não, acertei a trilha. Errei foi os comandos. Mas isso acontece nas melhores famílias, né? É, uma vez me disseram isso. 4 horas e 25 minutos. Boa tarde pra você que tá ligado na cultura. Essa é uma rádio diferente, né? A gente quer fazer o quê? A gente quer fazer uma rádio legal, alegre, comunicativa, dialogando com você, batendo aquele papo legal com você. Você conversa comigo e a gente vai fazendo uma conversa legal até as 5. A partir das 5 ele tá de volta, o De Volta Pra Casa. É, mas com ele, Paulo Ricardo. Tem mais, olha só, a gente fez agora na Fena Doce, nesse ano, o painel Liderança em Foco e foi sensacional, né? Nós conseguimos fazer 3 temas muito importantes, né? Que é o tema do agronegócio. Tratamos com pessoas do meio, né, falando sobre o agronegócio. Nós tratamos também, né, também com os prefeitos de Rio Grande, Pelotas e também de São Lourenço do Sul, sobre o painel da Bacia Pelotas, que é a exploração de petróleo em alto mar aqui na costa do estado do Rio Grande do Sul. E isso é claro que vai resultar em royalties, se realmente acontecer, e royalties para a região. E ainda também falamos com relação à questão da inovação, né? Falamos aí com professores, falamos com experts na área, né? Com relação à inovação no porto, né? Na Porto ZRS e no porto da cidade do Rio Grande. A importância que esse porto, que esse terminal tem aqui, né? E além disso, além desse porto que nós temos, os portos acessórios, que é o Porto de Pelotas e também o Porto de Porto Alegre. E é claro, né, que a gente poderia ter outros portos também ao longo da Laguna dos Patos, né? De repente, para fazer com que, né, produtores não precisassem encaminhar suas produções tão longe de caminhão, né? Mas é aquilo, né? Tem o royalty todo esse aí dos caminhões, do petróleo, etc, etc, etc e tal. Quando a gente fala isso, a gente não está falando contra o caminhoneiro, nem contra as transportadoras, pelo amor de Deus. Né? Não sejamos aqui ignorantes, né? Não é isso que eu estou falando. O que eu me refiro é que os caminhões não vão parar nunca. Né? Os caminhões, mesmo tendo aí trem, mesmo tendo aí maior uso do nosso trânsito pluvial, maior tem ainda também a utilização dos caminhões, com o diferencial que os caminhões não precisariam viajar longe. Eles ficariam próximos, né, da produção até o meio de transporte, que seria o navio, né, como é que chama a barcaça? A chata, né? Ou então, de repente, até a rede ferroviária. Mas o caminhão nunca sairia da linha. O caminhoneiro nunca perderia o trabalho. Muito pelo contrário, né? Teríamos menos caminhões nas rodovias. Com isso, os caminhoneiros ficariam mais tempo em casa. Seria algo muito melhor para todos e todas e todes. E seja lá quem quiser falar, que falar do jeito que quiser, né? Então, gente, olha, nós temos que ver e rever. Então, tem aí nesses 3 painéis que a gente fez na Fena Doce. E o que eu quero dizer é que agora, na próxima quinta-feira, a gente tem mais um painel na Fena Doce. E é um painel com as empresárias, com empreendedoras, né, que movimentam a economia, né, com os seus trabalhos artesanais, com seus artesanatos, né, com as suas vendas e feiras itinerantes, né? E a gente vai estar fazendo mais um trabalho lá na Fena Doce nessa quinta-feira. Você é convidado para acompanhar conosco, tá? Das 3 horas até as 5 horas, a gente vai estar lá no estande do Sebrae, fazendo aí um trabalho legal, ou melhor, perdão, não é no estande do Sebrae. A gente vai estar... Bom, eu já vou falar onde exatamente que a gente vai estar, que agora me deu um branco aqui. Mas é na quinta-feira e a gente vai estar falando sobre mais um tema muito importante e demonstrando a importância que é esse canhão, que é a cultura. É, nós vamos lá tocar música? Não, nós não vamos lá tocar música nem... Né, nós vamos para lá para bater e debater assuntos que são de interesse da nossa comunidade e da nossa região. Então você pode nos acompanhar e, é claro, fazer o programa junto com a gente, tá legal? 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Agora 4:34. 26 minutos faltando agora para as 5. Até as 5 nós vamos juntos. Eu e você na onda da melhor, na onda da cultura. Quem tem cultura tem tudo, então vamos juntos. Curtindo e fazendo sucesso por aqui. Aí que eu me refiro, né? Nessa batidinha aí fica show, né? Agora vamos continuar com mais música. Tá chegando por aí o vocalista do Coldplay e uma versão do YouTube.
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1: Não é simplesmente do YouTube, é da super banda irlandesa YouTube. É aquela banda do Bono Vox. Mas é com o vocalista do Coldplay, Chris Martin.

0: Olha que beleza diferentão, esse aí é o Dilzinho, que maravilha. Olha só, quero mandar um abraço especial, né, pro Marcos, é, o Marcos da Fronteira São Jorge, tá ligado na nossa programação, né? Então um abraço aí pro meu amigo Marcos da Fruteira e Açougue São Jorge, o pessoal que fica ligado ali na Avenida Pelotas, né? Sempre com muitas e muitas ofertas e promoções. Marcos tá, né, reacendendo ali o ponto, né? Tá com muito movimento ali no ponto e eu fico feliz da vida, né? Então um abraço especial aí pro nosso amigo, né? Que tá sempre ligado, curtindo aí a programação da cultura, né? Ali na, no Açougue, né? 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Um abração aí, obrigado pela sintonia sempre, um abraço e obrigado aí pela parceria, né? Show de bola, fico feliz da vida. Deixa eu trazer aqui um rápido intervalo comercial e eu volto com mais sucesso no nosso último bloco de hoje. Segura aí que é rapidinho. 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
2: Previsão do tempo.
3: A quarta-feira será de muitas nuvens com possibilidade de pancadas de chuva. Os ventos serão fracos, com a umidade relativa do ar em média de 90%. A temperatura será amena, com mínima de 13 graus na região de Pelotas e 12 graus em Rio Grande. Durante a tarde, em Pelotas, a máxima chega aos 19 graus, enquanto em Rio Grande pode chegar aos 18. Com informações do Instituto Nacional de Meteorologia, INMET.
1: Previsão do tempo.
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0: Que beleza, né? Cultura Zona Sul. É Cultura Zona Sul com você aqui na onda da 105. Oi, Valeirão. Eu aqui na sintonia. Ouvimos o Djavan, o Manhã Regional, a Wanda, o Paulo Ricardo. E contigo até as 17 horas. Adoro vocês. Que legal. Essa é a Dina Bezerra. Um abraço, Dina. Obrigadão aí pela audiência, obrigadão pelo carinho. Que maravilha, né? O pessoal que tá sempre ligado, o pessoal que tá sempre ouvindo aí a nossa programação. Isso é bom demais, isso é gratificante demais. Agora 6 minutos faltando para 5. Vou dizer para você que você é o esquema preferido da cultura. E a cultura é o seu esquema preferido.

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1: Que beleza, hein? Na Cultura, você ouvindo o nosso programa, o nosso Top Tarde. 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

0: essa música é sensacional, por aí Ted Swings tocando pra encerrar o programa de hoje, né? You're Still The One, tocando aqui na programação da sua, da nossa cultura, e chegando ao final aqui do programa, né? Só que eu não posso de maneira alguma encerrar aqui, né? 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Gente, a gente está chegando aqui ao final do programa, né? E eu quero convidar você a permanecer ligado aqui, ouvindo o Paulo Ricardo e o De Volta para Casa. Eu fico por aqui, amanhã às 7 horas da manhã eu estou de volta e aí nós vamos fazer o programa juntos aqui com notícia e informação. Amanhã é quarta-feira, eu tenho o comentário do desembargador de justiça, doutor Márcio Chile Gomes, às 8 horas, você pode acompanhar. Eu tenho o J. Nelson Huck às 8h15 com o Giro do Esporte e a gente tem também a entrevista do dia. Até deixa eu ver qual é a entrevista do dia, né? Qual é a entrevista de amanhã. A entrevista de amanhã vai ser com Ricardo Nunes, né, que é o idealizador do Banco de Sangue Virtual, que é uma parceria entre a FURG e o Banco de Sangue Virtual, né, e é essa parceria que a gente vai estar tratando aqui, então, amanhã. Veja aí, Banco de Sangue Virtual, né, e esse tema será o que nós vamos trazer na entrevista do dia. 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
1: Hora certa.
0: Cultura 5 e 5.
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Muito bem, bom final de tarde, senhoras e senhores. Está entrando no ar neste exato momento. Mais uma vez aqui o nosso De Volta para Casa, música e informação na programação da sua rádio. A cultura integrando a Zona Sul e conectada contigo. Mais uma vez eu por aqui, Paulo Ricardo. E vamos juntos até as 8 horas da noite. Já pedindo antecipadamente aí desculpas por essa voz meio anasalada. Mas vamos em frente, tocando boa música.

certinho? Fazemos este pacto. 5 horas mais 10 minutos, atualizando a temperatura, nesse momento 14 graus, caiu 2 pontos desde o início da tarde.

0: final de tarde aqui na programação da Cultura. Versão de volta pra casa do Charlie Brown Jr., Céu Azul.
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0: Parabéns então aos aniversariantes do dia. Harry Kane, 33 anos, está fazendo hoje, jogador de futebol. Também a atriz Lori Loughlin, 62 aninhos, atriz de televisão. Também aniversariante do dia, o cara do MMA, os produtores das lutas, Dana White, está fazendo 57 anos na data de hoje, neste 28 de julho de 2026. Parabéns para você, também ouvinte da Cultura, parceria aqui da nossa programação, que está de aniversário hoje. Muitas felicidades, tudo de bom, feliz aniversário.
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0: Agora são 5 horas mais 20 minutos.

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0: Cultura, música e informação de final de tarde. E a música que finaliza a primeira sequência é essa parceria da Adele com a Dua Lipa, Glass Ceiling, aqui na nossa programação. Agora, estão faltando 25 minutos para 6 horas da tarde. Você continua participando aí pelo 991-647867, viu? Te liga, 991-647867 é o WhatsApp aqui do De Volta Pra Casa, canal direto com a nossa programação. 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A Secretaria de Município da Saúde de Rio Grande participou entre os dias 20 e 23 de julho de uma agenda de intercâmbio em Recife, voltada à inovação, transformação digital e também o fortalecimento da atenção primária à saúde. A comitiva conheceu iniciativas e ferramentas utilizadas pela capital pernambucana para qualificar a gestão pública e ampliar o acesso da população aos serviços de saúde. Durante a programação, os representantes da Secretaria Municipal da Saúde participaram de debates sobre inovação na administração pública e realizaram visitas técnicas a unidades de saúde para conhecer sistemas como o Prontuário Eletrônico do Cidadão, plataformas de integração de dados e soluções também baseadas em inteligência artificial.
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3: Previsão do tempo.
4: A quarta-feira será de muitas nuvens com possibilidade de pancadas de chuva. Os ventos serão fracos, com a umidade relativa do ar em média de 90%. A temperatura será amena, com mínima de 13 graus na região de Pelotas e 12 graus em Rio Grande. Durante a tarde, em Pelotas, a máxima chega aos 19 graus, enquanto em Rio Grande pode chegar aos 18. Com informações do Instituto Nacional de Meteorologia, INMET.
2: Previsão do tempo.
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16 minutos faltando para as 6. Esse é o De Volta Pra Casa aqui na Cultura. Música e informação no final de tarde pra você. E olha, uma bela de uma dica aqui, ó, pra gurizada. Encerrando as férias escolares de inverno, o Praça Rio Grande Shopping promove mais uma edição do Anima Praça, o tradicional evento geek do Shopping do Coração. O evento vai acontecer no sábado e domingo, dia 1 e 2 de agosto, das 2 da tarde até as 8 horas da noite. O fim de semana contará com uma programação especial e gratuita para os fãs de super-heróis, animes, cosplay e também K-pop, levando a cultura pop para todas as idades. O público poderá participar de free play no espaço gamer, oficina RPG e também o quiz interativo, além de uma feirinha geek. Tá aí então, olha, grande programação do Praça Rio Grande Shopping neste sábado e domingo, dia 1 e 2 de agosto, das 2 até as 8 horas da noite. Mais uma edição que você não pode perder do Anima Praça Rio Grande, encerrando a programação de férias escolares do Praça Shopping. O evento geek vai acontecer neste final de semana. Vai te organizando e não perde essa oportunidade, viu? A gente segue por aqui trazendo mais músicas e na sequência eu tenho aqui que tá chegando também com aquela bela daquela dica para quem curte essa aí. Então, na sequência eu vou falar para você aqui sobre o Cine Pipoca mais uma vez chegando com aquela bela dica de cinema para você e não podia faltar também aquela bela dica pro seu açaí de final de tarde. Hoje é terça-feira e vai estar valendo aí do Açaí da Casa. Fica ligado. Bora de música? Chegando Ana Gabriela, Encontro de Alma. 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
1: Cinco minutinhos faltando para seis.

que Rio Grande deve enfrentar. Fortes chuvas da noite desta segunda-feira e madrugada de terça. Traz um pouco de preocupação, porque fortes chuvas devem passar pelo Rio Grande, pela cidade do Rio Grande, entre a noite desta segunda, segundo o apontamento aí da meteorologia, e também na madrugada da terça. O acumulado de chuva pode ficar entre 35 e 50 milímetros, com possibilidade de queda de granizo entre o final da noite e também a madrugada. Segundo informações do Centro de Pesquisas e Previsões Meteorológicas da UFPEL, o fim de tarde e a noite desta segunda-feira devem contar com pancadas de chuva e trovoadas, com chances de nevoeiro e também granizo. Já na terça-feira, o alerta para fortes tempestades e queda de granizo fica para o período da madrugada. De acordo com o meteorologista do Centro Interinstitucional de Observação e Previsão de Eventos Extremos da FURG, o CIEX, William Coelho, a tempestade pode causar eventuais transtornos em áreas de risco, porém, o curto período de duração do fenômeno reduz consideravelmente o risco hidrológico. A gente continua de olho e atualizando também para você as informações aqui no De Volta para Casa, que vai até às 8 horas da noite. Agora,

De volta pra casa, na Cultura, integrando a Zona Sul e conectada contigo. A Corsã inaugura nesta semana uma série de atividades no município de Rio Grande. Serão serviços como implantação de redes coletoras de esgoto, execução de ramais e repavimentação em diferentes bairros do município. No bairro Cidade Nova, trabalhos ocorrem na rua Bento Gonçalves, entre as ruas Marcílio Dias e Teixeira Júnior. Na Dom Bosco, na esquina com a Dom Pedro, e também na rua República, entre a rua Augusto Duprá e a rua Bento Gonçalves, além da esquina com a rua Bento Gonçalves. No bairro Cidade de Águeda, a Corsã realiza obras que avançam na Avenida F, entre a rua 3 e a Avenida Jorge Ravara, e na rua 3, entre a Avenida F e a rua 8. Já no bairro Bucos, as intervenções contemplam a Avenida Uruguai, entre as ruas República do Salvador e também Costa Rica, entre Costa Rica e Nicarágua, e também entre a rua Nicarágua e Avenida Argentina. A Corsã informa que a programação de obras e ações poderá ser ajustada conforme as condições climáticas e as demandas operacionais. Durante a execução dos serviços, também poderão ocorrer alterações temporárias no trânsito e na circulação de máquinas nas áreas de intervenção. A unidade móvel estará no bairro Cidade de Águeda também. Então, nesses trechos onde eu citei agora aqui nessas obras da Corsã, o melhor é evitar, né? Evitar o trânsito, evitar também transtornos aí no seu trajeto, certo? Ali a avenida, que é um dos exemplos de uma das avenidas que eu uso frequentemente, a Avenida Dom Bosco, já está nessa questão aí da obra, na esquina ali com a Dom Pedro e também na Rua República. Então, evite, por exemplo, esse trajeto, você que está no momento no trânsito e está nos ouvindo, ou se vai precisar utilizar estas vias posteriormente, ok? Mais uma sequência que fecha o primeiro tempo, vai para conta aqui do De Volta para Casa, e a gente dá aquela breve parada pro intervalo, aquela aguinha, talvez um cafezinho, e já já voltamos com mais informações e mais boa música de final de tarde no Happy Hour do seu rádio.

0: Hora certa.
1: Você tá na cultura, agora são 6:07.
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3: Seis horas e 12 minutos, temperatura na marca dos 14 graus. Esse é o De Volta Pra Casa até às 8 horas da noite, com música e informação pra você. 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Tem mais informação em destaque por aqui? Vamos conferir então. Olha só, já na sequência, daqui a pouquinho, eu vou falar aí sobre o filme do Homem-Aranha no Cine Pipoca, que tem sua pré-estreia nesta quarta-feira aqui em Rio Grande. Então, fique sintonizado para você que curte aí o Homem-Aranha, tá a fim de levar a gurizada para curtir essa estreia que tá chegando aí, a nova franquia do Homem-Aranha. Fica ligado aqui, tá bem? 6h14. Área destinada à construção de uma nova escola do Senai, nas proximidades do empreendimento Junção, está em processo de desmembramento pela Prefeitura do Rio Grande. A futura unidade deverá oferecer cerca de 1.000 vagas para cursos profissionalizantes voltados às necessidades da indústria, contribuindo com a formação de mão de obra qualificada para atender os investimentos previstos para o município, como, por exemplo, da área portuária e da bacia de Pelotas. O assunto foi tratado pela prefeita Darlene Pereira em reunião no final da tarde desta segunda-feira, na sede do Executivo, com diretores do Sinduscom, Sindicato das Indústrias da Construção Civil do Rio Grande. Bora de música! Agora são 6h15.
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0: 6:28. Esse é o De Volta Pra Casa aqui na Cultura, tocando Ed Sheeran com Shivers, mandando pra conta mais uma sequência de música. E agora vem informação. A Prefeitura confirma para o dia 10 a abertura das propostas da licitação de reforma e ampliação da UBSF do BGV 1. O Gabinete de Programas e Projetos Especiais da Prefeitura do Rio Grande confirmou para o dia 10 de agosto a abertura das propostas para a obra de reforma e ampliação da unidade de saúde do BGV 1. O valor da licitação é de quase R$1 milhão. A UBS Dr. Arthur Baldes Schmidt, localizada no bairro Getúlio Vargas, destaca-se como um dos equipamentos de saúde mais antigos do município do Rio Grande e, ao longo de sua história, nunca passou por um processo de reforma estrutural, tendo funcionado em um espaço físico insuficiente para atender de forma adequada à população. Atualmente, o prédio apresenta diversas limitações que comprometem tanto o atendimento quanto o conforto de todos os usuários e também das equipes de trabalho. A recepção foi adaptada com divisórias leves para a criação de um consultório adicional, reduzindo significativamente a área de espera interna e fazendo com que a maioria dos pacientes precise aguardar atendimento na rua. O acolhimento ocorre de forma improvisada na área de circulação, evidenciando a falta de espaços adequados para essa atividade essencial. Então tá aí, ó. A Prefeitura tá confirmando para o dia 10 de agosto a abertura das propostas da licitação para reforma e ampliação da Unidade Básica de Saúde do bairro Getúlio Vargas 1.
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0: 6:30.
1: Previsão do tempo.
2: Previsão do tempo.
3: A quarta-feira será de muitas nuvens com possibilidade de pancadas de chuva. Os ventos serão fracos, com a umidade relativa do ar em média de 90%. A temperatura será amena, com mínima de 13 graus na região de Pelotas e 12 graus em Rio Grande. Durante a tarde, em Pelotas, a máxima chega aos 19 graus, enquanto em Rio Grande pode chegar aos 18. Com informações do Instituto Nacional de Meteorologia, INMET.
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0: Agora estão faltando 23 minutos para 7. Vamos tocando ficha aqui no nosso De Volta para Casa, 991-647-867. Para quem ainda não tem, é o nosso WhatsApp para você poder interagir aqui com a nossa programação. A temperatura, vamos ver aqui, mudou alguma coisa? 14 graus ainda aqui no Complexo Cultura Zona Sul, no bairro Hidráulica, 14 graus de temperatura. 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
1: Chama, Debbie Boy.
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1: Top 3 aqui na programação, as mais pedidas, as mais curtidas, as mais queridas do dia. Na Cultura, integrando a Zona Sul e conectada contigo, 9 minutinhos faltando para 7, 14 graus é a temperatura. A gente segue por aqui trazendo informações depois das mais pedidas. É lógico, né? Tem mais música também para ti. Lembrando aí que pelo 991-647-867 dá de interagir e participar aqui também da nossa programação. Certinho? Vamos lá então, tem mais informações em destaque? Vamos ver o que está rolando aqui na cidade do Rio Grande e também na zona sul do estado. Tinha falado ali para você, inclusive divulgado o nosso endereço eletrônico do nosso portal, complexoculturazonasul.com.br. Destaque do dia de hoje: Secretaria da Saúde do Rio Grande fortalece estratégias de inovação e transformação digital em visita técnica ao Recife. Prefeitura confirma para o dia 10 a abertura das propostas da licitação de reforma e ampliação da UBSF do bairro Getúlio Vargas. Eleitores já podem solicitar voto em trânsito para as eleições 2026. O prazo vai até o dia 20 de agosto. Brasil de Pelotas anuncia novo treinador para a divisão de acesso. Algumas das informações e matérias em destaque lá no nosso portal de notícias, complexoculturazonasul.com.br. Na sequência, daqui a pouquinho, vou falar aqui, ó, comerciantes cobram o início da revitalização do calçadão de Rio Grande. A obra segue sem previsão após sucessivos adiamentos e depende de aprovação do projeto arqueológico pelo IFAM. 8 para 7.

0: nessa vibe que nós vamos até as 8 horas da noite aqui no De Volta Pra Casa, com o sucesso, com as versões especiais e aquela bela daquela trilha sonora no início da sua noite de terça-feira. Daí a Kel Smith, Era Uma Vez. Versão De Volta Pra Casa pra você aqui na nossa programação. Pontualmente 7 horas. 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E olha só, a revitalização do calçadão da General Bacelar, um dos principais corredores comerciais de Rio Grande, continua sem previsão para começar. E a demora é alvo de reclamação de comerciantes da região. A obra, que chegou a ser anunciada para o final do ano passado e posteriormente prevista para iniciar em janeiro deste ano, ainda depende da aprovação de um projeto arqueológico pelo Instituto do Patrimônio Histórico e Artístico Nacional, que é o IFAM. A Nova Renascer Construções, vencedora da licitação de R$ 3.184.759,92, já foi contratada para executar os serviços. O início dos trabalhos passou por sucessivos adiamentos. Depois de ser projetado para janeiro de 2026, o começo da intervenção foi estimado para maio e, posteriormente, para o final de junho. Agora não há uma data nova. Aliás, não há uma nova data definida. Ainda o impasse. 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
1: Hora certa.
0: 7:04.
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0: Estamos de volta aqui pro terceiro tempo do nosso De Volta Pra Casa. 991-647-867. Até as 8 horas da noite por aqui, tô destacando para você as principais notícias, as informações do dia aqui na nossa programação, como de praxe, né? Final de tarde é Happy Hour no seu rádio, música boa, boa trilha sonora pela Cultura Zona Sul e, é claro, as informações do dia que não podem faltar por aqui também. 7:09.
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0: Muito bem, vamos lá então. O Grêmio faz o penúltimo treino para o duelo com o Bolívar pela Sul-Americana. O Inter recebe o Flamengo pelo Brasileirão. CBF negocia levar amistoso da seleção brasileira para a Índia. Alguns dos principais destaques desta terça-feira aqui na nossa programação, na programação do Bola na Trave, do De Volta Pra Casa. De olho no jogo de volta dos playoffs da Conmebol Sul-Americana, o Grêmio realizou o penúltimo treinamento nesta terça-feira antes de encarar o Bolívar às 19 horas de quinta, dia 30, na Arena em Porto Alegre. Na manhã chuvosa desta terça-feira em Porto Alegre, o técnico Luiz Castro comandou a atividade preparatória no CT Presidente Luiz Carvalho. Antes dos trabalhos, o elenco gremista reuniu-se com a comissão técnica para uma rápida conversa. Logo depois, os atletas de linha iniciaram uma corrida em volta do campo e seguiram para o aquecimento. Preparação aí do Grêmio para o Bolívar pela Sul-Americana. Depois de duas derrotas consecutivas na retomada do Campeonato Brasileiro, após a pausa para a Copa do Mundo, a equipe do Inter

0: Terceiro compromisso internacional, dessa vez na Índia, ampliando o calendário da seleção brasileira na nova janela de jogos da FIFA.
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0: 7:12. Até às 8. De volta pra casa.

0: Vanessa da Mata com o Ben Harper. Boa sorte, good luck aqui no De Volta. No De Volta pra Casa. 7 horas e 20 minutos. Temperatura nos 14 graus. Tá chegando por aqui.
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0: E é claro, mais um Cine Pipoca com a super força do Açaí da Casa. 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Ele está chegando nesta quarta-feira. Amanhã, portanto, o super-herói mais amado pela criançada chega ao Cine System do Praça Shopping e lotará salas de cinema com a pré-estreia do filme Homem-Aranha, Um Novo Dia. Na nova história do multiverso Marvel, Peter Parker inicia mais um capítulo em sua vida, conciliando as aulas da faculdade, trabalho e sua responsabilidade como Homem-Aranha. Mas quando uma força misteriosa começa a desmantelar a cidade, Peter Parker se vê preso entre inimigos poderosos e aliados inesperados. A pré-venda de ingressos já pode ser realizada nos pontos de autoatendimento no interior do shopping e através do site da rede Cine System. A noite especial de pré-estreia do Homem-Aranha contará com 9 sessões diferentes, todas na quarta-feira.
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0: ao vivo aqui no De Volta Pra Casa, essa versão de Olhos Verdes, do Papas da Língua. 28 minutos faltando para as 8. Motoristas que circulam pela Avenida Valporto, aqui em Rio Grande, precisam redobrar a atenção devido a uma obra da Corsan que bloqueia o trecho em frente à refinaria rio-grandense. A intervenção integra a implantação do sistema de coleta e encaminhamento do esgoto cloacal, que conforme a Corsan, deve ser concluída ainda nesta semana, caso as condições climáticas sejam favoráveis. Com o bloqueio, não é possível trafegar em frente à refinaria em nenhum dos sentidos da avenida. Fica a dica aí para você. Avenida Valporto, ali em frente à refinaria rio-grandense, está em obras, impossibilitando a passagem. Moradores que circulam pela estrada do Leonídio, que liga a Vila da Quinta, as ilhas do Leonídio e dos Marinheiros, cobram providências da CE Equatorial em relação a postes de energia que apresentam inclinação às margens da via. E a preocupação aumentou diante do temporal que atinge o sul do estado. Realmente, pelas fotos que a gente pôde receber aqui da nossa audiência, a gente vê que é bastante preocupante. Inclusive, alguns postes estão escorados por moreões. Segundo os moradores, o problema existe há pelo menos um ano e já foi comunicado diversas vezes à concessionária. Eles temem que, com as rajadas de vento previstas para a região, alguma estrutura possa ceder, interromper o fornecimento de energia ou atingir quem passa pela estrada. Preocupante, realmente. Postes inclinados às margens da estrada do Leonídio geram temor de queda sobre a via em Rio Grande. Aí a informação em destaque aqui na nossa região. Vou fazer uma breve parada aqui porque está chegando o intervalo. E na sequência, mais informações e os últimos 30 minutos da edição de hoje do De Volta Pra Casa. 25 minutos faltando para as 8.
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2: Previsão do tempo.
3: A quarta-feira será de muitas nuvens com possibilidade de pancadas de chuva. Os ventos serão fracos, com a umidade relativa do ar em média de 90%. A temperatura será amena, com mínima de 13 graus na região de Pelotas e 12 graus em Rio Grande. Durante a tarde, em Pelotas, a máxima chega aos 19 graus, enquanto em Rio Grande pode chegar aos 18. Com informações do Instituto Nacional de Meteorologia, INMET.
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às 8. 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

E assim vai chegando ao final de mais um De Volta Pra Casa aqui na programação da Cultura, integrando a Zona Sul e conectada contigo. Remix do Biquíni Cavadão com Tédio. 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A última passada rápida aqui das informações do dia: dólar sobe para R$ 5,12 e bolsa fecha em alta de 0,70%. Além de carne, Brasil quer exportar mais frutas e café à Coreia do Sul. Destaque também do dia de hoje: em manifestação escrita, Flávio Bolsonaro nega ter caluniado Lula. Ronaldo Caiado diz que Javier Milei fez escândalo, mas cobra diplomacia de Lula. Não se governa na esculhambação, diz aí o Ronaldo Caiado. E para finalizar, notícia internacional também, que é destaque do dia de hoje: os Estados Unidos vão prorrogar sobretaxa aplicada ao Brasil desde julho de 2025. A medida não tem efeito prático. E assim eu vou me despedindo. Obrigado aí pela sua interatividade, pela sua audiência também aqui em mais uma edição do De Volta Pra Casa. Amanhã, novo encontro aqui na nossa programação. Uma ótima noite de terça-feira pra você, viu? Faltando agora 2 minutos pras 8, a temperatura tá na marca dos 14 graus. A saideira hoje fica por conta de Skank, Ainda Gosto Dela. Depois da Voz do Brasil, 21 horas tem Noturno 105,9. Tchau, tchau!

0: do governo federal que movimentaram o país no dia de hoje.
1: Olá, boa noite.
0: Boa noite para você que nos acompanha em todo o país.
1: Terça-feira, 28 de julho de 2026.
0: Vamos aos destaques na Voz do Brasil.
1: Saúde e bets.
0: Campanha orienta sobre riscos das apostas online e atendimento em saúde mental no SUS.
1: Em entrevista, Marcelo Quimatti, do Ministério da Saúde, comenta sobre o impacto das bets e o apoio para quem quer parar de jogar.
2: Uma incidência muito maior de transtornos de humor, como transtornos depressivos, transtornos de ansiedade, entre pessoas que jogam e principalmente aquelas que desenvolvem algum tipo de jogo patológico, e se trata de fato de um fenômeno novo que ele tem que ter uma atenção no campo da saúde mental.
0: Tecnologia na palma da mão. Mais de 177 milhões de pessoas usam o GovBR.
1: Hoje vamos falar sobre os níveis da conta e como ter mais segurança e acesso a todos os serviços. Carlos Oliveira.
3: Aumentar o nível da conta GovBR amplia a segurança e a quantidade de serviços que podem ser acessados na plataforma.
0: Do campo ao laboratório. Cientistas da Amazônia sequenciaram pela primeira vez o genoma do açaí.
1: A descoberta abre caminho para melhorar a produtividade, garantir mais resistência, além da geração de novos produtos. Gabriela Noronha.
4: O trabalho é resultado de uma parceria entre a Embrapa e pesquisadores da Universidade Federal do Pará.
0: Hoje, na apresentação da Voz do Brasil, eu, Luciana Vasconcelos e Luciano Seixas.
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0: O Brasil apresentou o pedido formal de consulta aos Estados Unidos no sistema de solução de controvérsias na Organização Mundial do Comércio, a OMC.
1: A iniciativa do Ministério das Relações Exteriores contesta o aumento das tarifas imposto pelo governo norte-americano sobre as exportações brasileiras.
0: O Brasil questiona a tarifa adicional de 25% aplicada a produtos brasileiros e a taxação de 12,5% a um grupo de 60 países.
1: O pedido considera que as medidas norte-americanas são injustificadas e incompatíveis com obrigações dos Estados Unidos.
0: E está amparado no Acordo Geral sobre Tarifas e Comércio do Entendimento Relativo às Normas e Procedimentos sobre Solução de Controvérsias da OMC.
1: A solicitação é a primeira etapa para tentar um acordo direto entre os países junto ao órgão internacional.
0: E Brasil e Coreia participaram hoje em São Paulo de um fórum empresarial.
1: Promovido pela APEX, a Agência Brasileira de Promoção das Exportações e Atração de Investimentos, o encontro ocorreu no contexto da visita oficial do presidente sul-coreano Lee Jae-myung ao Brasil esta semana.
0: No encontro foram discutidas oportunidades para aumentar a relação bilateral de comércio, principalmente em setores do agronegócio, mineração, defesa e tecnologia.
1: O presidente da APEX, Laudemir Miller, destacou que, embora a movimentação comercial entre os dois países tenha chegado a 11 bilhões de dólares em 2025, a participação do Brasil nas importações da Coreia do Sul ainda é pequena.
5: O Brasil participa de 1% do comércio da importação da Coreia. Nós temos interesse e estamos crescendo nosso mercado de frutas, café, especialmente a área de aeronáutica, defesa, mineração, minerais críticos, que é tão importante para nossos países, farmacêutico, biocombustível, que eu já comentei, química, a parte de tecnologia, e são esses empresários que estão aqui nesse encontro tão importante.
0: E o acordo de livre comércio entre o Mercosul e Singapura entra em vigor no próximo dia 1º de agosto.
1: O decreto que promulga o tratado foi publicado nesta terça-feira no Diário Oficial da União.
0: Para apoiar a implementação do acordo, o Ministério do Desenvolvimento, Indústria, Comércio e Serviços disponibilizou manuais com orientações para exportadores, importadores e operadores de comércio exterior.
1: Os documentos estão no portal Siscomex na internet.
0: O Ministério da Saúde lançou uma campanha de utilidade pública de prevenção aos danos das apostas online.
1: A iniciativa alerta a população sobre os riscos associados ao uso abusivo das bets e divulga serviços de saúde mental oferecidos pelo SUS para acolhimento e tratamento de apostadores afetados.
0: A campanha é veiculada na televisão, no rádio e nas redes sociais. Vamos ouvir?
6: 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O jantar com a família é substituído pela tela do celular. Sai a tranquilidade e entra a ansiedade. O jogador fica isolado e só quer saber de apostar. Isso é falta grave.
7: As apostas online

0: sem julgamento. Ministério da Saúde, Governo Federal.
1: Para falar sobre as bets e o impacto na saúde de quem joga, conversamos com Marcelo Quimatti, diretor do Departamento de Saúde Mental, Álcool e Outras Drogas do Ministério da Saúde. Vamos ouvir.
2: A gente conversa agora com Marcelo Quimatti, diretor de Saúde Mental, Álcool e Outras Drogas do Ministério da Saúde, para falar sobre saúde e apostas eletrônicas, as famosas bets. Muito obrigado, Marcelo, pela sua presença aqui na Voz Brasil.
3: É um grande prazer e muito obrigado pelo convite.
2: Marcelo, para começar, o fato de uma pessoa realizar apostas já é considerado um vício ou existem etapas? Quando é que passa a ser realmente um problema?
3: Não, o fato de jogar, ele não é propriamente um problema e muito menos um problema de saúde mental. A questão é que não existe um limite em que a gente pode dizer esta forma de jogar, ela é absolutamente segura. E a pessoa, ela migra muito rápido de um jogo que ele acontece por lazer exclusivamente para um jogo que ele acontece de uma forma compulsiva e que traz vários problemas associados tanto à saúde mental quanto à saúde financeira.
4: Agora, uma pessoa viciada em bets, Marcelo, ela consegue reconhecer o próprio vício? E como você disse aí, existe uma forma segura de se apostar em bet?
3: Não existe uma forma segura. Existe todo um processo que dá a relação da pessoa com uma plataforma ou com um jogo, que ela se modifica muito rápido. Normalmente, quando uma pessoa ela começa a jogar, ela começa a fazer isso por lazer, ainda que existam pessoas que elas começam a jogar como uma forma de aumentar os ganhos mensais. Esta forma, essa segunda forma, ela é particularmente muito perigosa e é muito difícil que uma pessoa que ela entre numa plataforma de jogos com essa intenção, ela não desenvolva problemas. Quando uma pessoa começa a jogar, tanto mesmo que seja uma situação de lazer, ela num primeiro momento em que ela joga, ela começa a ganhar. Ela ganha porque existe um mecanismo dentro de uma plataforma que ela estipula a partir de um algoritmo que ela tem que ter pequenos ganhos para que ela se mantenha dentro daquela plataforma jogando. Porque do ponto de vista neurobiológico, um pequeno ganho que a pessoa tem dentro de uma plataforma tem um efeito cerebral muito parecido com um grande ganho. Então a pessoa ela tem uma sensação de que ela está no controle, que ela está ganhando com aquilo, e quando ela coloca dentro de uma planilha ou vê depois de uma hora, duas horas de jogo, quanto que ela ganhou e perdeu, ela realmente perdeu. Então, e daí neste momento, ela continua jogando de uma forma compulsiva, por um lado, porque aqueles ganhos elas trouxeram prazer para ela, mas por outro lado, porque ela começa a correr atrás de um prejuízo do que ela teve. Aí, quando esse processo está desencadeado, é muito perigoso e a pessoa ela tende a ter impactos muito importantes dentro tanto da saúde mental quanto da saúde financeira.
2: O senhor falou saúde financeira, né? E a saúde mental, quais são os impactos mais comuns que a gente vê dentro da pessoa, para a vida familiar, no trabalho, como é que acontece?
3: Então, do ponto de vista da saúde mental especificamente, do ponto de vista epidemiológico, existe uma associação que não é uma associação só que é feita em estudos no Brasil, mas na literatura internacional, que eles apontam que existe uma incidência muito maior de transtornos de humor, como transtornos depressivos, transtornos de ansiedade, entre pessoas que jogam e principalmente aquelas que desenvolvem algum tipo de jogo patológico. Nós temos também várias outras dependências a álcool e outras drogas que eles também estão associados ao jogo compulsivo. E existe, por exemplo, uma taxa de suicídio que ela é 5 vezes maior do que a população em geral entre pessoas que desenvolvem problemas com jogos e apostas.
4: Agora, qual deve ser o primeiro passo para a pessoa que reconhece esse vício em bets? E existe essa ajuda no Sistema Único de Saúde?
3: Sim, Como você havia perguntado, existe uma dificuldade de identificação de quando isso se torna um problema. Dentro, em saúde mental, a gente tem dois parâmetros que eles são bastante importantes para definir algum tipo de dependência, que é o primeiro, quando uma pessoa ela deixa de fazer outras coisas ou quando aquilo tem um impacto no cotidiano dela. Aquilo tem um impacto no cotidiano da pessoa, normalmente é difícil de mensurar, principalmente quando alguma coisa ela não é criminalizada. Então ela tende a naturalizar valorizar aquela prática que ela desenvolve. Dentro de saúde mental, é muito importante que a pessoa ela ouça as pessoas que estão ao redor, que elas normalmente têm uma sensibilidade muito maior e muito mais apurada para identificar diferenças e mudanças no padrão do cotidiano. Então, se, por exemplo, a pessoa é casada e o cônjuge fala assim, olha, você está jogando demais, você está com um problema, escute essa pessoa, porque muito provavelmente você está com um problema sim. E aí o Sistema Único de Saúde, ele está passando por um processo de qualificação em relação a cuidado de pessoas com problemas com jogos e apostas, e é uma qualificação necessária, porque esse é um fenômeno novo e que do ponto de vista epidemiológico cresceu muito rápido ao longo dos últimos anos, e existe um desenvolvimento de uma plataforma de acesso a cuidado, com acesso digital, através do meu SUS digital, para pessoas que têm problemas com jogos e apostas, e que funciona. Foi muito importante a gente desenvolver esse tipo de estratégia, na medida em que as pessoas com jogos e apostas, muito frequentemente elas estão dentro do cotidiano delas, num ambiente digital, e que tem muito mais sentido para elas acessar o cuidado através de uma plataforma digital.
2: E nessa plataforma digital que existe, é possível ver se você tem problema, se você não tem, se alguém falou, olha, eu acho que você está com problema. Aí você pode, nessa plataforma, dentro do meu SUS digital, para poder ver, identificar, né?
3: Sim, existe uma testagem que ela tem uma sensibilidade, uma especificidade acima de 90%. A partir dessa testagem, a pessoa ela é encaminhada para uma outra plataforma, com qual ela vai receber atendimento, e aí ela vai ter um processo de acolhimento, de avaliação, e a partir daí é desenvolvendo um plano terapêutico para ela.
4: Agora, existe uma plataforma de autoexclusão para as pessoas que não querem

0: E nós temos identificado que mais de 30% das pessoas que se auto-excluem identificam que já apresentam algum tipo de problema de saúde mental relacionado aos jogos e apostas.
1: Quando você se auto-exclui, o que que acontece?
0: Você não consegue acessar plataformas de jogos e você não recebe propagandas relacionadas a jogos e apostas a essas plataformas.
1: E só eu posso fazer? Um parente, alguém que vê que eu tenho problemas, pode fazer isso pela pessoa?
0: Sim, o acesso é através do CPF e através do SouGov.
1: Ah, então se eu ver que um familiar precisa disso, eu posso ir lá colocar o CPF dele e auto-excluí-lo dessas plataformas?
0: Sim, mas de qualquer forma, a intervenção da família é muito importante que ela se dê de uma forma pactuada junto com o usuário, porque é muito importante que a família seja próxima no sentido de apoiar qualquer tipo de intervenção na área de saúde. E a plataforma de autoexclusão é bastante importante, mas quando ela está associada a um problema relacionado à saúde mental, é muito importante que a isso se some uma procura de cuidado.
2: Autoexclusão não tem como sair.
0: Existem algumas modalidades em que a pessoa é excluída por 1 mês, 2 meses, 6 meses ou por um tempo indeterminado. Então isso vai variar de acordo com a modalidade que a pessoa escolhe ela ser autoexcluída.
1: Então, só para destacar que esse vício é um problema, sim, de saúde mental, para as pessoas estarem de olho, a família sabe, olha, não é uma brincadeira, é um vício, é um problema de saúde pública.
0: Não, e é um problema de saúde pública bastante importante. Ao longo desses últimos anos, a gente teve um aumento de procura na área da rede de atenção psicossocial de quase 150%, um aumento ao longo desses últimos anos, e com alguns meses, né, do desenvolvimento de ações de acesso digital ao cuidado, a gente teve uma procura gigantesca ao longo dos últimos meses. Então, de fato, é um problema de saúde pública, é um problema que ele teve um crescimento bastante importante durante os últimos anos. Ele se acentua muito durante o período da pandemia e se trata de fato de um fenômeno novo que ele tem que ter uma atenção no campo da saúde mental.
2: Tá certo, então. Nós conversamos com o Marcelo Quimatti, que é diretor de saúde mental, álcool e outras drogas do Ministério da Saúde. Marcelo, muito obrigado pela presença aqui na Voz do Brasil.
0: Muito obrigado, o convite, foi um prazer estar aqui.
1: Você que é usuário do gov.br, sabia que já pode aumentar os níveis da sua conta para ter mais segurança e acesso a serviços?
3: A conta gov.br possui os níveis bronze, prata e ouro. Cada um deles determina os tipos de serviços disponíveis e o grau de proteção.
1: E com alguns passos, você pode avançar para o nível ouro, o mais completo e seguro. Saiba como fazer na reportagem de Carlos Oliveira.
4: Aumentar o nível da conta GovBR amplia a segurança e a quantidade de serviços que podem ser acessados na plataforma. O nível mais completo é o ouro, o segundo é o prata e o bronze é o mais básico. Se sua conta GovBR for bronze ou prata, você pode subir para o nível ouro. Isso leva alguns minutos e deixa sua conta bem mais protegida contra fraudes e golpes. O diretor do Departamento de Identidade Digital da Secretaria de Governo Digital do Ministério da Gestão, Hudson Mesquita, detalha um dos caminhos para aumentar o nível de sua conta GovBR.
5: Uma das opções para fazer isso é pelo aplicativo GovBR. Para baixar, é só ir na sua loja de aplicativos, por exemplo, a Play Store ou App Store, fazer o download e instalar o aplicativo. Na verdade, com o app GovBR, a navegação na plataforma GovBR como um todo fica muito mais fácil.
4: Aí, logo na parte de cima do aplicativo GovBR, tem o botão Ver Nível. Quando você clicar nesse botão, vai aparecer o nível de sua conta e a opção Aumentar Nível da Conta. Se o seu nível não for ouro, você clica e vai seguindo o passo a passo. Uma das tarefas é o reconhecimento facial. Ao final do processo, você passa a ter a conta ouro. Um jeito ainda mais fácil é usar a carteira de identidade nacional, assim. Se você já tirou a sua, quando abrir o aplicativo GovBR para aumentar o nível, selecione a opção de fazer isso por meio da SIM. Você usa o aplicativo GovBR para ler o código QR que fica na sua carteira de identidade nacional. Depois, é só seguir o passo a passo até concluir tudo. Com o nível ouro, é possível habilitar a autenticação da sua conta GovBR em duas etapas. Isso deixa a sua conta ainda mais protegida. E para assinar os seus documentos no GovBR, só é possível se você tiver o nível prata ou ouro. Para saber mais sobre os níveis da conta GovBR, acesse o site gov.br/conta. Reportagem Carlos Oliveira.

0: início do inverno, marcado por tempo seco na maior parte do país, contribuiu para o desenvolvimento da safra no Brasil.
1: Por outro lado, o excesso de chuvas que atinge o Rio Grande do Sul pode trazer prejuízos para as plantações. A análise é da Conab.
2: O clima favoreceu o desenvolvimento das lavouras e o avanço da colheita na maior parte do país em julho. Mas o excesso de chuvas no sul e a falta de umidade em algumas áreas do Nordeste e do Centro-Oeste mostram que os efeitos sobre as plantações variam conforme a região e a cultura. É o que mostra o boletim divulgado pela Companhia Nacional de Abastecimento. A diretora de Política Agrícola e Informações da Conab, Nayara Andreoli Bittencourt, destaca os principais pontos do levantamento.
3: Entre 1º e 21 de julho, os maiores volumes de chuva ficaram concentrados em parte das regiões norte e sul e também no leste e no nordeste. Na maior parte do país predominou o tempo seco. Isso foi favorável, porque ajudou a maturação e a colheita do algodão e também do milho na segunda safra.
2: A diretora da Conab, Nayara Bittencourt, também explica que no sul a umidade ajudou as lavouras de inverno, mas as chuvas mais intensas trouxeram pontos de atenção no Rio Grande do Sul. Já no Nordeste, a falta de água no solo afetou áreas de feijão e de milho, cultivado na terceira safra.
3: No Rio Grande do Sul, as chuvas intensas do final do período podem ter causado danos localizados por enxurrada, alagamento e também lixiviação de nutrientes. A lixiviação é quando o excesso de água leva embora o nutriente do solo e reduz a fertilidade.
2: Já o algodão e o milho foram beneficiados pela falta de chuvas nas regiões Centro-Oeste e Sudeste, diferente do que ocorreu no Mato Grosso do Sul. O tempo firme prejudicou o desenvolvimento das lavouras de trigo. Para acompanhar essas mudanças, a Conab também analisa índices de vegetação obtidos por imagens de satélite. Eles ajudam a identificar o vigor das plantas e comparar o desenvolvimento das lavouras ao longo do tempo. Reportagem Pablo Mundim.
0: Pela primeira vez, pesquisadores da Amazônia sequenciaram o genoma do açaí, um dos frutos mais representativos da economia da região norte.
1: Essa técnica fornece um mapa genético do fruto, permitindo identificar os genes responsáveis por características como produtividade e resistência a doenças.
0: Isso contribui para o desenvolvimento de espécies mais adaptáveis, produtivas e resistentes.
1: Além de abrir novas oportunidades para a indústria e a pesquisa científica.
4: Todos os dias, em uma fábrica na Flórida, toneladas de polpa do açaí amazônico são transformadas em alimentos energéticos prontos para o consumo. A produção é resultado de um trabalho que começou há mais de 10 anos, quando Débora Saraiva e o marido resolveram levar o sabor original do Brasil para o mercado norte-americano. Segundo a empresária, o açaí é reconhecido lá fora como um superalimento.
5: Existe uma infinidade de possibilidades no uso do açaí, não só no mercado alimentício, mas também na parte cosmética. Então, cada vez mais eu percebo que as pessoas têm conhecimento do fruto. Sabem que é um fruto poderoso, um fruto rico em nutrientes.
4: O fruto da Amazônia ultrapassou as fronteiras geográficas e também da ciência. Pesquisadores sequenciaram pela primeira vez o genoma do açaí. O trabalho é resultado de uma parceria entre a Embrapa e pesquisadores da Universidade Federal do Pará. O professor Rafael Baraúna, do Instituto de Ciências Biológicas da UFPA, explica quais as contribuições que esse estudo vai trazer.
6: A gente passa a conhecer todo o funcionamento fisiológico daquela planta, e aí entra, por exemplo, o melhoramento genético. Cada variante daquela do açaí podem ter características específicas, como, por exemplo, melhor produtividade, maior polpa do fruto, maior resistência à seca, maior resistência à praga, maior altura, e enfim, diversas outras possibilidades.
4: A coautora do estudo e pesquisadora da Embrapa Amazônia Oriental, Elisa Moura, avalia que o conhecimento do genoma é um importante ponto de partida para identificar os genes relacionados a características desejáveis da planta.
7: Tem várias aplicações agora que a gente vai poder utilizar com o genoma e poder avançar em pesquisas variadas. Eu vou poder, ainda na fase de muda, identificar plantas que produzem frutos menores, que produzem mais rápido.
4: O estudo reuniu uma equipe de 14 cientistas brasileiros e contou com financiamento da Fundação Amazônia de Amparo e Estudos e Pesquisas e do Conselho Nacional de Desenvolvimento Científico e Tecnológico. Reportagem Gabriela Noronha.
0: instalação de sistemas de bombeamento, compra de ração, de motor para embarcação, gelo, combustível.
1: São muitos os gastos e investimentos necessários para viver da pesca no país.
0: Uma ferramenta de cálculo pode ajudar esses profissionais a encontrar crédito para negócio.
8: Por meio do preenchimento de algumas informações básicas, pescadores e aquicultores podem fazer simulações para encontrar linhas de crédito compatíveis com seu perfil. É para isso que foi criada a ferramenta de cálculo do crédito do Programa Nacional de Fortalecimento da Agricultura Familiar, PRONAF Azul. Significa mais renda para quem tira o sustento das águas e mais alimento de qualidade para os brasileiros, como destacou Clécio Nerbi, coordenador-geral de infraestrutura e fomento do Ministério da Pesca e Aquicultura.
9: Uma iniciativa que conecta pescadores artesanais e aquicultores familiares ao crédito rural.
8: Além de atender aos produtores, a ferramenta também pode ser utilizada por técnicos de assistência técnica, extensão rural e pesqueira, cooperativas, colônias de pescadores, associações e outras organizações que prestam orientação sobre o acesso ao crédito rural. São três linhas disponíveis, voltadas para diferentes objetivos e faixas de renda, como exemplificou Clécio Nerbi, do Ministério da Pesca e Aquicultura.
9: Ele funciona como uma ponte inteligente, direcionando o pescador ou aquicultor para a linha de crédito que melhor se encaixe na sua necessidade.
8: Vale lembrar que a simulação tem caráter informativo, não substitui a análise realizada pelas instituições financeiras, nem representa aprovação ou garantia de contratação do crédito. O endereço para acessar a ferramenta é simuladorpronaf.mda.gov.br. Reportagem Natália Kozlik.
1: E essas foram as notícias do Governo Federal.
0: Uma realização da Secretaria de Comunicação Social da Presidência da República.
1: Com produção da empresa Brasil de Comunicação.
0: Fique agora com as notícias do Poder Judiciário e do Congresso Nacional. Boa noite.
1: Boa noite para você e até amanhã.
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12: STF autoriza a plataforma Buser a operar fretamento de ônibus por aplicativo no Paraná. STJ nega seguimento a recurso que pretendia levar discussão sobre caso do ex-jogador Robinho ao Supremo. Empresa de call center é condenada por não impedir atos obscenos no ambiente de trabalho. Boa noite, eu sou Marcela Luiza. O Supremo Tribunal Federal liberou os serviços da Buser no Paraná. A decisão liminar do ministro Nunes Marques derruba a proibição imposta pela Justiça Federal no sul do país, até que o Supremo julgue o recurso do caso. Carolina Chaves.
13: No STF, a Buser alegou que é apenas uma plataforma digital que conecta passageiros a empresas autorizadas e que a proibição fere o entendimento do Supremo sobre o uso de tecnologia no mercado. Para o relator, proibir a atuação da plataforma prejudicaria usuários e empresas parceiras. A liminar concede a liberação imediata das atividades no Paraná, mas a decisão, que já está valendo, deve passar por referendo do plenário do STF.
12: Vice-presidente do STJ, ministro Luiz Felipe Salomão, nega seguimento a recurso extraordinário do ex-jogador Robinho. O objetivo era levar ao Supremo Tribunal Federal a discussão sobre a decisão que reconheceu a validade no Brasil da sentença italiana que condenou o atleta por estupro coletivo. Fátima Uchoa.
14: Segundo o ministro Salomão, os argumentos da defesa tratam da interpretação de leis federais e não da violação direta à Constituição, o que impede a análise do recurso pelo STF. Dessa decisão ainda cabe agravo interno que, se apresentado, será analisado pela Corte Especial do STJ. Se o colegiado mantiver o entendimento do vice-presidente, o recurso extraordinário não será remetido ao STF. Robinho está preso desde março de 2024, quando a Corte Especial, por maioria, homologou a sentença da Justiça italiana que o condenou a 9 anos de prisão por estupro coletivo cometido naquele país em 2013 e aceitou a transferência da execução da pena ao Brasil com o cumprimento imediato.
12: Empresa de call center é condenada por não impedir atos obscenos no ambiente de trabalho. A vítima já havia formalizado 14 denúncias. Marla Lacerda.
15: A atendente de call center deve receber indenização de R$5.000 por assédio sexual. O TST manteve a decisão que havia condenado a empresa por entender que ficou comprovada a omissão diante das situações vividas pela trabalhadora. O relator do caso na terceira turma, o ministro Maurício Godinho Delgado, observou que apenas um episódio já é suficiente para caracterizar o assédio, quando ele gera constrangimento ou abalo psicológico à vítima.
12: De 3 a 9 de agosto, o TSE promove a Semana Nacional do Sistema Eletrônico de Votação. Juliana Cariri.
16: A semana vai ter eixos temáticos para aproximar a justiça eleitoral de cidadãs e cidadãos. O primeiro tema é o sistema eletrônico por dentro, com a abertura da urna eletrônica em uma escola de Brasília. Dois dias vão ser dedicados ao combate à desinformação, com o eixo Viralizou, fatos e boatos sobre a urna. Há ainda os eixos, avanço no sistema eletrônico de votação, caminho do voto e como votar. Cada tema vai ter uma ação específica, como uma exposição no Senado Federal e visitas de estudantes ao Museu do Voto, na sede do TSE.
12: Justiça Federal recebe denúncia do MPF contra 4 acusados de garimpo ilegal em Parque Nacional no Amazonas. Vanessa Pereira.
17: Segundo a denúncia, a extração clandestina de cassiterita destruiu ao menos 39 hectares de floresta e atingiu 4.800 quilômetros de cursos d'água no Parque Nacional Mapinguari, em Lábrea, no Amazonas. A cassiterita é a principal fonte de estanho, metal usado na fabricação de latas de comida, telas de celular, peças de carro e ligas metálicas. Os réus vão responder pelos crimes de usurpação de bem da União, extração ilegal de recursos minerais e dano direto à unidade de conservação.
12: 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Uma boa noite e até amanhã.
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19: Eu sou Paula Groba.
20: E eu sou Ricardo Nakaoka.
19: E estes são os destaques de hoje do Jornal do Senado, que começa agora.
20: Fim da taxa das blusinhas divide parlamentares e depende de votação do Congresso.
19: Participação das mulheres na política mobiliza iniciativas no Senado.
20: Governo veta a inclusão de zootecnistas na lei do piso salarial.
19: Boa noite.
20: Boa noite.
19: A decisão do governo de acabar com a chamada taxa das blusinhas ainda precisa do aval do Congresso. A medida provisória que elimina o imposto de importação sobre compras internacionais de até 50 dólares deve ser votada até o dia 22 de setembro para continuar em vigor.
20: O texto, que ainda divide opiniões no Congresso, está entre as 32 medidas provisórias que aguardam a análise dos parlamentares. Os detalhes com a repórter Marcela Diniz.
21: Entre os parlamentares, a medida provisória que permite zerar o imposto de importação para compras internacionais de até 50 dólares divide opiniões. Com o argumento de que a MP cria concorrência desleal com a produção nacional, o senador Isalci Lucas, do PL do Distrito Federal, apresentou emenda para restabelecer a isonomia tributária. Para o líder da oposição no Congresso, o fim da taxa das blusinhas prejudica a geração de emprego e renda no Brasil.
22: É como se o Brasil estivesse financiando a produção e a geração de emprego em outros países, enquanto a nossa indústria, o nosso varejo, perde espaço.
21: O senador Fernando Dueire, do PSD de Pernambuco, também defende a manutenção da taxa das blusinhas. Ele apresentou emendas com esse objetivo e para definir prazo mínimo de 90 dias para entrada em vigor de mudanças nas alíquotas do imposto de importação em remessas internacionais. O objetivo, segundo ele, é dar tempo de adaptação aos setores da economia impactados por essas alterações.
23: Promove previsibilidade.
2: qualidade, segurança jurídica e estabilidade regulatória. Empresas, produtores, comerciantes, plataformas digitais e consumidores precisam de regras claras e tempo razoável para adaptação.
21: A chamada taxa das blusinhas foi criada pelo governo Lula e aprovada pelo Congresso em 2024. Na época, a tributação de 20% nas compras em sites internacionais foi defendida tanto para dar um up na arrecadação quanto para proteger o varejo nacional. O senador Jax Wagner, do PT da Bahia, que defende a medida provisória, diz que o governo reavaliou o cenário.
3: No caso das blusinhas, desde a criação dela, proposta na época pelo Ministério da Fazenda, houve uma controvérsia muito grande dentro do próprio governo. E aí se limitou até esses $50. Na minha opinião, pela avaliação que o governo fez, a arrecadação não foi tão significativa quanto se imaginava. E prejuízo, principalmente para as famílias mais humildes do ponto de vista financeiro, ou seja, que não tem tanto poder aquisitivo, foi muito grande.
21: Além do fim da taxa das blusinhas, o Congresso tem em pauta outras 31 medidas provisórias, como a do novo Desenrola Brasil, programa de renegociação de dívidas populares, as que reforçam as ações de proteção aos setores da economia brasileira prejudicados pelo tarifaço imposto pelos Estados Unidos e as MPs editadas pelo governo para regular o mercado de combustíveis afetado por conflitos no Oriente Médio.
19: E o Brasil pode ganhar uma política nacional para fortalecer a indústria de motores.
20: A proposta, que está pronta para a votação final no Senado, prevê incentivos à fabricação no país, à inovação tecnológica, à qualificação de mão de obra e à instalação de fábricas em regiões menos industrializadas. Mais informações com o repórter Márcio Maturana.
5: Com o fim do recesso parlamentar, a Comissão de Infraestrutura pode votar a criação da Política Nacional de Incentivo à Fabricação de Motores. A análise do projeto foi iniciada antes do recesso, mas a energia elétrica caiu no momento em que o resultado ia ser revelado no painel eletrônico. O objetivo da proposta é estimular a inovação tecnológica, qualificar trabalhadores e incentivar a instalação de fábricas em regiões menos industrializadas. O texto foi elogiado pelo relator Laércio Oliveira, do PP de Sergipe.
23: O projeto acerta ao incentivar investimentos em pesquisa, desenvolvimento, inovação voltados a motores mais sustentáveis, especialmente aqueles compatíveis com biocombustíveis, hidrogênio e outras alternativas energéticas nas quais o Brasil possui vantagens comparativas relevantes.
5: Se for aprovado pela Comissão de Infraestrutura, o projeto segue direto para a Câmara dos Deputados.
19: O projeto que estendia o piso salarial aos zootecnistas foi vetado integralmente pela Presidência da República.
20: O governo alega que a proposta descumpre as regras da responsabilidade fiscal. Agora o veto será analisado pelo Congresso Nacional. Repórter Douglas Castilho.
24: O Poder Executivo justificou a decisão apontando que o texto criaria novas despesas obrigatórias para órgãos públicos federais, estaduais e municipais que empregam esses profissionais, sem apresentar os estudos de impacto financeiro exigidos por lei. Além disso, a Constituição Federal prevê que a criação de despesas obrigatórias não pode ser realizada sem a indicação da origem dos recursos para pagar os novos gastos. O autor do projeto, o senador Zequinha Marinho, do Podemos do Pará, falou da importância da iniciativa no momento de sua aprovação pela Comissão de Assuntos Sociais.
25: O zootecnista é responsável pela questão do manejo animal, pela questão da nutrição animal, pela questão ambiental. Então é uma profissão extremamente importante para um país como o Brasil, que tem um rebanho aí mais ou menos de 234 milhões de cabeças de gado, sem falar em outras espécies que também não são pequenas.
24: Agora, o Congresso Nacional deverá avaliar a decisão do Executivo em sessão conjunta da Câmara dos Deputados e do Senado. Para um veto do presidente da República ser derrubado, é preciso o voto de, no mínimo, 257 deputados federais e 41 senadores.
19: Faltam pouco mais de 2 meses para as eleições e as mulheres continuam sendo a maioria do eleitorado brasileiro. Segundo o Tribunal Superior Eleitoral, elas representam 52,8% das pessoas aptas a votar nas eleições de outubro.
20: Mas embora sejam maioria nas urnas, as mulheres ainda ocupam poucos espaços nos cargos eletivos. Para mudar esse cenário, o Senado tem debatido e apresentado iniciativas para ampliar a participação feminina na política. Ouça mais na reportagem de Yasmin Rodrigues. Rodrigues.
17: De acordo com o TSE, mais de 83 milhões de eleitoras estão aptas a irem às urnas em outubro deste ano, número que representa 52,8% do total de votantes. Apesar dessa predominância, elas ainda ocupam uma parcela reduzida dos cargos eletivos no país. No Senado, por exemplo, das 81 cadeiras, apenas 15 são ocupadas por mulheres. Para mudar essa realidade, nos últimos anos, o Senado tem discutido e aprovado medidas voltadas ao fortalecimento da participação política feminina e ao enfrentamento da violência política de gênero. Apesar das discussões, a senadora Leila Barros, do PDT do Distrito Federal, destaca que a presença das mulheres nos espaços de decisão ainda precisa avançar.
0: Você começa a entender que muitas vezes esse espaço, muitas vezes é negado pelo próprio corporativismo do ambiente. Então, assim, nós sabemos que esses desafios, eles não serão superados numa legislatura ou em duas ou três legislaturas. É um trabalho diário.
17: Na avaliação da senadora Zenaide Maia, do PSD do Rio Grande do Norte, ampliar a participação feminina nos mandatos eletivos é um passo importante.
4: Por isso que precisamos de mais mulheres, para poder estarmos presentes em todas essas comissões. Porque eu digo sempre para as mulheres, por que vir para a política? Porque se faz necessário, que porque é nesse Congresso Nacional que é quem decide o seu salário. Aqui decide com quantas horas homens e mulheres desse país vão trabalhar.
17: No Senado, o tema tem recebido atenção por meio da atuação da Procuradoria Especial da Mulher, de sessões temáticas e da análise de propostas voltadas ao aumento da representação feminina. Entre as iniciativas debatidas estão medidas para ampliar a participação das mulheres nos espaços de liderança do parlamento, fortalecer o financiamento de campanhas e combater a violência política de gênero, considerado um dos principais obstáculos para a permanência das mulheres na vida pública.
19: E a tecnologia também tem ajudado os eleitores. O e-Título, aplicativo gratuito da Justiça Eleitoral, permite consultar o local de votação, emitir certidões, justificar a ausência às urnas e, para quem tem biometria cadastrada, substitui o documento de identificação no momento do voto.
20: Além do e-Título, são aceitos para votar nas eleições gerais de 2026 documentos com foto, como carteira de identidade ou identidade social, carteira nacional de habilitação, passaporte, carteira de trabalho, certificado de reservista e carteira de categoria profissional reconhecida por lei. Com edição de Paula Groba e trabalhos técnicos de Eliseu Caires, o Jornal do Senado fica por aqui. Acompanhe agora as notícias da Câmara dos Deputados. Boa noite.
19: Boa noite e até amanhã.
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7: Comissão aprova mudanças na Política Nacional de Mobilidade Urbana.
8: Proposta em discussão amplia a autonomia de paciente em fase terminal.
7: Avança projeto que protege idoso contra crimes de natureza financeira.
9: Boa noite. Comissão aprova medidas para a proteção de idosos contra fraudes financeiras. A repórter Maria Neves explica quais são as novas medidas.
26: A Comissão de Defesa dos Direitos da Pessoa Idosa da Câmara dos Deputados aprovou proposta com medidas para combater a violência financeira contra idosos. O projeto determina expressamente que o Fundo da Pessoa Idosa deverá financiar ações, campanhas e outras iniciativas voltadas à prevenção, combate, responsabilização e reparação de danos decorrentes de práticas lesivas ao patrimônio de maiores de 60 anos. Atualmente, a lei que criou o fundo diz apenas que o Conselho Nacional dos Direitos da Pessoa Idosa deve dar prioridade a projetos que, entre outras medidas, promovam a educação financeira de pessoas idosas. O texto aprovado também prevê penas para quem cometer crimes financeiros contra idosos. Pela proposta, o infrator ficará sujeito à reclusão de 4 a 8 anos e multa. Se quem cometeu a fraude tiver com o idoso relação contratual, familiar ou profissional que envolva confiança, a punição será maior. Sobe para reclusão de 5 a 10 anos mais multa. Na opinião da relatora, a deputada Flávia Moraes, do PDT de Goiás, prever punição severa é mais uma forma de proteger o idoso que muitas vezes é vítima da própria família.
1: Quando você fala do endividamento geral da população, a gente sabe que essa ocorrência ela vai estourar muitas vezes ali, é na aposentadoria do idoso da família, é ali que vai muitas vezes ser buscado ali o pagamento dessas dívidas da família, né? Então é preciso preservar isso, trazer aí uma proteção do Estado para que esse nosso idoso possa garantir a sua alimentação, a sua dignidade, seus medicamentos, para que ele não possa passar privações.
26: Ao apresentar o projeto original, o deputado Marcos Tavares, do PDT do Rio de Janeiro, ressaltou que a violência patrimonial e financeira está entre as três formas mais comuns de agressões contra idosos. O Serviço Nacional de Denúncias de Violações de Direitos Humanos, o Disque 100, registrou em 2024 mais de 72 mil fraudes financeiras contra pessoas acima de 60 anos. Pela proposta aprovada, todas as instituições financeiras ficam proibidas de conceder empréstimos a idosos somente por meio virtual. Maiores de 60 anos só poderão contrair financiamento com assinatura de contrato em papel. A deputada Flávia Moraes explica que o Estatuto da Pessoa Idosa prevê que pessoa acima de 60 anos pode comprometer no máximo 30% da renda com dívidas. No entanto, segundo ressalta, as instituições financeiras não respeitam esse limite com a concessão de empréstimos e mais empréstimos que deixam o idoso sem recursos sequer para subsistência. O texto determina também que o Fundo Nacional da Pessoa Idosa deve financiar o desenvolvimento de tecnologias assistidas voltadas a pessoas idosas. Na opinião de Flávia Moraes, essa medida é importante porque hoje as plataformas podem identificar as fraudes e alertar as pessoas idosas, que com conhecimento adequado das tecnologias são capazes de se defender dos golpes. O projeto será votado pelo plenário, mas antes precisa passar pela análise das comissões de Finanças e Tributação e de Constituição e Justiça. Da Rádio Câmara de Brasília, Maria Neves.
10: Segurança Pública.
12: Baleia Rossi, do MDB de São Paulo, apresentou o projeto que aumenta as penas para crimes contra a paz pública, como incitação ao crime, apologia ao crime e associação criminosa quando forem cometidos pela internet.
13: A proposta também prevê punições mais severas quando os crimes tiverem como alvo mulheres. De acordo com o deputado, o objetivo é adequar a legislação ao ambiente digital e reforçar o combate à violência de gênero.
10: Relações Exteriores.
12: A Comissão de Educação da Câmara aprovou a criação do Dia Nacional da Retratação aos Imigrantes Japoneses, devido à perseguição e discriminação ocorrida no Brasil durante e após a Segunda Guerra Mundial. O repórter Luiz Cláudio Canuto explica o contexto da proposta.
14: A Comissão de Educação da Câmara aprovou o projeto que institui o Dia Nacional da Retratação aos Imigrantes Japoneses. Os deputados seguiram a recomendação do relator, deputado Ismael, do PL de Santa Catarina, e aprovou o projeto do deputado Luiz Nishimori, do PSD do Paraná. O Dia da Retratação deve ser celebrado anualmente em 25 de julho. A proposta também inclui a data no calendário escolar brasileiro para que haja atividades educativas com reflexão sobre a xenofobia e a valorização da cultura japonesa. Segundo Nishimori, além do reconhecimento histórico, a proposta representa um passo relevante na promoção de uma educação que valorize a diversidade cultural.
15: Além disso, fortalece a educação ao incluir o tema no calendário escolar, incentivando a reflexão, a memória histórica e a formação de cidadãos mais conscientes e respeitosos com a diversidade. Durante e após a Segunda Guerra Mundial, houve forte perseguição, discriminação e violação dos direitos. A criação da data tem justamente o objetivo de combater
2: preconceitos e estereótipos ainda existentes, reforçando a importância da conscientização.
14: A imigração japonesa no Brasil teve início em 1908, quando famílias chegaram ao país em busca de prosperidade nas lavouras de café em São Paulo e no Paraná. Atualmente, cerca de 2,5 milhões de japoneses e descendentes vivem no Brasil e compõem a maior população de origem japonesa fora do Japão. O projeto que cria o Dia Nacional da Retratação aos Imigrantes Japoneses está na Comissão de Direitos Humanos e precisa passar também pela Comissão de Constituição e Justiça antes de seguir para o Senado Federal. Da Rádio Câmara de Brasília, Luiz Cláudio Canuto.
3: Esporte.
11: Rodrigo Gambale, do Podemos de São Paulo, apresentou o projeto que cria o programa Atleta Nota 10 para ampliar o acesso de estudantes atletas da rede pública ao ensino superior privado. A proposta prevê bolsas de estudo em instituições que aderirem à iniciativa.
16: O texto de Rodrigo Gambale exige bom desempenho acadêmico, frequência escolar e participação em competições para a concessão e manutenção do benefício. A proposta também cria um selo de reconhecimento para as universidades que incentivarem o esporte.
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11: Seminário na Câmara defende reserva de cadeiras para consolidar presença feminina na política brasileira. A repórter Noelle Nobre acompanhou o debate.
22: A Secretaria da Mulher da Câmara dos Deputados realizou um seminário para debater os 30 anos da Lei de Cotas de Gênero na política no Brasil, marco da primeira eleição com reserva de gênero em 1996. O consenso entre as participantes foi de que, embora a legislação atual de pelo menos 30% para candidaturas femininas tenha sido um avanço, o país precisa transitar para um modelo de reserva de cadeiras para garantir que as mulheres deixem de ser apenas convidadas nos espaços de poder. A deputada Isa Arruda, do MDB de Pernambuco, do Observatório Nacional da Mulher na Política, destacou que a legislação atual é apenas o começo.
27: As cotas foram os nossos primeiros passos, mas ela não pode ser o nosso teto, ela precisa ser o nosso piso para continuarmos avançando.
22: Reforçando a visão, a deputada Laura Carneiro, do PSD do Rio de Janeiro, uma das coordenadoras da bancada feminina na Câmara, defendeu que o Brasil siga exemplos como o do México, que adota a paridade como regra.
28: Não queremos estar na foto apenas, queremos estar na mesa de decisão.
22: Laura Carneiro lembrou que a dificuldade de captação de recursos e a ausência de reserva de assentos impedem que os 30% de candidaturas se convertam em 30% de eleitas. Hoje, as mulheres ocupam apenas 18% da Câmara. A deputada Érica Hilton, do PSOL de São Paulo, presidente da Comissão de Defesa dos Direitos da Mulher, classificou a atual política de cotas como insuficiente diante dos desafios. Ela denunciou o uso de mulheres como candidaturas laranja para desvio de recursos e criticou as anistias dadas a partidos que descumprem a lei.
29: Isso é um escárnio, isso é um deboche. O que eles estão dizendo é que não existe legislação que dará conta de tapar o buraco da exclusão.
22: A conclusão das palestrantes é que o fortalecimento da democracia brasileira depende de mecanismos que garantam não apenas o direito de disputar, mas o direito de exercer o poder com segurança e autonomia. Da Rádio Câmara de Brasília, Noelle Nobre.
0: Consumidor.
3: Felipe Francischini, do Podemos do Paraná, defende a uniformização da atuação dos PROCONs em todo o país. De acordo com o deputado, a ideia é determinar diretrizes nacionais para padronizar procedimentos e estabelecer prazos comuns de atendimento.
4: Felipe Francischini argumenta que a medida busca reduzir diferenças entre os órgãos de defesa do consumidor nos estados e municípios. O objetivo, segundo ele, é garantir mais previsibilidade, eficiência e tratamento igualitário para consumidores e fornecedores.
0: Desenvolvimento Regional.
3: Comissão aprova projeto que altera a Política Nacional de Mobilidade Urbana.
4: A repórter Júlia Lopes nos conta quais as novas medidas propostas.
5: A Comissão de Desenvolvimento Urbano da Câmara dos Deputados aprovou um projeto de lei que altera a Política Nacional de Mobilidade Urbana. A proposta tem como objetivo incentivar os municípios a elaborarem seus planos de mobilidade. A Política Nacional, criada em 2012, estabelece diretrizes para o planejamento e a gestão do transporte nas cidades brasileiras. Pela lei, municípios com mais de 20 mil habitantes devem elaborar seus planos com prioridade para o transporte público e os meios não motorizados. Segundo o autor do projeto, o deputado Rafael Brito, do MDB de Alagoas, apenas 20% das cidades que têm essa obrigação já concluiu o plano de mobilidade, apesar da exigência legal. A proposta prevê medidas como assistência financeira da União para a elaboração dos planos, possibilidade de contrapartida administrativa dos municípios e alinhamento com o Plano Nacional de Redução de Mortes e Lesões no Trânsito. O texto também determina que o repasse de recursos federais fique condicionado à análise dos planos pela Secretaria Nacional de Mobilidade Urbana e à verificação do cumprimento dos requisitos legais. Para o relator da proposta, deputado Hildo Rocha, do MDB do Maranhão, é fundamental a elaboração de planos de mobilidade para o funcionamento das cidades, mas que essa elaboração pode custar caro para muitos municípios.
17: Grande parte das cidades brasileiras que já deveriam ter seu plano municipal de mobilidade não tem. E isso ocasiona engarrafamento, a falta de um plano de mobilidade, ocasiona muitos acidentes, muitos desastres, muitas mortes. E esse plano municipal, ele não é barato. É um plano que custa uma certa quantia, em que muitas das vezes o município não tem, porque o município está endividado, o município tem dificuldade e não tem como fazer. O que nós estamos aqui é de que a União priorize o investimento, pagamento desses planos através de recursos federais e leva-se em consideração vários fatores.
5: Além disso, ele também ressaltou que os planos precisam ser atualizados com frequência. As cidades estão em constante mudança e, por isso, o planejamento também deve acompanhar essa evolução. Há casos de municípios grandes com planos de mobilidade defasados há mais de 30 anos. A proposta também autoriza o governo federal a credenciar profissionais e empresas para elaborar os planos de mobilidade urbana desde que cumpram as exigências previstas em lei. O projeto que altera a Política Nacional de Mobilidade Urbana, incluindo novas medidas para auxiliar em planos municipais de mobilidade, segue em análise na Comissão de Constituição e Justiça. Da Rádio Câmara de Brasília, Júlia Lopes.
0: Saúde.
3: Projeto de Luiz Erundina, do PSOL de São Paulo, institui o Dia Nacional de Conscientização sobre o vírus linfotrópico de células T humanas, o HTLV. A proposta prevê campanhas públicas para alertar a população sobre as formas de transmissão, prevenção e a importância do tratamento.
4: O texto de Luiz Erundina também incentiva o combate ao estigma social e a divulgação de centros de atendimento especializado no SUS. A deputada considera que a medida é urgente para enfrentar a desinformação sobre o vírus.
0: Direitos humanos.
3: Projeto que garante mais autonomia a pacientes em fase terminal avança na Câmara. Os detalhes com a repórter Sofia Peçanha.
6: A Comissão de Saúde da Câmara dos Deputados aprovou o projeto que estabelece os direitos de pessoas com doenças graves e em fase final de vida. O texto aprovado cria regras para garantir que esses pacientes possam escolher como querem ser tratados e evitar sofrimento desnecessário com o apoio à família. A proposta garante que pacientes com doenças incuráveis em estágio avançado, com expectativa de vida reduzida, tenham mais autonomia sobre o próprio tratamento. Entre os pontos previstos estão o direito à informação clara sobre a condição de saúde, a participação nas decisões médicas e a possibilidade de recusar procedimentos que apenas prolonguem o sofrimento. O projeto também reforça o acesso aos cuidados paliativos, com foco no alívio da dor, no conforto físico e emocional e no respeito à vontade do paciente, seja no hospital ou em casa. A relatora da proposta na Comissão de Saúde, a deputada Flávia Moraes, destacou que o objetivo é assegurar a dignidade e o princípio da autonomia da vontade.
7: Permite que as pessoas vivam o período final de suas vidas com conforto e autonomia, evitando obstinação terapêutica e promovendo cuidado integral em ambiente hospitalar ou domiciliar, conforme a vontade do paciente.
6: A medida também trata da segurança jurídica para médicos, pacientes e familiares na tomada de decisões delicadas no fim da vida, como a limitação de tratamentos desproporcionais e o uso de sedação paliativa em casos de sofrimento intenso. Segundo a relatora, a proposta pode reduzir conflitos e trazer mais clareza nesses casos.
7: Contribuirá para garantir segurança jurídica aos pacientes, famílias e profissionais de saúde. Reduzirá conflitos éticos e emocionais no final da vida e fortalecerá uma cultura de cuidado centrada na pessoa e no respeito às suas escolhas.
6: O texto deixa claro que a prática da eutanásia, que é o ato de abreviar a vida de alguém para aliviar sofrimento, continua proibida no Brasil. A proposta permite que o paciente recuse tratamentos e garante o uso de cuidados paliativos, mas sem provocar a morte de forma intencional. O projeto que estabelece os direitos das pessoas em estágio de doença avançada será analisado a seguir pela Comissão de Finanças e Tributação. Da Rádio Câmara de Brasília, Sofia Peçanha.
8: Ciência e Tecnologia.
9: Mário Frias, do PL de São Paulo, propõe mudanças no Estatuto Digital da Criança e do Adolescente para proibir mecanismos de censura prévia e garantir a liberdade de expressão. O texto também estabelece que conteúdos considerados lícitos só poderão ser removidos por decisão judicial.
19: Para Mário Frias, o projeto preserva a proteção de crianças e adolescentes contra a exploração sexual e pornografia infantil. Ele disse que a proposta também mantém as regras de combate a crimes na internet e busca garantir mais segurança jurídica para usuários e plataformas digitais.
9: Termina agora o Jornal Câmara dos Deputados, produzido pela Rádio Câmara, com trabalhos técnicos de Wellington Teles e apresentação de Val Monteiro e Márcio Aquilissardi. Uma boa noite para você.
19: A Voz do Brasil volta amanhã. Boa noite.
8: 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Boa noite.

0: Hora certa.
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1: É bom demais. Olá, boa noite pra você. É, já está entrando no ar aí o Noturno 105,9. Eu sou o Marquinho e vou estar com você até as 2 da manhã com música e informação, tua participação e aquele clima especial que só faz a tua diferença numa terça-feira, onde você estiver. Aumenta o volume, fique à vontade, vem comigo, porque já está no ar.
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1: Abrindo aí com o Jota Quest, Projeto Tim Maia. Humanização Racional. Que beleza!